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Bom, eu acho que agora chegou a minha vez. Afinal de contas, eu também dei uma pequena, ínfima contribuição nessa história, na história da teledramaturgia. Espero continuar dando essa contribuição por muito tempo, porque é uma coisa que me faz muito feliz, que me dá muito prazer. E já que é assim, já que eu disse que chegou a minha vez, eu quero muito que vocês me ajudem a cantar a música Uma Vez Mais. Gostaria muito de poder ouvir a voz de vocês. Vamos lá? Mãozinha pra cima e tudo, hein?

Obrigado. Obrigado. Muito obrigado. Obrigado.

Muitíssimo muito obrigado. Isso aqui é um show de rock and roll.

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2: Boa noite.
3: 20 horas.
4: E 52 minutos. 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
5: Olá, uma boa noite.
6: Boa noite para você que nos acompanha em todo o país.
5: Segunda-feira, 20 de julho de 2026.
6: Vamos aos destaques da Voz do Brasil.
5: Agora é lei. Brasil conta com a estratégia nacional do Complexo Econômico Industrial da Saúde.
6: A legislação estabelece diretrizes para a pesquisa, o desenvolvimento e a produção de medicamentos, vacinas e outras tecnologias para o SUS. Márcia Fernandes.
7: A lei prevê medidas para incentivar a produção nacional de insumos e fortalecer cadeias produtivas internas, com o objetivo de ampliar a capacidade nacional de resposta em situações de crise.
5: E ainda, cuidotecas, universidades públicas estaduais podem instalar espaço.
6: Edital apoia a implantação da estrutura responsável por abrigar a criança enquanto a mãe frequenta as aulas. Luana Karen.
8: O edital vai oferecer R$ 9.200.000 para que as universidades estaduais possam contratar profissionais, comprar material pedagógico e oferecer alimentação às crianças.
5: Tecnologia para ajudar no combate à violência contra a mulher.
6: Uma inteligência artificial auxilia quem procura o Ligue 180.
5: Quer saber mais sobre o assunto? Hoje nós conversamos com a Secretária Nacional de Enfrentamento à Violência contra Mulheres, Estela Bezerra.
6: Ela fala também sobre a importância do apoio para quebrar o ciclo de maus-tratos.
9: Ninguém consegue fazer uma ruptura sozinho. Então, o primeiro movimento é uma mulher procurar alguém de sua confiança. O segundo movimento é procurar um serviço especializado.
5: Hoje, na apresentação da Voz do Brasil, Mariana Juban e Nazi Brum.
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5: O Brasil tem agora uma lei que regulamenta a produção de vacinas, medicamentos e insumos de saúde, voltada ao atendimento do SUS.
6: A medida consolida como política permanente instrumentos voltados ao fortalecimento da capacidade nacional de desenvolvimento, produção e inovação em tecnologias estratégicas para o SUS.
7: A lei cria a Estratégia Nacional do Complexo Econômico Industrial da Saúde. A legislação estabelece regras para o país produzir tecnologia própria no setor. Na prática, o texto define critérios para a produção em solo brasileiro de medicamentos, vacinas, equipamentos de diagnóstico e ingredientes farmacêuticos que abastecem o Sistema Único de Saúde. O ministro da Saúde, Alexandre Padilha, disse que a estratégia quer fortalecer laboratórios públicos e ampliar o acesso da população a tecnologias estratégicas de saúde.
10: Preparar o Brasil cada vez mais para respostas em emergência em saúde, dar uma previsibilidade importante para as empresas privadas investirem, dar uma outra dimensão para o que é o setor da saúde. Tanto naquilo que é os compromissos de garantir o atendimento à nossa população, quanto da saúde, quanto setor econômico.
7: A lei prevê medidas para incentivar a produção nacional de insumos e fortalecer cadeias produtivas internas, com o objetivo de ampliar a capacidade nacional de resposta em situações de crise, como destacou o ministro do Desenvolvimento, Indústria, Comércio e Serviços, Márcio Elias.
11: A pandemia mostrou isso para o mundo, a indesejável dependência de um continente ou de alguns países do fornecimento do que é essencial na área da saúde. Acho que a sanção do nosso PL 2583 hoje retoma essa tradição do país, do Brasil, na vanguarda do desenvolvimento do complexo econômico e industrial da saúde.
7: A estratégia também prevê mecanismos para a transferência de tecnologia entre instituições privadas e laboratórios públicos. Entre os projetos previstos estão o desenvolvimento de insulina glargina com produção integral no Brasil e de uma vacina contra o vírus sincicial respiratório associado a casos de bronquiolite. Reportagem Márcia Fernandes.
5: Empresas de revenda de ingressos devem ser transparentes com o consumidor sobre o seu papel.
6: Caso isso não aconteça, elas podem ser alvo de medidas cautelares, entre outras determinações.
5: É o que vamos ouvir agora na reportagem de Gabriela Noronha.
2: Quando você vai comprar um ingresso para um show ou teatro, por exemplo, pode acabar recorrendo a páginas na internet que fazem a revenda desses tickets. Mas essas plataformas precisam respeitar os direitos do consumidor. Se isso não ocorrer, ficam sujeitas a medidas cautelares do governo. É o caso de uma empresa que começou a ser investigada nesta segunda-feira por falta de transparência e insuficiência de informações essenciais ao consumidor, como detalhou Ricardo Morishita, secretário nacional do consumidor.
12: Muita gente acaba contratando, mas não sabe que se trata de um mercado secundário. E, claro, tudo isso leva a uma potencial indução do consumidor ao erro, a acreditar que está adquirindo o ingresso pelo canal oficial. Acho que isso é ruim para todos. É importante que o consumidor saiba, não seja enganado, não possa ser induzido a erro, garantir a informação e depois a própria boa-fé.
2: Como medida cautelar, a Senacom determinou que a plataforma passe a indicar de forma clara e destacada ao longo de todo o processo da venda que não constitui um canal oficial de venda dos eventos, que os ingressos são ofertados por terceiros e que podem ser vendidos por preços superiores aos dos canais oficiais. Em caso de não cumprimento da medida, a empresa poderá ser multada em R$100 mil por dia. Vitor Oliveira Fernandes, secretário nacional de Direitos Digitais, mencionou outras possíveis fraudes que fazem parte da investigação.
13: Uma outra preocupação que também surge nesses monitoramentos de mercado é o uso cada vez maior de robôs que funcionam verdadeiramente como cambistas digitais. Robôs que conseguem adicionar ingressos ao carrinho em milissegundos, que conseguem ocupar posições melhores nas filas dos ingressos e que conseguem até fazer o check-out automatizado em um tempo bastante rápido, de modo que o consumidor se torna dependente desse mercado secundário.
2: Lembrando que há PROCONs em todos os estados do país para a proteção e defesa dos direitos do consumidor. Além disso, é possível utilizar a plataforma consumidor.gov.br para registrar denúncias e reclamações. Reportagem Gabriela Noronha.
6: E durante a Copa do Mundo da FIFA 2026, o Ministério da Justiça e Segurança Pública participou da Operação Cartão Vermelho, realizada simultaneamente em 9 países.
5: A ação foi coordenada pelo Departamento de Justiça e pela Agência de Investigações de Segurança Interna dos Estados Unidos para combater a pirataria digital e física.
6: No Brasil, a atuação com foco no ambiente digital resultou no bloqueio de 309 domínios e 109 endereços de IP utilizados na transmissão ilegal de sinais de TV e streaming.
5: A operação teve como objetivo combater redes criminosas envolvidas que lucram ilegalmente com a venda de produtos físicos piratas, como camisetas de seleções, álbuns de figurinhas e artigos esportivos falsificados, e também com a retransmissão digital não autorizada dos Jogos do Mundial.
6: O pagamento do Bolsa Família começou hoje aos beneficiários do programa.
5: Em cidades onde foi decretada a situação de emergência ou calamidade pública pelo governo federal, o recurso foi unificado.
14: Começou nesta segunda-feira, dia 20, o pagamento do Bolsa Família referente ao mês de julho. Os depósitos seguem um calendário escalonado, conforme o último dígito do número de identificação social, o NIS. Neste mês, o benefício tem valor médio de R$ 679,19. Para receber o auxílio, é preciso atender aos critérios do programa, manter o cadastro único atualizado e cumprir as exigências nas áreas de saúde e educação, como frequência escolar, vacinação em dia e acompanhamento pré-natal, quando necessário. Os beneficiários podem movimentar o dinheiro de forma digital pelo aplicativo Caixa Tem, utilizados na função débito com cartão do programa ou sacados em terminais de autoatendimento da Caixa, casas lotéricas e correspondentes Caixa Aqui. Já as famílias que vivem em municípios com situação de emergência ou calamidade pública Médica, reconhecida pelo governo federal, recebem um benefício nesta segunda-feira, sem seguir o calendário do ONIS. A medida beneficia moradores de cidades do Amazonas, Roraima, Paraná, Sergipe, Paraíba e Rio Grande do Norte, afetadas por eventos como estiagem e enchentes. Thaísa Vitória para a Voz do Brasil.
6: E estão abertas as inscrições para o Prêmio Brasil que Alimenta, até o dia 31 de julho.
5: A iniciativa vai reconhecer 40 ações desenvolvidas por organizações da sociedade civil para o combate à fome.
6: Podem participar organizações que estejam em funcionamento há pelo menos 3 anos e mantenham iniciativas em andamento.
5: O valor total da premiação é de R$ 700 mil, distribuídos entre as 20 melhores iniciativas.
6: O edital com as informações está disponível em gov.br/mds.
5: As mulheres têm agora um novo aliado na luta contra a violência, um chatbot do Ligue 180.
6: É um robô atendente que vai trazer prontamente informações sobre os direitos das mulheres, legislação e serviços da rede de atendimento.
5: A ferramenta de inteligência artificial vai fazer uma curadoria diária da base de informações utilizadas pelas atendentes da Central de Atendimento à Mulher.
6: Mas o atendimento humanizado, em que as vítimas podem conversar diretamente com uma pessoa, vai seguir. E nós conversamos sobre isso com a secretária nacional de enfrentamento à violência contra as mulheres, Estela Bezerra. Acompanhe. Secretária Estela, bem-vinda à Voz do Brasil. Vamos começar falando desse novo chatbot do Ligue 180. Como é que ele funciona? O que, que ele oferece de novo para as mulheres?
15: Olha, o chatbot, primeiro, um prazer estar aqui, uma saudação a todo mundo que está nos ouvindo, nos assistindo. O chatbot, ele é mais uma tecnologia, ele é desenvolvido muito pelo campo do mercado, mas a tecnologia também pode servir à cidadania, né? Então, o que nós estamos colocando é mais um meio de acesso para que as mulheres em situação de violência, elas possam acionar a Central 180, seja para pedir uma informação ou seja para que ela tenha uma acolhida rapidamente sobre a situação de violência que ela está vivenciando. A violência contra as mulheres, ela tem várias tipologias. O Brasil ainda não tem uma imersão e uma compreensão dessas várias tipologias, mas elas oprimem mulheres em todo o território. E aí o chatbot, inclusive, dialoga com a juventude e traz mais uma opção, mas ela não tira a humanização do serviço nem do atendimento.
16: Quer dizer que com um robô, o atendimento humano também segue, né? As mulheres ainda conseguem atendimento humanizado ligando para o número 180.
15: O chatbot, ele pode estar assentado numa inteligência artificial, mas ele também pode estar nos princípios do atendimento. E nesse caso, ele está nos princípios do atendimento. Não há uso de inteligência artificial. Depois que se tabula ali o tipo de demanda que é trazida, imediatamente você pode recorrer a um atendimento humanizado e aquela demanda vai ser acompanhada humanamente. Nós temos mais de 360 atendentes, 24 horas para fazer esse serviço.
6: Onde é que elas acessam o chatbot?
15: Olha, tanto pelo telefone como ela pode acessar pelo site da nossa página no Ministério das Mulheres. Nós temos todas as tecnologias que você pode recorrer. O 180 tem um grande painel. 22% das procuras no Ministério das Mulheres são justamente pelo 180.
16: E há também outras ferramentas, né? Como o WhatsApp, por exemplo, né? Como é que ele pode ser acessado por quem queira orientações ou mesmo ajuda?
15: Olha, o 180, ele já tinha o WhatsApp implementado. O WhatsApp é uma linha direta. Depois que a gente fazia o atendimento direto, humanizado, ainda se perguntava se você queria receber alguma informação pelo 180, né? Então, o WhatsApp não é uma ferramenta em que a gente acessa a qualquer mulher. A gente prioriza o sigilo da informação. Muitas vezes as mulheres podem receber ou tem o telefone monitorado e isso pode ser uma situação de risco. Mas o WhatsApp do 180, ele fica disponível para qualquer mulher que liga para o 180 e ele também pode ser acessado através da nossa página com o íconezinho que dá disponibilidade ao 180.
6: Agora, as atendentes do Ligue 180, elas passam por uma qualificação, né, específica para prestar esse tipo de atendimento. O que está incluído na preparação delas?
15: Olha, desde a taxonomia, porque a gente tem violência, desde violência vicária, que recentemente foi reconhecida como uma tipologia própria de crime, até a violência patrimonial, a violência psicológica, são tipologias de violência que às vezes é difícil de você identificar. Muitas mulheres vão e se identificando que vivem aquele tipo de violência na medida em que alguém vai falando que aquilo é violência. Então, todas essas atendentes, elas são preparadas, qualificadas em compreender a legislação e compreender a manifestação desse tipo de violência. Elas também têm um aparo psicológico, porque é muito doloroso e é muito difícil você passar o dia inteiro ouvindo narrativas de violação de direitos e de violência. Então, elas têm uma retaguarda de psicologia, de atendentes, né, e fazem grupos de conversar sobre esse tema. E agora nós estamos inaugurando uma especialização para que elas tenham uma melhor qualificação, mas também um reconhecimento acadêmico de que elas são profissionais especializadas no atendimento às mulheres em situação de violência.
6: Só para a gente esclarecer, a senhora mencionou a violência vicária, que é um tipo novo, né? Um tipo penal novo, e aí muita gente provavelmente não conhece. Ela ocorre quando o companheiro agride familiares, né? Filhos, pais, para atingir a mulher, né?
15: O agressor praticante de violência doméstica, ele nunca só viola as mulheres. Ele viola os filhos, ele agride a sogra, ele agride os cunhados, mas ele tem uma predileção pelos filhos. Os filhos é um modo, é um instrumento de ofender. Se você, às vezes, me der um tapa, o tapa dói, mas dói mais se você bater no meu filho. Isso é uma coisa muito concreta. E o pior caso que nós acompanhamos foi aquele caso de Thales Machado, aqui no estado de Goiás, onde ele executou os dois filhos e ainda construiu através, se suicidou, mas antes disto construiu a narrativa de que a ex-esposa ou a mãe das crianças é que era responsável por tudo aquilo. E ela, por conta disso, não conseguiu sequer acompanhar o velório dos filhos.
16: Secretária, o Ministério das Mulheres também apresentou recentemente em Salvador as diretrizes nacionais das Casas da Mulher Brasileira. O que, que elas estabelecem sobre esse serviço?
15: A atualização das diretrizes era uma necessidade. A casa está fazendo 10 anos. A primeira casa foi inaugurada ali em 2015, né, no estado de Mato Grosso do Sul. Durante esses 10 anos, muita coisa mudou, inclusive de legislação. Nós temos muita tecnologia que avançaram durante essa década e era necessário fazer um alinhamento. Hoje temos 13 casas, uma projeção de mais casas. É natural que a política pública vá se expandindo por todo o território, e era necessário a atualização das diretrizes, porque a Casa da Mulher Brasileira, ela é o mais completo, mas ela é mais complexo serviço de uma política pública. Ela junta no mesmo espaço poderes como o poder executivo e o poder do sistema de justiça, judiciário. Lá funciona a vara de família, lá funciona o Ministério Público, mas também tem a Secretaria de Segurança Pública com a Delegacia Especializada da Mulher, o serviço psicossocial que atende lá dentro. Tem também a possibilidade da mulher, por uma questão de risco, ficar acomodada num abrigamento temporário dentro dessa casa. Então, como são serviços complexos, de alta complexidade, com intersetorialidade e

0: Olha, geralmente uma mulher que vive em situação de violência, ela nega que vive em situação de violência, essa negação vai de 3 a 10 anos. Se ela tem no ciclo de amizade dela e uma forma de impedir que a mulher recorra a alguém, um agressor que vive dentro de casa, que ameaça constantemente, ele inibe a relação dessa mulher com seus familiares e também com suas amigas. Essa é uma maneira de manter a mulher isolada. Então, o principal movimento que uma mulher precisa fazer quando ela está vítima de violência é procurar alguém da sua confiança, alguém que ame e respeite ela verdadeiramente, para ela poder compartilhar dessa situação que ela vive. Geralmente, o primeiro ciclo de apoio vem das amigas e da família. Quando você não encontra essa possibilidade, é preciso procurar ou a delegacia, ou o centro de referência da mulher, ou mesmo a Casa da Mulher Brasileira, que é um serviço de porta aberta. Geralmente, as mulheres só conseguem fazer esse movimento quando a violência já não ameaça mais só a vida dela, ameaça a vida dos filhos. Então, as mulheres conseguem fazer uma ruptura. Por isso que programas como esse, a gente falar do assunto, dizer que a violência acontece e que ela não é naturalizada e que ela pode ser rompida, é necessário. Muitas mulheres vivem em situação profunda de isolamento e não conseguem fazer a ruptura sozinha. Ninguém consegue fazer uma ruptura sozinha. Então, o primeiro movimento é uma mulher procurar alguém de sua confiança. O segundo movimento é procurar um serviço especializado. E se ela for a um serviço bancário sendo oprimida por violência patrimonial, ela também deve pedir ajuda. Hoje a Caixa Econômica tem um serviço para acolher mulheres nessa situação. Ou se ela for a um serviço de saúde, ela também pode pedir ajuda ao serviço de saúde para poder fazer a ruptura da violência. Sozinha ninguém consegue.
1: Muito bem, nós conversamos com Estela Bezerra, secretária nacional de enfrentamento à violência contra as mulheres. Muito obrigado, secretária, por sua entrevista aqui à Voz do Brasil.
0: Eu que agradeço a vocês.
2: Conciliar os estudos e a maternidade é uma missão desafiadora para muitas mães que ocupam as universidades.
3: Mas nas cuidotecas, as mães podem deixar seus filhos na hora das aulas.
2: O serviço já é oferecido em universidades federais e agora está aberto para universidades públicas estaduais.
3: As interessadas têm até o dia 15 de setembro para se inscrever em edital do Ministério das Mulheres.
4: Um espaço público, seguro e gratuito, onde crianças de 3 a 12 anos de idade são acolhidas enquanto os responsáveis, principalmente as mães, estudam. Assim, é a Cuidoteca, serviço oferecido em universidades federais como a de Brasília. Na UNB, a iniciativa teve início no começo deste ano e atendeu 23 crianças no período noturno. Para o segundo semestre, 40 vagas serão oferecidas. A coordenadora pedagógica da Cuidoteca da UNB, Letícia Teles, falou sobre a receptividade do serviço.
5: A Cuidoteca promoveu ali um espaço onde a criança pode ser criança, porque eles podem realmente brincar, socializar. E as mães têm um feedback, assim, incrível.
4: Agora, o serviço de Cuidoteca será expandido para universidades estaduais. O edital aberto pelo Ministério das Mulheres vai oferecer 9.200.000 reais para que as universidades estaduais possam contratar profissionais, comprar material pedagógico e oferecer alimentação às crianças. Em contrapartida, as unidades deverão providenciar espaço físico, infraestrutura e apoio operacional. Cada universidade selecionada poderá receber até 240 mil reais para manter o serviço. Segundo Juliana Cores, coordenadora-geral de Políticas de Cuidado do Ministério das Mulheres, há recursos suficientes para contemplar todas as universidades estaduais do país.
6: A gente pensou nas universidades estaduais devido ao número de mulheres, que é um número relevante, e a gente conseguiu aqui aportar um recurso que é suficiente para abarcar todas as universidades estaduais. E o que a gente quer é que cada vez mais cresça essa cultura da Cuidoteca. A gente interpreta como um dos pontos cruciais aí para a tranquilidade dessas mulheres.
4: O envio de propostas pelas universidades estaduais deve ser feito até o dia 15 de setembro por meio da plataforma transferegov.br. As unidades selecionadas deverão ofertar o serviço de Cuidoteca por 12 meses. Reportagem Luana Karen.
2: E além do edital para as universidades estaduais, seguem abertas até o dia 1º de agosto as candidaturas para a chamada estratégia.

0: Unicuidotecas.
1: Nesta chamada, o Ministério da Educação, em parceria com o Ministério do Desenvolvimento e Assistência Social, Família e Combate à Fome, vai selecionar 50 universidades federais para a implantação de espaços gratuitos de acolhimento infantil nas instituições.
0: Os espaços visam atender filhos de alunos, professores, servidores técnicos e trabalhadores terceirizados.
1: Cada universidade federal selecionada terá capacidade para atender 40 crianças simultaneamente.
0: O envio das propostas deve ser feito por meio eletrônico. Os detalhes estão disponíveis em gov.br/mec.
1: O transporte aéreo brasileiro registrou 65 milhões e 200 mil passageiros no primeiro semestre desse ano.
0: De acordo com o relatório da Agência Nacional de Aviação Civil, a ANAC, mais de 50 milhões nos voos domésticos e 15 milhões nos voos internacionais.
1: Só no mês de junho, o total de passageiros chegou a 10 milhões e 300 mil pessoas.
0: O transporte de carga nos aeroportos brasileiros registrou o crescimento de janeiro a julho deste ano.
1: Foram mais de 673 mil toneladas transportadas em níveis nacionais e internacionais.
0: E essas foram as notícias do Governo Federal.
1: Uma realização da Secretaria de Comunicação Social da Presidência da República.
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1: Fique agora com as notícias do Poder Judiciário e do Congresso Nacional. Boa noite.
0: Boa noite e até amanhã.

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2: Em Angola, presidente do STF propõe ampliar cooperação entre cortes constitucionais na defesa da democracia.
3: TSE divulga dados sobre o eleitorado brasileiro.
2: TST entende que CNPJ ativo não basta para provar que a empresa continua em operação.
3: Boa noite, eu sou o Arthur Filho.
2: E eu sou Walter Lima.
3: O presidente do STF e do CNJ, ministro Edson Fachin, defendeu em Luanda, na Angola, o fortalecimento da cooperação entre tribunais constitucionais para proteger a democracia.
2: A manifestação ocorreu durante reunião com Laurinda Prazeres Cardoso, presidente do Tribunal Constitucional de Angola. Marta Ferreira.
4: Ao abrir o encontro, Fachin disse que a relação entre os dois tribunais deve ser ampla, permanente e voltada à construção de uma agenda comum para os próximos anos.
5: Cuidaremos de uma pauta de cooperação centrada no fortalecimento da capacidade institucional de nossos tribunais.
4: O presidente do STF ressaltou que as democracias constitucionais enfrentam desafios comuns em diferentes partes do mundo, especialmente diante do avanço de movimentos autoritários que buscam enfraquecer as instituições por dentro. Para Fachin, os tribunais constitucionais ocupam posição central na preservação do Estado Democrático de Direito e defendeu o fortalecimento da cooperação entre as cortes constitucionais para compartilhar experiências e consolidar referências democráticas capazes de enfrentar tendências autoritárias observadas em diversos países.
3: O TSE divulgou nesta segunda-feira os dados do eleitorado brasileiro.
2: As estatísticas indicam que mais idosos e mais indígenas estão aptos a votar. Jane Costa.
6: Mais de 158 milhões de brasileiras e brasileiros estão aptos a votar no dia 4 de outubro, primeiro turno das eleições. São Paulo, maior colégio eleitoral do país, reúne mais de 34 milhões de eleitoras e eleitores, representando 21,48% do total. Em seguida, aparecem Minas Gerais e Rio de Janeiro. O eleitorado no exterior aumentou, são quase 929 mil. A maioria do eleitorado tem entre 40 e 44 anos, com mais de 15 milhões de pessoas. Os dados também revelam avanços no preenchimento da autodeclaração de raça e cor, tornando o cadastro eleitoral mais diverso e reduzindo significativamente o número de registros sem essa informação.
3: CNPJ ativo não basta para provar que a empresa continua em operação, segundo o TST.
2: Integrante da Comissão Interna de Prevenção de Acidentes e de Assédio, pretende usar o dado para assegurar estabilidade. Larissa Batista.
7: O trabalhador alegou que a empresa continuava funcionando, já que o CNPJ da instituição, sediada em Piracicaba, São Paulo, permanecia ativo. Mas o TST entendeu que isso, por si só, não comprova que a unidade ainda esteja em operação. Como o contrato de prestação de serviços foi encerrado e a CIPA deixou de existir naquele local, a corte decidiu que o auxiliar de produção não tinha direito à estabilidade no emprego.

0: vídeo sobre o crime, o que comprometeria a imparcialidade do julgamento. Mas a Justiça do Rio Grande do Sul aplicou uma multa de 10 salários mínimos. Na sexta turma do STJ, o ministro relator Sebastião Rei Júnior observou que os advogados poderiam ter questionado a suposta nulidade em juízo pelos meios processuais adequados. No entanto, nessa situação já estava em vigor a lei que revogou a aplicação da multa por abandono de causa. E segundo o ministro, após essa mudança legislativa, eventual falta deve ser apurada exclusivamente pela Ordem dos Advogados do Brasil.
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1: A você, uma boa noite.
2: E até amanhã.
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5: Eu sou Humberto Pinheiro e estes são os destaques de hoje do Jornal do Senado, que começa agora. A autonomia do Banco Central e novas regras para a saúde avançam na CCJ. Jovens que saem de abrigos podem ganhar cotas no ensino federal. Eleitores com deficiência ou mobilidade reduzida terão direito a transporte gratuito. Boa noite. A Comissão de Constituição e Justiça aprovou neste primeiro semestre a proposta de emenda à Constituição que busca assegurar um orçamento próprio e autonomia operacional ao Banco Central. A CCJ ainda votou outras duas mudanças na Constituição para assegurar jornada de 36 horas semanais para enfermagem e aposentadoria diferenciada para agentes comunitários de saúde e combate às endemias. Repórter Bruno Lourenço.
6: Uma das propostas de emenda à Constituição aprovadas na Comissão de Constituição e Justiça transforma o Banco Central de autarquia para entidade pública de natureza especial, com autonomia técnica, administrativa, orçamentária e financeira. O relator, senador Plínio Valério, do PSDB do Amazonas, defendeu a medida.
7: Essa autonomia, ela fortalece não só o sistema financeiro brasileiro, traz segurança, traz muita segurança para todos nós.
6: Já a PEC, que assegura o direito à aposentadoria diferenciada de agentes comunitários de saúde, de combate às endemias e de agentes indígenas de saúde e de saneamento, passou pela CCJ e pelo plenário. A proposta teve como relator o senador Irajá, do PSD do Tocantins, que destacou o papel desses profissionais na ponta da saúde.
8: Um reconhecimento, um trabalho histórico, dedicado por toda uma vida a essas pessoas que são brasileiros e brasileiras, que são, como eu costumo dizer, o SUS do Brasil de carne e osso.
6: Outra proposta de emenda à Constituição aprovada na CCJ vincula o piso salarial da enfermagem a uma jornada máxima de trabalho de 36 horas semanais.
5: O Senado aprovou e enviou para sanção presidencial um projeto que cria regras para as parcerias entre escolas e pontos e pontões de cultura. A proposta pretende ampliar o acesso de estudantes a atividades culturais e fortalecer a integração entre educação e cultura. A iniciativa estabelece requisitos para a celebração dessas parcerias e busca incentivar ações culturais no ambiente escolar. Os detalhes na reportagem de Márcio Maturana.
9: Pontos e pontões de cultura são associações sem fins lucrativos com atividades culturais dentro das comunidades. Hoje, essas associações já podem fazer parcerias com redes de ensino superior, técnico e básico, mas o projeto define critérios para isso. O texto aprovado no plenário do Senado foi o relatório que o senador Humberto Costa, do PT de Pernambuco, apresentou na Comissão de Educação. Ele resumiu os pontos principais da proposta.
10: Esta proposição inova ao estabelecer duas balizas essenciais que a legislação vigente não contempla. A exigência de que a parceria seja consonante com a proposta pedagógica de cada escola, preservando assim a autonomia escolar, e a prioridade para pontos e pontões de cultura situados nas proximidades da comunidade escolar, de modo a fortalecer os vínculos territoriais e culturais já existentes.
9: Quando entrar em vigor, a lei vai mudar a Política Nacional de Cultura Viva, que busca ampliar o acesso da população aos direitos culturais.
5: Foi apresentada no Senado uma proposta de emenda à Constituição que busca garantir a continuidade dos programas estaduais, distritais e municipais de incentivo à

0: cultura e ao esporte. A medida preserva mecanismos de apoio mesmo após a implementação da reforma tributária. A proposta permite que estados, o Distrito Federal e os municípios continuem concedendo incentivos fiscais a esses setores por meio de créditos do Imposto sobre Bens e Serviços, o IBS. A reportagem é de Douglas Castilho.
1: Foi apresentada no Senado Federal a proposta de emenda à Constituição que assegura a sobrevivência dos programas locais de incentivo fiscal voltados à cultura e à prática desportiva. A medida altera as regras da reforma tributária para permitir que estados, o Distrito Federal e os municípios continuem a estimular esses setores por meio de créditos compensatórios do Imposto sobre Bens e Serviços, o IBS. Sem essa alteração, o novo modelo de unificação tributária sobre o consumo extinguiria gradualmente esses mecanismos regionais de incentivo indireto até o ano de 2032. Pelo projeto, o Comitê Gestor do IBS vai definir as regras técnicas para a concessão e o registro desses créditos. Já os estados, o Distrito Federal e os municípios terão de aprovar leis próprias para criar seus próprios programas. O autor da iniciativa, senador Carlos Portinho, do PL do Rio de Janeiro, ressaltou que as leis locais sustentam uma ampla cadeia produtiva e criam milhares de empregos que, segundo ele, vão além dos holofotes.
2: A gente muitas vezes pensa só no artista ou no jogador de futebol, mas na verdade é todo um ecossistema que tem. É o produtor cultural, é o pessoal que trabalha para os eventos, né? As empresas de eventos, são muitos empregos que geram esse fomento. Com a reforma tributária ficou ameaçado. E a gente já se antecipou a esse problema, assim podendo incentivar e fomentar essas duas indústrias que eu chamo é a indústria do entretenimento. A gente tem que ver cultura e esporte como uma grande indústria do Brasil.
1: A proposta também determina que o valor desses incentivos serão pagos pelo Estado, pelo Distrito Federal ou pelo município que criar o programa. Além disso, os benefícios terão de seguir regras rígidas de avaliação, transparência e controle social. A PEC, que conta com a assinatura de outros 26 senadores, será analisada pela Comissão de Constituição e Justiça.
0: Nas eleições deste ano, eleitores com deficiência ou mobilidade reduzida terão direito a transporte individual gratuito oferecido pela Justiça Eleitoral. O programa Seu Voto Importa, do Tribunal Superior Eleitoral, tem como objetivo promover a inclusão e reduzir as dificuldades de deslocamento para que o cidadão vote. Para garantir o atendimento no dia da votação, o interessado deverá solicitar o transporte gratuito até 14 de setembro. O pedido poderá ser feito pelo próprio eleitor ou por seus representantes legais, de forma presencial, diretamente no cartório eleitoral da zona correspondente ou por canais remotos e eletrônicos. Também será necessária a apresentação de autodeclaração ou de documento que comprove a deficiência ou a dificuldade de locomoção. O primeiro turno das eleições será realizado em 4 de outubro. O senador Paulo Paim, do PT do Rio Grande do Sul, manifestou apoio à proposta de emenda à Constituição que altera a forma de contribuição previdenciária das empresas. O texto da PEC propõe substituir a contribuição incidente sobre a folha de salários por uma base de cálculo sobre o faturamento bruto das empresas.
3: Essa mudança é necessária por diversos motivos. Empresas com grande faturamento, mas que empregam pouca mão de obra, como o setor financeiro, passaria a contribuir mais.
0: Jovens que deixaram abrigos e casas lares ao completar 18 anos podem ganhar cotas no ensino superior e nas escolas técnicas federais. A proposta foi aprovada pela Comissão de Direitos Humanos do Senado. O projeto busca ampliar as oportunidades de educação para quem cresceu em acolhimento institucional e agora segue para análise da Comissão de Educação. A reportagem é de Rodrigo Rezende.
4: Crianças e adolescentes que aguardam uma definição sobre processos de adoção ou, por outro motivo, estão impossibilitados do convívio familiar, podem viver no chamado acolhimento institucional, em locais como abrigos ou casas-lares. Um projeto aprovado na Comissão de Direitos Humanos, de autoria do senador Jorge Cajuru, do PSB de Goiás, quer garantir aos jovens que vivem ou viveram nessa situação até os 18 anos, ou seja, não foram adotados e alcançaram a maioridade, uma cota nos processos seletivos para o acesso ao ensino superior e às escolas técnicas federais. O relator do projeto, o senador astronauta Marcos Pontes, do PL de São Paulo, afirma que a ideia colabora com a diversidade no meio acadêmico.
5: A proposição realiza a importante missão de conferir oportunidades a pessoas oriundas de acolhimento institucional. Lembrando que acolhimento institucional é diferente de instituições como a Fundação Casa, com menores infratores. É outro tipo de público.
4: Marcos Pontes incluiu no projeto uma previsão de avaliação a cada 10 anos dessa política de cotas. A proposta segue para análise da Comissão de Educação do Senado.
0: Com trabalhos técnicos de João Lira, o Jornal do Senado fica por aqui. Acompanhe agora as notícias da Câmara dos Deputados. Boa noite e até amanhã.
6: Jornal Câmara dos Deputados. Câmara aprova projetos que garantem direitos de pessoas com deficiência.
7: Avança a proposta que reforça a política de prevenção ao câncer de pulmão.
8: Projeto de lei aumenta a pena para tráfico de drogas com uso de aeronaves.
9: Policiais em serviço poderão usar o transporte público de forma gratuita.
10: Boa noite. A Comissão de Viação e Transportes da Câmara aprovou a gratuidade no transporte público para policiais em serviço. A repórter Sofia Peçanha tem mais detalhes.
11: A Comissão de Viação e Transportes aprovou o projeto que estabelece a gratuidade no transporte público coletivo para policiais civis e militares em exercício. Pelo texto, o benefício será válido para ônibus urbanos e intermunicipais, metrô, trens suburbanos e metropolitanos, barcas e catamarãs. Para ter acesso ao benefício, o policial precisa estar em serviço, uniformizado e apresentar a identificação funcional válida. O relator da proposta na comissão, o deputado Zé Trovão, do PL de Santa Catarina, destacou que a presença de policiais nos veículos pode contribuir para aumentar a segurança dos passageiros.
12: Olha, primeiro que quando você coloca um policial no transporte público, você cria segurança para quem está lá dentro.
11: A proposta também estabelece que a gratuidade só poderá ser utilizada quando houver assentos disponíveis sem prejudicar quem pagou a passagem. Ou seja, os passageiros pagantes continuam tendo prioridade no uso dos lugares. Além disso, as empresas e concessionárias dos coletivos deverão informar o direito por meio de avisos visíveis ao público. Caso não cumpram a regra, podem sofrer penalidades previstas na legislação. O projeto também foi aprovado pela Comissão de Segurança Pública e Combate ao Crime Organizado. O relator, o deputado Coronel Meira, do PL de Pernambuco, argumentou que os policiais enfrentam jornadas prolongadas e, muitas vezes, precisam de condições diferenciadas para o deslocamento após o serviço. Em concordância na Comissão de Viação e Transportes, o deputado Zé Trovão ressaltou o impacto econômico da medida para esses profissionais.
12: Então, a gente criou uma norma que, se ele entender por bem de usar aquele transporte, ele vai, além de ajudar a sociedade, ele vai poder economizar no combustível para ter um pouquinho mais de salário no final do mês.
11: Hoje, a gratuidade para policiais já existe em algumas regiões, como no Distrito Federal, mas depende de normas locais e não é padronizada em todo o país. A proposta, apresentada pelo deputado Capitão Augusto, do PL de São Paulo, busca criar regras nacionais que reconheçam a importância dos profissionais da segurança pública e facilitem o deslocamento durante o exercício da função. O projeto que garante gratuidade no transporte público para policiais segue para análise na Comissão de Finanças e Tributação. Da Rádio Câmara de Brasília, Sofia Peçanha.
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13: Segurança Pública.
7: A proposta que aumenta a punição para tráfico de drogas com uso de aeronaves avançou na Câmara. A repórter Maria Neves tem os detalhes.
14: A A Comissão de Constituição e Justiça da Câmara dos Deputados aprovou o projeto que aumenta as penas para o tráfico de drogas praticado com o uso de aeronaves. Pela proposta, quem usar aviões ou helicópteros para o tráfico ficará sujeito à pena de 10 a 20 anos de reclusão, além de multa. O valor da multa depende da situação econômica do réu e é calculada em dias multa, podendo variar de 2 mil a 4 mil dias multa. Cada dia multa corresponde a um valor em salários mínimos e hoje varia entre 50 e 8.105 reais. O texto aprovado foi a versão apresentada pelo relator na Comissão de Segurança Pública, deputado Sargento Faur, do Paraná, ao projeto do deputado Cobalcini, do MDB de Santa Catarina. Sargento Faur ressalta que a legislação atual já prevê aumento de penas para algumas circunstâncias do tráfico, mas não diferencia de modo específico o uso de aeronaves. Para ele, a gravidade e potencial lesivo do uso desse tipo de transporte justificam a criação de um tipo qualificado autônomo.
15: O emprego de aeronaves nesse tipo de crime permite que os criminosos escapem das barreiras terrestres e fluviais, aproveitando-se da vastidão territorial e das fragilidades do espaço aéreo, o que compromete a eficácia das ações de segurança. Tal realidade impõe ao Estado a necessidade de intensificar os mecanismos de controle e adotar sanções penais mais duras, a fim de desestimular essa modalidade de crime.
14: O texto aprovado também prevê aumento de pena para quem utiliza aeronave para transportar maquinário, aparelho ou qualquer outro objeto destinado à produção de drogas. A pena prevista, nesse caso, é de 6 a 15 anos de reclusão e multa, de 2 mil a 3 mil dias multa. A proposta, que aumenta penas para crimes relacionados ao tráfico de drogas com uso de aeronaves, ainda terá de ser votado pelo plenário da Câmara. Se aprovado, seguirá para análise do Senado. Da Rádio Câmara de Brasília, Maria Neves.
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17: Educação. Sidney Leite, do PSD do Amazonas, comemora a aprovação da medida provisória que reajusta o piso salarial dos professores em R$ 5.130,38. O congressista também destaca a garantia de aumento real anual acima da inflação em todo o país.
18: Eu destaco que essa é uma luta e uma empreitada de todos nós, no sentido de garantir dignidade, reconhecimento, mas, acima de tudo, valorização dessa que é uma profissão tão importante. Essa, sem dúvida nenhuma, é uma conquista histórica para esses trabalhadores que fazem a diferença no presente e no futuro. Eu que sou daqueles que acredita na educação pública gratuita e de qualidade. E vindo do Estado, com as dimensões do Estado do Amazonas, que é o maior Estado da Federação, com realidades extremas, essa, sem dúvida nenhuma, é uma vitória importante desses trabalhadores que muitas vezes não têm esse reconhecimento por parte do governo do Estado.
16: Sidney Leite reforça que caberá ao Ministério da Educação divulgar anualmente a tabela de reajustes. Para ele, a conquista representa o reconhecimento da educação pública como pilar de desenvolvimento e como instrumento essencial no combate à desigualdade educacional no país.
17: Saúde.
10: A Comissão de Saúde aprovou o projeto que reforça a política de prevenção ao câncer de pulmão. A repórter Júlia Lopes traz mais informações sobre o texto.
19: A Comissão de Saúde da Câmara dos Deputados aprovou uma proposta que estabelece novas diretrizes para a política de rastreamento e diagnóstico precoce de câncer de pulmão no Sistema Único de Saúde, o SUS. O objetivo é melhorar a sobrevida dos pacientes e reduzir a mortalidade causada pela doença. Atualmente, a Política Nacional de Prevenção e Controle do Câncer já abrange ações de prevenção, tratamento, pesquisa e monitoramento do câncer. No entanto, o projeto busca detalhar essas diretrizes especificamente para o câncer de pulmão, com a criação de protocolos de rastreamento integrados à atenção primária e o reforço no combate ao tabagismo. Entre as medidas previstas estão a busca ativa de pacientes no âmbito da atenção primária à saúde, com a atuação de agentes comunitários e de combate a endemias, para identificar grupos de alto risco e encaminhá-los para exames de rastreamento. A deputada Flávia Moraes, autora da proposta, afirmou que a medida, além de ampliar o diagnóstico precoce e contribuir para a redução da mortalidade, também fortalece a estrutura de atendimento no SUS com profissionais especializados e ampliação do acesso a exames.
20: Vai permitir a qualificação, a formação de profissionais, a disponibilização do espirômetro, dos exames, dos equipamentos para a realização desses exames. E, com certeza, com o diagnóstico precoce, é possível iniciar mais cedo o tratamento da doença, ter um resultado mais efetivo. Isso representa menos sofrimento para o paciente, menos custo para o SUS.
19: Segundo a deputada, hoje apenas 15% dos casos de câncer de pulmão são diagnosticados em estágio inicial, quando há maior chance de cura. Ela destaca ainda que o rastreamento precoce por meio de tomografia pode reduzir a mortalidade pela doença em até 20%. O projeto que define novas diretrizes para a política de rastreamento e diagnóstico precoce de câncer de pulmão no âmbito do SUS deve seguir agora para a Comissão de Finanças e Tributação. Da Rádio Câmara de Brasília, Júlia Lopes.
7: Dr. Flávio, do PL do Rio de Janeiro, apresentou o projeto que cria políticas públicas voltadas ao atendimento de adultos com transtorno do espectro autista. A proposta prevê a criação de núcleos especializados para acompanhamento, inclusão social e inserção no mercado de trabalho.
21: O que a gente propõe no projeto é que sejam construídos núcleos de atendimento ao autista adulto. O que, que são esses núcleos? Para exemplificar, quando você tem os CAPs, que faz tratamento de dependência química ou de psiquiatria, tem um acompanhamento. Então, a gente quer construir esses núcleos para que se tenha políticas públicas voltadas para o autista adulto, para que ele seja inserido no mercado de trabalho, tratamento neurodivergente, que ele possa ter lá o preceptor, estudar línguas, idiomas, de acordo com o seu grau de autismo.
10: O projeto de Dr. Flávio prevê que os centros sejam financiados pelo governo federal e que também possam receber recursos de emendas parlamentares para implantação nos municípios. Ele reitera que o projeto amplia o suporte às famílias de pessoas autistas com mais de 18 anos de idade.
13: Direitos Humanos.
7: Os deputados aprovaram projetos que buscam garantir os direitos das pessoas com deficiência e de quem cuida delas. Quem traz mais detalhes sobre as propostas é a repórter Paula Bittar.
22: A Comissão de Constituição e Justiça da Câmara aprovou três projetos que buscam garantir direitos a pessoas com deficiência. Um deles assegura prioridade aos cuidadores de pessoas com deficiência em programas federais de capacitação, formação e qualificação. Outro reforça a prioridade no atendimento para esses cuidadores. A proposta determina que o atendimento prioritário, que é estendido aos acompanhantes, deve estar claro e explícito nos informativos de identificação e sinalização do serviço. O terceiro projeto aprovado proíbe a discriminação contra pessoas com transtorno do espectro autista. O texto estabelece que a pessoa autista não será submetida a tratamento desumano ou degradante, não será privada de sua liberdade ou do convívio familiar, nem sofrerá discriminação. Relator das três propostas na CCJ, o deputado Alex Manente, do Cidadania de São Paulo, destacou a necessidade de atualizar a legislação para garantir a inclusão.
23: Todo esse conjunto de projetos que nós temos aprovado e avançado na Câmara dos Deputados para poder fazer com que a inclusão seja algo real e que a legislação esteja de acordo com essa necessidade de inclusão que temos no nosso país. Então, são avanços importantes para poder, primeiro, combater a discriminação e depois avançar no cuidado e no tratamento de direitos para as pessoas que acompanham e familiares que dedicam a vida especialmente para essas pessoas.
22: As três propostas que buscam garantir direitos a pessoas com deficiência podem seguir para análise do Senado, a menos que haja recurso para votação antes pelo plenário da Câmara. Da Rádio Câmara, de Brasília, Paula Bittar.
10: Chico Alencar, do PSOL do Rio de Janeiro, apoia a proposta que cria o Dia Nacional da Museologia Social, a ser celebrado em 8 de maio. O parlamentar explica que a iniciativa reconhece museus comunitários que preservam a memória e a identidade de territórios populares.
1: Esse tipo de museu social, evidentemente, todo museu é social, todo museu é histórico, todo museu tem uma importância fundamental em qualquer país do mundo. Mas a museologia social é aquela que resgata a história de comunidades em geral esquecidas e trata de valorizar o povo morador que construiu essas comunidades, que as inaugurou muitas vezes, que enfrentou violências, remoções, como grande protagonista.
7: Chico Alencar destaca ainda o Museu da Maré, no Rio de Janeiro, como referência da museologia social no Brasil. O deputado afirma que esses espaços ajudam comunidades a resgatar raízes, ancestralidades e lutas por direitos e melhores condições de vida.
10: Trabalho. Enfermeiros devem emitir nota fiscal após prestar serviços autônomos. A repórter Sofia Peçanha tem mais detalhes sobre a proposta.
11: A Comissão de Saúde aprovou o projeto que obriga a emissão de notas fiscais eletrônicas por profissionais de enfermagem que atuam de forma autônoma. A proposta é de autoria da deputada enfermeira Rejane, do PSDB do Rio de Janeiro, e tem como objetivo incentivar a formalização e a valorização da categoria. O texto prevê que a obrigatoriedade vale para todos os profissionais registrados nos conselhos regionais de enfermagem que trabalham por conta própria, especialmente na prestação de serviços fora de hospitais e vínculos formais. Entre as atividades que passam a exigir a emissão de nota fiscal estão atendimentos domiciliares, acompanhamento de pacientes, orientações de saúde e ações de prevenção de doenças. Durante a análise, o parecer da deputada enfermeira Ana Paula, do Podemos, do Ceará, foi lido pela deputada Heloísa Helena, do Rede do Rio de Janeiro, que também é enfermeira, destacando a importância da medida para acompanhar as mudanças no mercado de trabalho da enfermagem.
2: Acrescenta a atuação de enfermeiros e técnicos de enfermagem como empreendedores em áreas como curativos, acompanhamento de doenças crônicas e degenerativas e pré-natal, exige um marco regulatório que assegure a transparência na prestação dos serviços e contribua para a inclusão econômica desses profissionais.
11: O projeto também prevê que estados e municípios adaptem seus sistemas para facilitar a emissão das notas fiscais, reduzindo a burocracia. O descumprimento das normas acarretará a aplicação de sanções administrativas aos profissionais ou aos estabelecimentos. Durante a discussão, o deputado Dr. Zacarias Calil, de Goiás, afirmou que a medida pode ampliar oportunidades para os profissionais e trazer mais segurança para quem contrata os serviços.
3: Facilita também contratos com clínicas, hospitais e empresas que exigem comprovação fiscal. Pacientes e empresas também veem o profissional como mais sério e organizado. Diferencia o enfermeiro no mercado de trabalho, mostrando profissionalismo.
11: O projeto que regulamenta a emissão de notas fiscais por profissionais de enfermagem segue agora para análise da Comissão de Finanças e Tributação. Da Rádio Câmara de Brasília, Sofia Peçanha.
7: Bebeto, do PP do Rio de Janeiro, avalia que a redução da jornada de trabalho vai melhorar a qualidade de vida dos brasileiros. O parlamentar menciona que os trabalhadores da Baixada Fluminense, por exemplo, enfrentam engarrafamentos que tornam o descanso ainda mais necessário.
5: Olha, vai ser um benefício muito grande, porque o cara que acorda 4 horas da manhã, 5 horas da manhã para trabalhar na capital e retorna 10, 11 horas da noite, imagina quanto esse cara não sofre só no deslocamento. Estou dizendo no horário que trabalha, não, só no deslocamento. Vai ser um prêmio para aquele que precisa se deslocar, enfrentar engarrafamento e, além de tudo, a convivência familiar, que é super importante nesse tempo, nessa redução dessa escala, nessa jornada de trabalho.
10: Bebeto também exalta o trabalho da Comissão de Viação e Transportes em favor da mobilidade urbana do Rio de Janeiro. Ele considera que associar melhorias no transporte com a redução da carga horária é fundamental para garantir dignidade à classe trabalhadora.
7: Termina agora o Jornal Câmara dos Deputados, produzido pela Rádio Câmara, com trabalhos técnicos de Everson Urani e apresentação de José Carlos Andrade e Luciana Vieira. Uma boa noite para você.
10: Uma ótima noite. Você fica agora com as notícias do Tribunal de Contas da União.
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Essa é a última música do nosso repertório. Eu gostaria de agradecer a presença de todo mundo que está aqui hoje e dedicar essa música ao eterno Tio Wilson. 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
1: Eu queria uma menina aqui no palco, nessa agarradinha comigo, gostoso, né? 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

0: Obrigado. Só obrigado.
1: Obrigadão, Ayrton. Obrigado. Muito obrigado. Obrigado.

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3: Bom dia, bom dia, bom dia, bom dia. Começa o seu jornal de todas as manhãs, ao vivo para todo o estado do Acre. Eu sou Jefferson Dourado, muito, muito bom dia. Bom dia, Ângela Vila Nova, está aqui do meu ladinho, mas continua com a garganta irritada, está ainda em descanso. Bom dia, Edmar Souza, no comando da nossa sonoplastia. Sobe o som, meu amigo. Bom dia, bom dia, bom dia para você que já está aí acordado, sintonizado, conectado com as suas rádios Aldeia FM e Difusora Acreana em todo o estado do Acre. É sempre um prazer estar todas as manhãs aqui com você ao vivo. Um grande abraço a toda a nossa rede pública de comunicação. Rádios Aldeia FM, Difusora Criana, em Cruzeiro do Sul, Tarauacá, Feijó, Sena Madureira, Brasileia, Chapuri e aqui em Rio Branco. Lembrando a todo mundo conectado com a gente que hoje, daqui a pouquinho, logo após o jornal, os transmissores da Rádio Difusora Criana em Rio Branco, lembrando, viu pessoal, em Rio Branco, os transmissores da Rádio Difusora AM em Rio Branco vão ser desligados, porque vamos iniciar o processo de instalação da antena FM da Difusora Acreana, que a partir de sexta-feira passa a operar na frequência 104.5 FM. Então vou repetir mais uma vez, você conectado que gosta de acompanhar a Rádio Difusora Acreana AM, hoje vamos encerrar uma página da história dessa rádio pioneira na comunicação acreana. E na próxima sexta-feira voltaremos com nossas transmissões já na frequência FM 104.5 FM. Então é isso. Vamos ficar fora do ar, viu, esses quatro dias, mas pela internet a programação musical, a programação de informação e serviço continua, viu? Apenas nossos transmissores de frequência AM que vão ser desligados, mas nossa programação na internet continua normal, certo? Dado esse recado, mais uma vez, obrigado pela sua companhia, as demais emissoras da rede pública de comunicação continuam operando normalmente, tá bom, pessoal? Muito obrigado mais uma vez. De Rio Branco a Tarauacá, de Feijó a Brasiléia. Bota o fone, senão o retorno fica muito alto. De Rio Branco a Tarauacá, de Feijó, Brasiléia, Epitaciolândia, de Sena Madureira, Capixaba a Senador Guiomar. O Bom Dia Aldeia chega até você levando informação, serviço e as histórias que fazem parte da vida do nosso povo. Agora sim, sobe o som, Edmar. Bom dia, para você da floresta, nossos seringueiros, extrativistas, indígenas, ribeirinhos. Agora baixou demais. Bom dia, você produtor rural, começando mais um dia de lida. Nós estamos ao vivo para todo o estado pelas emissoras da rede pública de rádio. Bom dia para você da cidade, você aí que está acordando agora, você que já pegou o seu carro, está pegando o seu busão, está na sua motocicleta, enfim, sintonizado com a gente, onde quer que você esteja, seja aqui no estado ou em qualquer lugar do planeta, muito, muito obrigado mais uma vez. Você pode se conectar com a gente, você sabe, pelo odfm.ac.gov.br, o endereço na internet, ou também difusora.ac.gov.br. Lembrando que sua conexão com você pode ficar mais próxima por meio do nosso número de WhatsApp, 689-9203-2962. 689-9203-2962. Manda o seu olá, o seu oi, o seu bom dia, a sua foto, a sua imagem desse amanhecer na sua cidade, na sua região aí onde você está conectado, ouvindo o seu Bom Dia Aldeia.
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3: Comissão organizadora da Expo Acre 2026 prepara a eleição da rainha do rodeio. Cruzeiro do Sul define a programação para o Festival da Farinha. Brasil registra crescimento superior a 1% no eleitorado. Aqui no Acre, este ano, 614.375 eleitores estão aptos a votar. A Anvisa aprova novo medicamento contra o câncer. Em Manuel Urbano, uma menor é apreendida com mais de 1 quilo de drogas. Você vai conferir ainda as informações da previsão do tempo, do esporte e muito mais a partir de agora no seu, no nosso Bom Dia Aldeia.
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3: Bom dia, Thaís Caroline, já aqui conosco também, nossa querida produtora e apresentadora do Gente em Debate, já aqui na nossa redação, nos nossos estúdios. Tudo bem, Thaís? Bom dia. Beleza. Cadê o Francenildo Pereira? Foi monitorar ali os nossos equipamentos. Bom dia, Francenildo. Daqui a pouquinho, todos nós vamos estar lá nos transmissores da Rádio Difusora Criana. Deixa eu abrir aqui meu WhatsApp, meu amigo Evandro de Souza. Bom dia, meu amigo Evandro de Souza, nosso assessor da Secretaria de Comunicação, da Secretaria da Fazenda, perdão, assessor de comunicação da Secretaria da Fazenda. Deixa eu ver onde é que ele está aqui. Falta só aqui na Getúlio Vargas, subindo a ladeira da Maternidade. Obrigado, mostrando um pouquinho a movimentação do trânsito. O sinal está fechado, mas por enquanto tranquilo, né, Evandro? Obrigado pela sua participação conosco aqui ao vivo no nosso Bom Dia Aldeia. Vamos lá de previsão do tempo. Muito sol, simples assim nesta terça-feira, 21 de julho de 2026. Se tem sol, tem calor, né? Vamos conferir então as temperaturas nas nossas cidades? Vamos conferir aqui, olha, na maior parte dos nossos 22 municípios, temperatura máxima de 33 graus. 33 graus, temperatura máxima na maioria das cidades acrianas. Diminui um pouquinho, um grauzinho em Sena Madureira, Santa Rosa do Purus e Manuel Urbano, bem na região central do nosso estado. Esses três municípios aí vão ter máximas hoje previstas de 32 graus. Vamos de trânsito, Edmar, roda a vinheta.
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3: Vamos lá, vamos começar pela Avenida Getúlio Vargas, onde o meu amigo Evandro Souza está. Vamos lá, Avenida Getúlio Vargas, ali no pé, como diriam os mais antigos, no pé da ladeira da maternidade. Trânsito, como eu disse, trânsito está com o sinal fechado ali no cruzamento da ladeira da maternidade com o canal da maternidade. Mas na maior parte da Getúlio Vargas, felizmente, trânsito fluindo normalmente. O que está pegando um pouquinho continua sendo ali naquela região do pronto-socorro, sinal um pouco mais demorado. E aí os motoristas precisam ter um pouco mais de paciência. Velocidade média ali na região do pronto-socorro da Avenida Getúlio Vargas de 8 km por hora. Avenida Ceará, trânsito fluindo tranquilamente em toda a sua extensão. O único trecho de trânsito intenso da Avenida Ceará é ali em frente ao terminal urbano, no cruzamento com a Travessa Guaporé. Velocidade média nesse trecho da Avenida Ceará de 13 km por hora, certo, motora? Mas aí é por conta do sinal. E aí é só ter realmente paciência. Rua Rio de Janeiro, trecho de sempre entre o cemitério e o cruzamento da Avenida Ceará. Rua Omar Sabino, você que pega aí Omar Sabino, trânsito com velocidade média de 12 km por hora nesse início de manhã. Em toda a extensão da Omar Sabino, trânsito intenso. Omar Sabino, para quem não sabe, fica ali na ligação entre a Avenida Ceará e a Rua Rio de Janeiro. Isaura Parente, um pequeno trecho aqui de... Pequeno não, agora deu uma atualizada. Aumentou o trecho de trânsito intenso na Avenida Ceará. 6 km por hora, viu? Entre as ruas... Deixa eu confirmar aqui para você. Entre as ruas... Belém... Até a rua Ico. Não tinha visto ainda essa rua aqui, mas existe, viu? Rua Rico, que cruza a Isaura Parente, uma extensão já grande de trânsito intenso nesse horário na rua Isaura Parente. Olha só, fazia tempo que a gente não falava aqui que o trecho também ali da rotatória do Lago do Amor ficava congestionado, mas hoje está com trânsito bem intenso, 11 km por hora de média, quem está aí seguindo da região do Tucumã, Universitário, para acessar a Dias Martins, Avenida Ceará, vai ter que percorrer aí esse trecho de trânsito mais lento. Na rotatória do Tribunal de Justiça e do Calafate, também lá do shopping, na Via Verde, trânsito fluindo sem nenhum problema, certo, pessoal? No segundo distrito, sem nenhum pontinho em vermelho. A gente sempre lembra você que pontinhos em vermelho aqui no nosso aplicativo, que faz o monitoramento em tempo real, significa trânsito intenso. Mas os trechos que estão com esse trânsito mais carregado, eu já citei aqui para você.

0: Olha só essa notícia nacional aqui, pessoal. A Polícia Civil do Rio de Janeiro iniciou nesta terça-feira a Operação Metástase contra um esquema interestadual de roubo de medicamentos oncológicos e imunossupressores. Até a última atualização da reportagem, 5 pessoas tinham sido presas, segundo a Delegacia de Roubos e Furtos de Cargas da capital fluminense. A quadrilha tinha apoio do Terceiro Comando Puro, uma outra organização criminosa que atua ali na região do Sudeste, também já está se espalhando pelo Brasil, e movimentava 33 milhões de reais, movimentou 33 milhões de reais em apenas um ano e utilizava empresas de fachada para recolocar o material roubado no mercado. Ou seja, os bandidos roubavam os medicamentos e revendiam. É, Brasil, Brasil, Brasil. E agora, informações sobre o tarifaço, né? O governo federal deve iniciar hoje também uma série de reuniões com representantes dos setores que potencialmente vão ser impactados aí pela nova tarifa do governo americano sobre produtos brasileiros, tarifa de 25%. O objetivo dos encontros é identificar as principais demandas de cada segmento e definir medidas de apoio. A coordenação dos encontros ficará a cargo do Ministério do Desenvolvimento, Indústria, Comércio e Serviços. O vice-presidente Geraldo Alckmin e o ministro da Fazenda, Dário Durigan, devem participar das reuniões. O Plano Brasil Soberano, criado no ano passado em resposta às primeiras tarifas impostas pelos Estados Unidos, será ampliado para atender os setores atingidos pela nova medida. Tudo certo, Ângela Villanova aí? Agora estou sendo monitorado aqui por Ângela Villanova e Thaís Caroline. 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Procura aí a vinheta de saúde e roda pra gente.
1: Saúde.
0: Agora vamos convocar o repórter Gabriel Correia. Ele traz informações pra gente sobre o envio de novas vacinas para as vítimas dos terremotos na Venezuela. Esse envio é do governo brasileiro. Vamos conferir a reportagem.
2: O Brasil enviou para a Venezuela uma nova remessa com 4,5 toneladas de vacinas para ajudar na emergência em saúde provocada pelos terremotos que atingiram o país vizinho no mês passado. Ao todo, mais de 5 mil mortes foram confirmadas nessas quase 4 semanas. A carga, com 690 mil doses de imunizantes, foi enviada nessa segunda-feira. A Força Aérea Brasileira transportou mais essa ajuda humanitária com 48 mil vacinas BCG, 102 mil da tríplice viral e 540 mil pentavalente. Ao todo, o Brasil já encaminhou mais de 16 toneladas de medicamentos e insumos, incluindo antibióticos, analgésicos, anti-inflamatórios, seringas, luvas, máscaras e outros materiais hospitalares. A Venezuela já havia recebido do Brasil outras 350 mil doses de vacinas contra a febre amarela e contra a raiva canina, que são usadas para o controle de doenças em situações de emergência. Os terremotos que atingiram a Venezuela no final de junho deixaram mais de 5.200 mortos e cerca de 16 mil pessoas feridas. Nessa segunda-feira, o governo venezuelano anunciou a entrega das primeiras moradias para os desabrigados. 240 famílias receberam apartamentos em resposta à situação de emergência. Mas, ao todo, ainda são cerca de 17 mil pessoas desabrigadas. Da Rádio Nacional em São Luís, Gabriel Correa.
0: E a Anvisa aprova novo medicamento para tratamento de câncer. Renato Ribeiro.
3: A Anvisa aprovou o Conluve, novo medicamento para o tratamento do linfoma não-Hodgkin. É um tipo de câncer que afeta as células do sistema linfático responsáveis pela defesa do organismo. O registro do medicamento foi publicado nesta segunda-feira. Segundo a Agência Nacional de Vigilância

0: sanitária, a aprovação representa uma inovação terapêutica importante na área da oncologia. A Anvisa afirma que o novo medicamento amplia as opções de tratamento para pacientes com linfoma agressivo que necessitam de novas alternativas terapêuticas. O produto é indicado para pacientes adultos cuja doença voltou após o tratamento ou deixou de responder às terapias disponíveis. O medicamento estimula o sistema de defesa do organismo a identificar e destruir as células do câncer, aumentando a eficácia do combate à doença. Da Rádio Nacional em Brasília, Renato Ribeiro.
1: O Brasil enviou.
2: Seguimos com informação aqui no nosso Bom Dia Aldeia. Agora a gente vai com a reportagem da Solimar Luz, no ponto Edmar Souza. Solimar Luz vai trazer informações pra gente sobre as escolas que tem até a próxima quarta-feira, baixo o ambiente. As escolas têm até a próxima quarta-feira, mais conhecida como amanhã, para participar de um mapeamento sobre equidade. Vamos conferir.
3: Escolas estaduais e municipais de todo o país têm até a próxima quarta-feira, dia 22, para participar do Diagnóstico Equidade 2026 do Ministério da Educação. O levantamento reúne informações sobre como a história e a cultura afro-brasileira, africana e indígena estão sendo ensinadas nas escolas brasileiras. O envio das informações deve ser feito pelo CIMEC, Sistema Integrado de Monitoramento, Execução e Controle, no endereço cimec.mec.gov.br. O Ministério alerta que as redes de ensino que não enviarem as informações dentro do prazo podem ficar sem receber futuros recursos federais destinados à educação. O mapeamento serve para subsidiar políticas públicas voltadas à superação das desigualdades étnico-raciais e do racismo nas escolas. Criada em 2024, a Política Nacional de Equidade prevê ainda a formação de profissionais da educação e o fortalecimento de práticas antirracistas nas escolas. Da Rádio Nacional, no Rio de Janeiro, Solimar.
2: E agora o Jonathan Costa traz informações para a gente de uma ação conjunta que leva a saúde, assistência social e educação ambiental à população de Feijó. Vamos conferir com o Jonathan Costa.
4: O governo do Acre realiza no próximo sábado, dia 25 de julho, mais uma edição do programa Saúde na Floresta, levando a atendimento gratuito às comunidades rurais de Feijó e Manuel Urbano. A ação é promovida pela Secretaria de Estado do Meio Ambiente e de Saúde, em parceria com a Prefeitura de Feijó, e acontece das 8 da manhã às 4 da tarde, na Unidade de Gestão Ambiental Integrada Jurupari, localizada no quilômetro 35 da BR-364, no trecho entre Manuel Urbano e Feijó. Durante o evento, a população terá acesso a diversos serviços de saúde, como consultas com clínico geral, pediatra, infectologista, além de exames laboratoriais. Também serão oferecidos atendimentos odontológicos, vacinação, distribuição de medicamentos, aferição de sinais vitais, testes rápidos, exames preventivos para as mulheres, assistência social com cadastro e atualização do Bolsa Família e do CadÚnico, além de atendimento pelo Sistema Nacional de Regulação. A Secretaria de Estado de Meio Ambiente também participa da programação com atividades de educação ambiental. Para ser atendido, é necessário apresentar um documento oficial com foto, o cartão do SUS, a carteira de vacinação e, se houver, exames médicos recentes. O programa Saúde na Floresta tem como objetivo ampliar o acesso aos serviços de saúde, cidadania e preservação ambiental para as populações que vivem em áreas rurais e unidades de conservação do Acre. Jonathan Costa para o Sistema Público de Comunicação do Acre.

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1: O crescimento da atividade industrial acompanha a alta das exportações de carne bovina no estado. A reportagem é da Dejanaine Oliveira.
2: A indústria frigorífica do Acre registrou expansão nas atividades de processamento de carne no primeiro semestre de 2026. Levantamento estatístico realizado pela Federação da Agricultura e Pecuária do Acre, a FAEAC, aponta que o estado efetuou o abate de 338.109 bovinos entre janeiro e junho deste ano. O volume representa um incremento de 12,4% na comparação com o mesmo período de 2025, quando haviam sido contabilizados 300.953 animais. Os indicadores demonstram o fortalecimento do parque industrial acreano, cujo ritmo de absorção de rebanho local manteve-se aquecido mesmo durante o fluxo contínuo de comercialização de gado em pé para outras unidades da federação. A atividade interna agrega valor econômico à cadeia produtiva antes da distribuição comercial, impulsionando a arrecadação tributária e a geração de postos de trabalho no setor agroindustrial. A evolução mensal dos abates revela a constância na linha da produção ao longo do período. O ano começou com 55.540 cabeças processadas em janeiro e 56.170 em fevereiro. Após um recuo temporário em março, que computou 50.366 animais, o setor atingiu o ápice produtivo em abril, com registro de 62.208 bovinos. O primeiro semestre foi encerrado com 55.528 abates em maio e 54.783 no mês de junho. A qualidade sanitária e o perfil exportador da produção local são validados pelo nível de fiscalização dos estabelecimentos. Em junho, 73,8% dos procedimentos de abate, equivalentes a 40.428 animais, ocorreram em plantas industriais chanceladas pelo Serviço de Inspeção Federal, o SIF. O Serviço de Inspeção Estadual, o SI, respondeu por 11.623 cabeças, o que equivale a 21,2%, enquanto o Serviço de Inspeção Municipal, o SIM, absorveu 2.697 bovinos, o que equivale a 4,9%. A hegemonia do selo federal assegura a aptidão da carne acreana para atender tanto o mercado interestadual quanto o comércio externo. Dejanaine Oliveira, Sistema Público de Comunicação.
1: 7:30, hora de um rápido intervalo aqui no seu Bom Dia Aldeia. Bom dia, seu Zé Luiz. O coração tá batendo forte, ele vai desligar os transmissores daqui a pouquinho da difusora Rio Branco AM, mas aí vai bater mais forte quando ligar o transmissor da difusora Criana Rio Branco FM na próxima sexta-feira. Grande abraço, obrigado. O histórico Zé Luiz, obrigado. Técnico do Sistema Público de Comunicação. Vamos lá para o nosso intervalo? Daqui a pouquinho, comissão organizadora da Expo Acre prepara a eleição da rainha do rodeio. E o Acre este ano terá 614.375 eleitores aptos a votar. Não saia daí, voltamos já já.
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1: A gente retorna com informações no seu Bom Dia Aldeia, ao vivo para todo o estado do Acre, por meio das rádios públicas Aldeia FM, Difusora Acreana. Muito obrigado pela sua companhia. Você que está chegando agora, muito, muito bom dia. Vou convocar agora nosso querido Ivan de Carvalho. Ele traz uma matéria agora sobre o levantamento feito pelo Tribunal Superior Eleitoral sobre o eleitorado brasileiro este ano, que cresceu 1,4% e supera aí os 158 milhões de votantes em todo o país. Aqui no Acre, este ano, teremos 614.375 eleitores aptos a votar. Vamos conferir então na reportagem do Ivan de Carvalho.
8: Eleitorado brasileiro cresce 1,4% na comparação a 2022 e chega a 158.000,7 milhões, diz TSE. A região norte foi a que teve maior aumento proporcional no eleitorado, que foi de 4,4%, cerca de 549 mil de títulos. O eleitorado registrado no exterior também cresceu em 2026. São 918 mil eleitores fora do país, um aumento de 31%. Ao todo, 158,7 milhões de brasileiros estão aptos a votar nas eleições de 2026, segundo dados divulgados pelo Tribunal Superior Eleitoral, TSE, nesta segunda-feira, dia 20. O número representa um crescimento de 1,46% em relação à última eleição gerada, quando o país tinha 156,4 milhões de eleitores. São 2,29 milhões de eleitores a mais no comparativo. O primeiro turno das eleições deste ano será em 4 de outubro. Daqui a 76 dias serão escolhidos o presidente da República, os 27 governadores, 54 senadores e deputados federais e estaduais e distritais. O segundo turno está marcado para o dia 25 de outubro. Destacando um crescimento bastante considerado na região norte, puxa alta proporcional, Nordeste foi o que mais cresceu em número absoluto, Sudeste tem queda. No norte, por exemplo, o total é de 548.944 mil eleitores, mais de 4,37%. Centro-Oeste, 457.678. apontando acréscimo de 3,97. Sudeste, menos 378.090. Nordeste, teve um acréscimo de 1.138.869 eleitores, significativo de mais 2,69%, no Acre são total de 614.375 eleitores, com o maior número apontando a capital acriana, em segundo, Cruzeiro do Sul, com 64.167 eleitores, apontando o município de Santa Rosa do Purus, com o menor eleitorado, de 3.961 eleitores. Para o Sistema Público de Comunicação, Ivan de Carvalho.
1: E a Justiça Eleitoral abriu nesta segunda-feira prazo para o eleitor solicitar a habilitação para votar em trânsito nas eleições de outubro. O voto em trânsito permite ao eleitor votar fora de sua cidade no dia do pleito. A solicitação pode ser feita até o dia 20 de agosto pela página do Tribunal Superior Eleitoral na internet ou nos cartórios eleitorais em todo o país. Se optar pela solicitação eletrônica, o eleitor deve clicar no menu Fazer transferência temporária do local de votação. Em seguida, deve preencher seus dados, consultar os locais com vagas disponíveis e seguir os comandos da página. No caso de atendimento presencial, basta apresentar um documento oficial com foto no cartório eleitoral mais próximo.

0: Vamos lá, vamos agora de Expo Acre. A final da Rainha do Rodeio será realizada neste sábado, dia 25, às 7 horas da noite, em frente ao Palácio Rio Branco, no centro da capital. O evento é gratuito e aberto ao público. A 27ª edição do concurso elege a Rainha do Rodeio, a Princesa do Laço e também a Madrinha dos Peões. Ao todo, 13 candidatas estão participando, sendo 6 representando municípios do interior. A candidata eleita Rainha do Rodeio será a representante oficial da Expo Acre Rio Branco, a maior feira agropecuária ou feira de negócios do estado do Acre.
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0: O Instituto de Educação Profissional e Tecnologia do Acre, o IEPTEC, e a Usina de Arte formam talentos que estão conquistando o audiovisual. Vamos conferir com Lígia Gomes.
2: O segmento do audiovisual vive em constante evolução e profissionais que se capacitam e passam a dominar novas tecnologias se destacam. É o caso do jovem Gabriel Ian de Freitas, ex-aluno da Usina de Arte da Rede EPTEC e Fundação de Cultura Elias Mansur. Em 2024, com a conclusão dos cursos de fotografia, design gráfico, editor de projeto audiovisual e desenhista de animação, Gabriel se tornou um videomaker independente aos 19 anos.
3: Eu acabei me jogando de cabeça na fotografia e no audiovisual em si, porque todo dia era um novo conhecimento que a gente adquiria. Então, a Usina de Arte despertou algo em mim, sabe? Uma questão artística em mim, que eu achei que eu nunca mais ia ter ela. Foi uma mudança tanto pessoal e também como profissional, já que agora eu decidi seguir totalmente isso para minha vida.
2: O ofício envolve a criação de vídeos de ponta a ponta, ou seja, o profissional cria roteiro, planeja cenas, opera câmera, capta áudio e realiza a edição do material. Mas não é só isso. Para atuar na área, é primordial ter conhecimento técnico, boa comunicação, criatividade e capacidade de resolver problemas, habilidades que Gabriel desenvolveu na Usina de Arte.
3: Eu costumo trabalhar bastante com aniversários, casamentos, preparação de noiva e também alguns cursos profissionais. Eu acompanho influencers e blogueiras fazendo todo o trabalho que elas precisam no quesito mídia.
2: O jovem foi aluno do centro da rede EPTEC enquanto estudava os últimos anos do ensino médio na rede pública. Ele teve acesso aos cursos do instituto por meio do itinerário de formação técnica e profissional. À época que Gabriel estudava na usina, a professora do jovem, Tainá Lima, descreveu o aluno como criativo e exemplar.
4: Ele vai buscar o próprio repertório dele, ele cria as coisas dele da forma como ele vê o mundo. A gente planta a sementinha neles e a gente espera que germine, né? Principalmente na educação profissional.
2: Durante o processo de formação na usina, Gabriel criou sua marca e abriu um perfil profissional nas redes sociais.
3: Há pessoas que não sabem realmente sobre o que a gente é ensinado na EPTEC. Então eu devo bastante no sentido tanto da fotografia, técnicas, enquadramento. Tive o meu nome artístico, que eu chamo assim, que é Gabriel Ioss.
2: Hoje, aos 20 anos, Gabriel é estudante universitário no curso de Marketing e Mídias Digitais e segue atuando como videomaker na criação, produção e edição de conteúdo audiovisual para redes sociais, vídeos institucionais e cobertura de eventos diversos.
3: A palavra ser grato é pouco para tudo que eu sinto diante da EPTEC, da FEM e da Usina de Arte.
2: O exemplo de Gabriel Ian consolida o poder transformador da educação profissional e tecnológica como estratégia essencial para ingresso no mundo do trabalho. E essas são algumas das muitas atribuições que o IEPTEC desenvolve no estado do Acre. Lígia Gomes para o Sistema Público de Comunicação do Acre.
0: E atenção, você da região do Vale do Juruá, de Cruzeiro do Sul, o hemonúcleo da cidade, está com o estoque crítico de sangue O negativo. E aí, a direção do hemonúcleo de Cruzeiro do Sul faz um apelo. Quem traz os detalhes para a gente é o repórter Nonato Costa.
5: O hemonúcleo de Cruzeiro do Sul está com estoque de sangue do tipo O negativo em situação crítica. Para quem não sabe, o O negativo é aquele sangue considerado coringa fundamental em situações de extrema emergência. Quando a vida está em risco e os médicos não têm tempo de testar o tipo sanguíneo do paciente, é o O negativo que salva aquela pessoa no limite do tempo. Por isso, o hemonúcleo faz um apelo a todos os doadores cadastrados e também os novos voluntários. Compareçam a unidade humanidade. Doar sangue é um dos gestos mais puros de amor que exista, pois você estende o braço para salvar a vida de alguém que você nem conhece. Lembre-se de que uma única doação pode salvar até 4 vidas. E é esse gesto simples que garante o socorro para vítimas de acidentes graves, pacientes em cirurgias de risco, gestantes com complicações e pessoas em tratamento severo. Não deixe para depois. O seu tipo de sangue pode ser a única esperança de alguém no dia de hoje. Faça a sua parte. Vá ao Hemonúcleo de Cruzeiro do Sul e ajude a salvar vidas. De Cruzeiro do Sul, Nonato Costa para o Sistema Público de Comunicação.

0: Vamos lá, para um intervalo aqui do nosso Bom Dia Aldeia. A seguir, a polícia apreende menor com drogas em Manuel Urbano e também tem as informações do esporte pelo Brasil e no mundo daqui a pouquinho no seu Bom Dia Aldeia.
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0: Bom dia, bom dia, bom dia. 7:48. Estamos ao vivo para todo o estado do Acre por meio das nossas rádios Aldeia FM, Difusora Acreana. Muito obrigado pela sua companhia, muito obrigado pela sua audiência. Grande abraço aí para todo mundo conectado com a gente em qualquer lugar do planeta. Em especial os moradores aqui do nosso estado, sintonizados com a gente. Volto a lembrar você, sintonizado aí com as suas rádios Aldeia FM, Difusora Acreana, em rede, em todo o estado do Acre, que a Rádio Difusora Rio Branco, a Rádio Difusora Acreana Rio Branco, vai estar saindo do ar com os seus transmissores a partir de hoje. Daqui a pouquinho, nossa equipe técnica já foi para lá, porque na sexta-feira a Rádio Difusora Rio Branco migra para a frequência 104.5 FM. Portanto, você que está sempre sintonizado com a gente durante mais de 80 anos, esteve aí conosco acompanhando a programação, as informações, os serviços da Rádio Difusora Rio Branco. A partir da próxima sexta-feira, vamos estar operando na frequência 104.5 FM. FM, certo? Pela internet, nossa programação, nossos jornais, nossos boletins de serviços continuam normalmente. Nas demais emissoras da Rede Pública de Comunicação, também a programação normal, ok? Essa mudança é apenas na Rádio Difusora Rio Branco, perfeito? Então, hoje, os transmissores da Rádio Difusora Rio Branco vão ser desligados. Na internet, continua a programação normal. E na sexta-feira, volta internet e também os transmissores da Rádio Difusora Rio Branco com a frequência 104.5 FM.
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0: No município de Manuel Urbano, uma adolescente foi apreendida com drogas na BR-364. A reportagem é do Ivan de Carvalho.
6: A jovem disse ter apenas 14 anos de idade. O primeiro destacamento de Manuel Urbano, vinculado ao 8º Batalhão de Polícia Militar. Segundo informações, aproximadamente 1,7 kg de maconha durante uma fiscalização realizada na BR-364 entre o município de Sena Madureira e Manuel Urbano, foi onde o táxi foi abordado. Segundo informações repassadas pela própria Polícia Militar, um menor de idade em um táxi quando foi abordado na barreira policial. Durante a revista, os militares encontraram a droga e uma quantia em espécie que estava em seu poder. De acordo com as investigações preliminares, o entorpecente teria como destino final traficantes que atuam no município de Manuel Urbano. A apreensão representa mais uma ação das forças de segurança no combate ao tráfico de droga na região do Vale do Purus, que utiliza as rodovias estaduais e federais para o transporte de entorpecente. Após a abordagem, o adolescente foi conduzido à Delegacia Geral de Polícia Civil de Sena Madureira, acompanhada de material apreendido, onde foram realizados os procedimentos previstos no Estatuto da Criança e do Adolescente, o ECA. O caso será investigado para identificar quem recrutou a menor e quais pessoas estariam envolvidas no recebimento da droga. A utilização de entorpecente no transporte de drogas tem sido uma preocupação constante das autoridades, uma vez que a organização criminosa costuma sim aproveitar das condições de inimputabilidade penal de menores de idade para tentar dificultar a atuação policial. A Polícia Civil deverá dar continuidade às investigações para apurar a origem do entorpecente e identificar os responsáveis pelo esquema criminoso. Para o Sistema Público de Comunicação, Ivan de Carvalho.
0: Uma operação do Corpo de Bombeiros do Acre procura por um homem identificado como Francisco Pessoa Alves desde a manhã desse domingo desaparecido. Ele desapareceu após um naufrágio de uma bajola, embarcação de pequeno porte feita em madeira no Rio Purus, em Santa Rosa do Purus, aqui no nosso estado, na noite do último sábado. Conforme os bombeiros, a vítima e mais dois amigos navegavam pelo manancial quando sofreram um acidente. Os outros dois ocupantes da embarcação conseguiram escapar, mas não encontraram o Francisco Pessoa Alves. Uma equipe de mergulhadores do pelotão náutico foi acionada e, com o apoio do Centro Integrado de Operações Aéreas, o CIOPAER, iniciou as buscas. Até a noite dessa segunda-feira, o corpo não havia sido encontrado. Então é isso, o Francisco Pessoa Alves está desaparecido após a embarcação dele, né, a bajola, que são aquelas canoas bem pequenas que os ribeirinhos usam, ter naufragado no Rio Purus, próximo a Santa Rosa do Purus. Vamos aguardar aí as operações dos mergulhadores e do Centro Integrado, o CIOPAER, pelo resultado das buscas.
7: Esportes.
0: Bom dia, bom dia, bom dia, Alberto Casas.
8: Muito bom dia, Jefferson Holanda.
0: Tudo bem, meu amigo?
7: Tudo tranquilo, é o Dourado, a Holanda é o outro.
8: É, meu amigo. É a idade, eu entendo isso, faz parte. Eu também. É verdade. Meu amigo, hoje tem Brasileirão. Quais são os jogos?
7: Hoje tem um jogo.
8: Tem um jogo? Conta aí pra gente, conta pra gente. Atlético e Bahia, né?
7: E o Bahia, né? Esse jogo acontece hoje lá no Mineirão, lá na Arena MRV, né? Arena MRV, 5:30 PM, horário do Acre, a bola rola aí para o Atlético Mineiro e Bahia. Mas hoje nós temos Sul-Americana, viu, Jefferson?
8: É? Conta pra gente, tem brasileiro em campo?
7: Tem Universidade Central da Venezuela contra o Santos. É, esse jogo lá na Venezuela. Aí o outro jogo é Nacional do Uruguai e Tigres da Argentina. Então o Santos hoje vai representando o Brasil na Sul-Americana, a volta da Sul-Americana. E é bom que se diga que vão adotar aí ou a parte, 90% das regras da FIFA que foi realizada, adotadas agora na Copa do Mundo. Aquela do goleiro, aquele lateral, a saída de um minuto e tudo aí mais, tudo mais.
8: É, enfim, tomara que ajude, né? Falta é futebol. As regras os caras mudam toda hora, né? O que tinha que funcionar era aquele impedimento automático, mas não deve ter nas competições ainda, né?
7: Pois é, aqui vai o semi-automático do Brasil que demora a eternidade, né?
8: É. Mas enfim, terminou a Copa, agora é hora de Sul-Americana, Brasileirão, volta a Libertadores, Copa do Brasil. Futebol exatamente. Não vai faltar para quem gosta, né, Alberto Casas?
7: E aqui a nossa Seara, dia 11 de agosto, começa para valer aí a Série B, aonde vai apontar campeão e vice ascendendo para a Série A de 2027. E ontem, o Atlético Acreano apresentou 90% do seu elenco e a comissão técnica, viu? Comissão técnica, a maioria vem do Independência, o técnico campeão Quinho Brito, juntamente com o Cleiton, né? Somente ficou lá o preparador físico, que vai comandar o sub-17 do Independência, e os demais já vieram para o Atlético Acreano. Ontem foi a apresentação de toda a diretoria do Atlético para os jogadores para a diretoria, e dentre eles, viu, Jefferson, que foi tá 90% inocentado daquele caso de estupro lá do Carnaval do Vasco da Gama, o Meia Manga está integrado ao elenco do Atlético Acreano. Segundo o advogado do próprio, que estava lá, eles foram inocentados daquela situação que teve
8: suspeita de estupro,
7: uma repercussão,
8: né?
7: Mundial.
8: Perfeito. E ontem também teve a queda do treinador Pedro Balu, do Santa Cruz, né? Vice-campeão acreano aí, sub-20, Alberto?
7: Exatamente, né? Depois que ele foi vice-campeão duas vezes, perdeu uma para o Galvez, a outra para o Independência, que tinha vindo da vice-lanterna do ano anterior, né? Perdeu ontem, perdeu no sábado, melhor dizendo, a segunda vez, aí culminou com a caída do técnico Pedro Balu, que não é mais técnico do Santa Cruz. Santa Cruz agora que vai pensar no sub-17, sub-15, mas tem, para essas competições já tem técnico, né? E vai lá para frente pensar já no sub-20, a formação do sub-20, porque nós não teremos duas vagas na Copa São Paulo, somente uma vaga. Você sabe por quê, Jefferson?
8: Ele ouvi ontem no lance esportivo, para não ter dor de cabeça com negociação de jogadores, de resultados, né, Alberto?
7: Exatamente. E foi dito pelo presidente da Federação Paulista, o Reinaldo Carneiro, ao presidente da Federação Acreana, Aden Araújo, num encontro que estiveram lá no Rio de Janeiro, né, na CBF, e ele disse, olha, infelizmente para o Acre somente uma vaga, porque são todos os estados, mas a segunda não vai, porque pelos relatórios que chegaram a mim, os times acreanos se vendem na hora de jogar. E aí ele preferiu não abrir essa segunda vaga. Para você ter uma ideia, o corrimão estado aqui, Rondônia, vai ter duas vagas.
8: É triste, ainda somos, né? Quem paga por tudo isso é o futebol, né? Não é um jogador, não é um dirigente, enfim, é o futebol acreano que infelizmente fica aí com essa imagem ruim para uma competição tão importante na categoria, né? Mas enfim.
7: Exatamente.
8: Mas enfim. Seguimos, meu amigo. Obrigado, Alberto Casas, ao vivo conosco aqui no nosso Bom Dia Aldeia.
7: Só se despedindo aí da galera da AM, né? Porque daqui a pouquinho sai do ar, desliga-se os transmissores definitivamente da Difusora AM e voltaremos na FM. Mas lembrando que dentro do Gente Debate, pelas redes públicas do Acre e também pela internet, estaremos aí levando o melhor do esporte. No meio-dia teremos também o lance esportivo e aí vai pela frente até sexta-feira, quando voltaremos definitivamente nas ondas do rádio, mas já na outra frequência, 104.5 FM. Bom dia e a todos que ficaram aí nessas quatro décadas, ou é oito?
8: Oito, né?
7: Oito décadas, né, com a Difusora.
8: Quatro décadas AM. Só de Alberto Casas.
7: Rapaz, é por aí mesmo. Parabéns a todos aí e até a próxima frequência.
8: Valeu, valeu, Alberto Casas. Parabéns, Alberto Casas. E toda a equipe de esportes da rede pública de rádio, porque são realmente guerreiros. Fazer esporte no Acre não é fácil para quem pratica, para quem organiza e também para quem comunica, né? Às vezes temos que tirar leite de pedra aí para levar informação para o nosso público, mas todo mundo de parabéns. Porque durante essas oito décadas, como lembrou aí o Alberto Casas, momentos históricos ficaram marcados, não só na memória de todos nós comunicadores, mas também de toda a população do nosso estado. Mas a história é assim, a história vai sendo construída dia após dia, a história da Rádio Difusora Acreana não acaba aqui, ao contrário, ela continua mais moderna. E na próxima sexta-feira, com o sinal e a frequência de FM, com muito mais qualidade para o nosso ouvinte, isso é uma demonstração de respeito, uma demonstração de compromisso com as pessoas que durante todos esses anos acompanharam aí a Rádio Difusora Acreana Rio Branco. E a gente agradece realmente a todos vocês que nos acompanharam durante essas oito décadas pelo AM, mas temos certeza que vamos continuar juntos. A Rádio Difusora vai continuar com a sua mesma essência, com muita informação, muito entretenimento, para que você continue sendo nosso parceiro todos os dias. Agora, só mudar a frequência, 104.5 FM, tá bom? Mais uma vez, muito obrigado a todos da equipe técnica, todos da equipe administrativa, todos da equipe de rádio mesmo, né? Operadores, locutores, gente que fez e acompanhou a história do estado do Acre. Agora vamos nos reencontrar na próxima sexta-feira na frequência 104.5 FM. Lembrando que isso por meio das nossas transmissões normais de rádio, viu? Pela internet continuamos juntos sempre. Combinado? Então é isso. Muito obrigado a todos e até a próxima.
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6: Agora são 10 horas, 10 minutos. Hoje é terça-feira, 21 de julho de 2026. Olá, muito bom dia para você que está em casa com seu rádio ligado, você que nos ouve através da internet, você que nos ouve através das 11 emissoras da rede pública de rádio, é o Gente Debate entrando no seu lar, muito obrigado pelo carinho da sua audiência, eu estou chegando, eu sou Damião Viana, a partir de agora até o meio-dia você vai se ligar nos acontecimentos que marcam a história de mais um dia na sua cidade, no nosso estado, no Brasil e no mundo.
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6: É, olha, para você que nos ouve através da internet, através das emissoras do Sistema Público de Comunicação, Aldeia FM, hoje. A M1400 não está no ar. Por quê? A partir de sexta-feira, 104,5, 104.5 FM, Rádio Difusora Acreana. Por enquanto, você vai nos ouvir através das 10 emissoras, né? Da Rede Pública de Comunicação. Na sexta-feira, retorna a 11ª, porque volta a Difusora Acreana através do som 104,5 FM, som de qualidade, um novo momento, uma nova história está se desenhando aqui, Rádio Difusora Acreana. Muito em breve você vai receber o sinal aí limpinho, de forma que você vai poder ouvir a programação, principalmente o Gente Debate aqui na capital e no interior do estado, você vai ter o melhor, a melhor programação. Os melhores profissionais você encontra aqui na Difusora Acreana. A exemplo de quem está do meu lado aqui, sabe quem? Vamos receber a sua saudação nesta manhã.
7: Com esse profissionalismo desse todo, deve estar falando Márcio Roberto, não eu.
6: Será que é dele? Jess Parada, bom dia. Bom dia, Jess Parada. Bom dia, Thaís Caroline também aqui. O GG Tijolada está estagiando. Hã? Thaís Caroline, GG Tijolada, Jess Parada e Beto Ramos. Oi,
7: Jesus, chegue aqui.
6: Bom dia, Jessi.
7: Muito bom dia, Damião Viana, Thaís, Carolina, GG Tijolada, mas o Damião
6: vai
7: ousou...
6: Vai ser GG Tijolada, vai? Mantém?
7: Damião ousou dizer que ele tá estagiando, meu irmão, ele tá dando aula pro Márcio Roberto,
6: tá
7: é diferente.
6: Márcio, né? Tá certo.
7: Não vem com história não, cidadão.
6: Então, Márcio, tá aprendendo, Márcio? Tá aprendendo, Márcio Roberto.
7: Márcio Roberto agora só quer ser manauara.
6: Eita...
7: Teremos ajustes, não só na nossa frequência de 104.5, mas também Márcio Roberto, que quer alçar novos voos, não é?
6: Ele quer?
7: Sucesso.
6: Cuidado, hein, Márcio. Cuidado com esses
7: Deus
6: voos.
7: Pai.
6: Cuidado
7: muito bom dia à nossa equipe, muito bom dia aos nossos correspondentes em todos os quatro cantos dessa cidade. E, é claro, muito bom dia a você, querido ouvinte.
6: E a Thaís?
7: A Thaís foi a primeira que eu falei.
6: Ela
7: Thaís,
6: vai dar o
7: Caroline.
6: Bom dia para os nossos ouvintes, porque quando chegam as mensagens... Jess Parada, Thaís Caroline, Márcio Roberto, toda a equipe, Thaís, bom dia.
8: Bom dia, Damião Viana, bom dia, Márcio, bom dia, Jess, bom dia, meu amigo aqui.
6: O GG.
8: Oi, GG.
7: Olha, ontem ela ficou magoada com o Júzia, que esqueceu de cumprimentá-la, mas ela tá ao lado do GG todos os dias e ela esquece.
8: Eu esqueço o meu nome, Jess, às vezes.
7: Eu tive então... Covid, fala assim.
8: Hoje eu tô só como intérprete de Libras aqui.
6: Muito bem, agora chegou aquele momento de você anotar o nosso WhatsApp. Solta a vinheta, Márcio Roberto.
7: Chama!
6: Jess Parada é contigo.
7: Se você... A gente vai mudar de frequência, mas o número continua o mesmo. Você ainda pode anotar o 99209-3888.
6: Manda ver.
7: Lembrando que se você estiver fora do Acre, né? Como Elias, como tantos outros ouvintes nossos, você tem que colocar o 68 antes. Então fica 68... 99209-3888.
6: Mande a sua mensagem, a sua sugestão, fique à vontade, hein? 10h25, vai ser o momento da gente interagir, tanto com mensagem de texto, como mensagem de áudio. Ajude a construir um programa novo a cada dia, né? Estamos aqui para isso. E você que nos ouve através da internet, você que nos ouve através do som do seu rádio, você pode mandar sua mensagem para cá. Tem alguma sugestão aí? Fique à vontade. Agora são 10 horas e 14 minutos.
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6: A temperatura para hoje, a terça-feira, será de sol com algumas nuvens, viu? À noite, céu limpo. Se prepare porque está chegando, está ampliando um calorão danado aqui no Acre.
7: Meu filho, as máximas aqui, quase a predominância é de 32 em quase todas as regionais. Então, a nossa recomendação é... Tome bastante água. Se puder, evite exposição desnecessária ao sol. E se tiver, meu filho, passe um protetor, porque o acreano está sob forte calor.
6: Pode crer.
7: Vamos... Agora nós vamos contar como é que fica a temperatura aí na sua região, né, Dan?
6: Vamos para o Vale do Juruá, saber como fica a temperatura hoje lá no Juruá. Cidade de Porto Walter, Marechal Tomaturgo, Rodrigues Alves e Cruzeiro do Sul. A temperatura máxima hoje será de 31 graus.
7: Já em Sena Madureira, Santa Rosa do Purus, Manuel Urbano, assim como aqui também na capital Rio Branco, a máxima é de 32, bem mais quente, levando em consideração que a sensação térmica é bem mais alta do que a temperatura real, né, Damião?
6: Não tenha dúvida, se prepare para 36 graus, fácil, fácil. No Alto Acre, cidades de Brasília, Assis Brasil, Chapuri e Pitaciolândia, terão hoje a máxima de 33 graus.
7: Já chegando lá no Tarauacá, em Vira, cidade de Feijó, Tarauacá e Jordão, está um pouco mais amena a temperatura ali, com uma máxima de 31 graus. 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
6: 10 horas e 16 minutos, terça-feira, 21 de julho de 2026. Vamos conferir os destaques da edição de hoje.
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6: 5 cidades do Acre registram qualidade do ar acima do limite recomendado pela Organização Mundial da Saúde.
7: É, Damião, temos também a informação de que 3 em cada 10 brasileiros recorrem ao cartão de crédito para cobrir despesas do dia a dia, né? Isso revela um mapa do Serasa.
6: Homem desaparece após naufrágio de embarcação no Rio Purus, mas já vamos trazer informações ao vivo com Jusa Bispo. Me parece que já encontraram o corpo, viu? Daqui Sim. a pouquinho.
7: É, e uma adolescente de 14 anos foi apreendida com uma quantidade de maconha na BR-364.
6: Idoso morre vítima de afogamento durante pescaria na zona rural de Senador Guiomar. Demais. El Niño intensifica eventos extremos no Brasil e no mundo.
7: A educação profissional que transforma vidas e também com conhecimento adquirido. Nós traremos uma informação, traremos uma história de superação com a Lígia Gomes, que é maravilhosa.
6: Uma ação conjunta leva a saúde, assistência social e educação ambiental a Feijó.
7: Direto da Central de Esportes, o Galo sai na frente e inicia aí a preparação para o campeonato acreano da segunda divisão.
6: Vamos trazer também os jogos de hoje. Tem Mercosul? Tem Brasileirão? Você vai saber daqui a pouquinho. Eu falo Mercosul, mas é a Sul-Americana, tá bom? Você vai conferir tudo com ele, Alberto Casas, falando sobre Acreano, segunda divisão, sobre também o Campeonato Brasileiro e aí os jogos que acontecerão pela Sul-Americana, tá certo, Jéssica Parada?
7: Sim, senhor.
6: Seguindo 10 e 18.
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6: Anvisa aprova novo medicamento para tratamento de câncer. Produto é indicado.

0: amplia as opções de tratamento para pacientes com linfoma agressivo que necessitam de novas alternativas terapêuticas. O produto é indicado para pacientes adultos cuja doença voltou após o tratamento ou deixou de responder às terapias disponíveis. O medicamento estimula o sistema de defesa do organismo a identificar e destruir as células do câncer, aumentando a eficácia do combate à doença. Da Rádio Nacional, em Brasília, Renato Ribeiro.
1: E o Ministério Público Federal pediu uma indenização à plataforma X para garantir o respeito a pessoas trans. Quem vai trazer essa informação para a gente é o Gabriel Correia.
2: O Ministério Público Federal pede que seja revisada uma decisão da Justiça sobre o funcionamento da rede social X, o antigo Twitter, para garantir mais respeito às pessoas trans e punir a plataforma por ter retirado regras que proibiam ofensas. Em janeiro deste ano, a segunda vara federal da seção judiciária do Acre decidiu que a rede social X deveria voltar a proibir que usuários chamassem pessoas trans pelo gênero errado ou que utilizassem o nome antigo da pessoa, ou seja, o nome de registro, de forma desrespeitosa. O processo começou em 2023, quando a rede social retirou essas proteções. Agora, a Procuradoria reforça que a plataforma teria causado prejuízo ao respeito e à dignidade coletivamente. Por isso, quer o pagamento de uma indenização de R$5 milhões para projetos educativos e culturais para a população trans e travesti, um pedido público de desculpas oficial e campanhas educativas sobre o combate ao preconceito na internet. O pedido também cobra que os órgãos federais assumam responsabilidades para tornar a internet mais segura, com a criação de um plano nacional para combater o preconceito contra pessoas trans, sistemas para fiscalizar e monitorar as redes sociais e treinamento sobre direitos de pessoas trans. De acordo com o último dossiê da Associação Nacional de Travestis e Transsexuais, as maiores plataformas concentram grande parte das notícias falsas e discursos de ódio contra a população LGBTQIA+. 9 em cada 10 participantes afirmaram já ter tido contato com discursos de ódio ou desinformação nessas redes. Mais da metade relataram se sentir afetados pela violência digital. Eles alegam que denúncias de conteúdos violentos não resultam em qualquer consequência nem na remoção por parte das empresas. Nós tentamos contato com a plataforma X, o antigo Twitter, ainda sem resposta. Da Rádio Nacional em São Luís, Gabriel Correa.
3: Agora são 10 horas e 21 minutos. Escolas têm até quarta para participar de mapeamento sobre equidade. Solimar Luz traz as informações.
4: Escolas estaduais e municipais de todo o país têm até a próxima quarta-feira, dia 22, para participar do diagnóstico Equidade 2026 do Ministério da Educação. O levantamento reúne informações sobre como a história e a cultura afro-brasileira, africana e indígena estão sendo ensinadas nas escolas brasileiras. O envio das informações deve ser feito pelo CIMEC, Sistema Integrado de Monitoramento, Execução e Controle, no endereço cimec.mec.gov.br. O Ministério alerta que as redes de ensino que não enviarem as informações dentro do prazo podem ficar sem receber futuros recursos federais destinados à educação. O mapeamento serve para subsidiar políticas públicas voltadas à superação das desigualdades étnico-raciais e do racismo nas escolas. Criada em 2024, a Política Nacional de Equidade prevê ainda a formação de profissionais da educação e o fortalecimento de práticas antirracistas nas escolas. Da Rádio Nacional, no Rio de Janeiro, Solimar Luz.
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1: E agora nós vamos a um panorama das principais notícias mundo afora, né? E entre elas, infelizmente, ainda falamos de guerra. Um ataque com drones na fronteira entre a Rússia e a Ucrânia deixou mortos e feridos. Já na faixa de Gaza, o Hamas anunciou um novo líder político. Isso é problema, né, meu povo? E lá nos Estados Unidos, um homem foi preso após provocar um incêndio em um prédio do Serviço de Migração. Nós vamos ouvir os detalhes dessas matérias e de outras agora no Giro Internacional.
6: A Rússia acusou a Ucrânia.

0: tenha de matar 5 civis em um ataque de drones contra um ônibus de passageiros na região de Belgorod, na fronteira entre os dois países. Uma das vítimas era um menor de idade. O governador da região afirmou que outros 23 civis ficaram feridos no ataque. 3 deles estão em estado crítico. O Hamas anunciou o nome do novo chefe do gabinete político do grupo. O escolhido é Khalil al-Haya, que já atuava como principal negociador do Hamas e é apontado por Israel como um dos mentores do ataque terrorista de 7 de outubro de 2023. A escolha ocorre 2 semanas depois de o movimento anunciar a dissolução do comitê que administrava a faixa de Gaza, abrindo caminho para a implementação de um governo palestino civil no território. Um homem foi preso hoje em Nova York depois de provocar um incêndio em frente ao prédio que abriga escritórios do Serviço de Imigração e Controle de Alfândegas dos Estados Unidos, o ICE. Segundo autoridades, o suspeito atirou fogo à entrada do prédio, disparou fogos de artifício e exibiu uma arma de pressão. 2 pessoas tiveram ferimentos leves. A atuação do ICE é questionada por parte da população do país. Só neste mês, 2 pessoas foram mortas durante abordagens feitas por agentes do órgão. Por causa dos casos, o governo anunciou neste domingo que todas as equipes de abordagem do ICE passarão a contar com pelo menos 1 agente utilizando câmera corporal. O narcotraficante mexicano Ismael Zambada, conhecido como El Mayo, foi condenado à prisão perpétua por um tribunal dos Estados Unidos. El Mayo era um dos chefes do cartel de Sinaloa e um dos traficantes mais conhecidos da história do México. Ele foi capturado em 2024 no estado do Novo México e assinou um acordo de confissão com a justiça norte-americana, no qual se declarou culpado por traficar milhões de quilos de cocaína ao longo de décadas. Com informações da agência Reuters, da TV Brasil em Brasília, Yara Balduino.
1: Agora são 10 horas e 26 minutos. Olha, chegou o momento de interagirmos. Eu, você, Jéssica Parada, Thaís Carolina, nossa equipe aqui, o Beto Ramos, que só na sexta-feira que ele se torna Beto Ramos, que é só o sábado, né? Então vamos lá, vamos com os nossos ouvintes. Você mandou a sua mensagem? Temos ouvinte aí do outro lado da linha, Thaís Caroline. Vamos todo mundo trabalhar, vamos todo mundo trabalhar. Vai lá, Thaís, quem tá aí para falar com a gente? Me diz, Thaís.
2: Pronto, recebemos.
1: Tu soltou nossa vinheta?
2: Oxi.
1: Então solta.
2: Foi só ótimo.
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1: Thaís.
2: Recebemos a mensagem aqui. Bom dia, meu amigo Damião Viana, Thaís Caroline e Jesse Parada. Quem manda essa mensagem é o Dog Jamaica.
1: Dog Jamaica,
2: ele não
1: abração.
2: Chamou mais não, Jesse, pra andar de bajola?
4: Mulher, já descobriu que eu não caibo. Mas aí nós estamos negociando um batelão. Vai
2: semana
4: dar tudo
2: passada,
4: certo.
2: Semana passada ele falou de comer. Manjar. Ele disse que vai chamar todos nós.
4: Eu gosto é disso, Deus.
1: Tem mais, Thaís.
4: Boa viu, tarde. Gente, é por isso que a gente vem animado a trabalhar, pra fazer amizade com os ouvintes, pra gente poder comer na...
2: A outra mensagem que recebemos foi do Elias Maia, do Morada Nova, Ceará. Bom dia a toda a equipe, boa tarde no caso lá para ele, né? Da Difusora Criana, que Deus abençoe todos vocês. Muito obrigada, Elias. Muito bom estar tua companhia. Bom dia, mando um abraço para o Julião, no bairro Bom Sucesso, para o João Miranda, na rua Padre Egídio, Juvaldir e Maria de Lourdes, na rua Major João Câncios, para meninas do estúdio, Damião Viana, e para toda a equipe do programa.
4: As meninas do estúdio somos nós, Thaís.
1: São vocês. Tem duas
4: Mano,
1: meninas.
4: Eu gosto muito de
1: duas
4: ti.
1: Duas meninas.
4: A Thaís ainda tá na faixa das meninas, que ela tá na casa dos 30. Eu já passei dessa tem tempo, Jesus.
2: Aqui tem 2:30, mas tudo bem.
1: As meninas do estúdio. Tá dado o recado. Tem mais ouvinte? Vamos lá, que é
4: o Márcio
1: agora.
4: Roberto vai colocar um áudio pra gente, que é do nosso amigo Isaac Pão de Queijo.
1: Fala, Isaac.
5: Muito bom dia, meu garoto, muito bom dia, terça-feira de sol e feijó, muito peixe, mandim, a praia está lotada de pescador, eu sou Isaac Pão de Queijo e Feijó, estou ligado aqui na programação, meu garoto.
1: Muito obrigado, Isaac Pão de Queijo, né, trazendo aí, fazendo a sua mensagem aqui lá de Feijó. Nós temos mais ouvinte para falar com a gente, Parada. Ah, deixa eu ver aqui. Agora são 10 horas e 28 minutos. Olha, bom dia, Damião. Eu queria falar com minha mãe. Tá lá no presídio de Rio Branco. Ela tá mandando. Como é o nome da moça? Ou é do rapaz?
4: É Ana nome. Franciele é o nome
1: Ana
4: da filha.
1: Ana Franciele está mandando um abraço para sua mãe. O nome da mãe dela... É, ela não mandou o nome
4: e
1: da
4: Amanda.
1: Mãe. E Amanda.
4: Isso.
1: Então tá bom. E Amanda, a sua filha Franciele está mandando aquele abraço para você. Tá certo? Tá dado o recado, Ana Franciele. Agora são 10 horas e 29 minutos. Nós precisamos faturar.
4: Não, ninguém vai faturar antes de mandar o alô de João Batista. E nem sou eu quem vou mandar, porque ele é fã de Damião Viana.
1: Por isso que eu tava
4: Seu João Batista, aqui. O meu coração dói quando eu digo isso. Que fique bem claro, viu?
1: Um abraço aí pro seu João Batista. João Batista tá ouvindo o Gente Debate lá no Esperança. Tá certo? Juntamente com a Dona Maria. E o Davi tá ouvindo também? Davi Lucas? Davi Lucas... Davi Lucas, ele diz assim, Davi Lucas para o Sistema Público de Comunicação. Um abraço, Davi. Agora sim, agora nós vamos para o intervalo. E ainda hoje aqui no Gente em Debate.
4: O Galo sai na frente e inicia a preparação para o campeonato acriano na segunda divisão.
1: E já no próximo bloco, Educação Profissional que transforma vidas com conhecimentos adquiridos em curso do IPTEC.
4: 3 em cada 10 brasileiros recorrem ao cartão de crédito para cobrir despesas do dia a dia.
1: Voltamos já.
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7: Agora são 10 horas e 33 minutos.
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9: O Brasil sanciona lei para fortalecer a indústria tecnologia na saúde. E o programa destina recursos para inovação de alta relevância para o Sistema Único de Saúde. E o Gésio Passo vai trazer essa informação para a gente.
10: O Brasil agora tem uma nova legislação para desenvolver o parque industrial ligado à saúde. A medida busca utilizar o poder de compra do Serviço Único de Saúde para reduzir a dependência externa do Brasil e estimular a produção nacional de medicamentos, vacinas e dispositivos médicos. A lei que estabelece a nova estratégia nacional do Complexo Econômico Industrial da Saúde recebeu sanção presidencial nesta segunda-feira. O projeto foi aprovado pelo Congresso em junho. A estratégia também permite a preparação do país em caso de pandemias e emergências em saúde, com fortalecimento dos laboratórios públicos. A norma torna permanente a parceria para o desenvolvimento produtivo, que busca transferir tecnologia entre entes privados e laboratórios públicos para a produção nacional na área da saúde. A legislação também institui o Programa de Desenvolvimento e Inovação Local, que destina recursos para inovação de alta relevância para o SUS. Também foi definido o critério de encomenda tecnológica, que irá financiar pesquisas de alto risco com possibilidade de contratação futura de soluções pelo poder público. A nova lei também define critérios para a classificação de empresas estratégicas de saúde que precisam ter fábricas no país e que vão poder receber prioridades em processos regulatórios, facilitando acesso a linhas de créditos e outros incentivos. Da Rádio Nacional em Brasília, Gésio Passos.
7: Brasil envia novas vacinas para vítimas de terremotos. Remessa reforça ajuda humanitária à Venezuela. Quem traz a informação é Gabriel Corrêa.
11: O Brasil enviou para a Venezuela uma nova remessa com 4,5 toneladas de vacinas para ajudar na emergência em saúde provocada pelos terremotos que atingiram o país vizinho no mês passado. Ao todo, mais de 5 mil mortes foram confirmadas nessas quase 4 semanas. A carga, com 690 mil doses de imunizantes, foi enviada nesta segunda-feira. A Força Aérea Brasileira transportou mais essa ajuda humanitária, com 48 mil vacinas BCG, 102 mil da tríplice viral e 540 mil pentavalente. Ao todo, o Brasil já encaminhou mais de 16 toneladas de medicamentos e insumos, incluindo antibióticos, analgésicos, anti-inflamatórios, seringas, luvas, máscaras e outros materiais hospitalares. A Venezuela já havia recebido do Brasil outras 350 mil doses de vacinas contra a febre amarela e contra a raiva canina, que são usadas para o controle de doenças em situações de emergência. Os terremotos que atingiram a Venezuela no final de junho deixaram mais de 5.200 mortos e cerca de 16 mil pessoas feridas. Nessa segunda-feira, o governo venezuelano anunciou a entrega das primeiras moradias para os desabrigados. 240 famílias receberam apartamentos em resposta à situação de emergência. Mas, ao todo, ainda são cerca de 17 mil pessoas desabrigadas. Da Rádio Nacional em São Luís, Gabriel Correa.
12: E agora continuando falando sobre saúde, mas agora sobre qualidade do ar, né? 5 cidades do Acre registram qualidade do ar acima do recomendado pela Organização Mundial de Saúde. Quem vai trazer esses dados para a gente é Ronaldo Duarte.
13: 5 municípios acreanos apresentaram níveis de material particulado fino acima do limite diário recomendado pela Organização Mundial de Saúde. Entre os dias 13 e 17 de julho, segundo o monitoramento do programa Vigia da Secretaria de Estado de Saúde, SESACRE. As maiores concentrações foram registradas em Rio Branco, seguida por Acrelândia, Porto Acre, Bujari e Plácio de Castro, todas com índice superior ao limite estabelecido pela Organização Mundial de Saúde. O PM2.5 é um poluente formado por partículas microscópicas que podem atingir os pulmões e a corrente sanguínea, aumentando o risco de problemas respiratórios e cardiovasculares. Apesar do aumento pontual registrado no dia 15 de julho, o relatório aponta que a qualidade do ar melhorou nos dias seguintes, em 18 e 19 de julho. Todos os 22 municípios do Acre voltaram a apresentar índices considerados seguros. A secretaria recomenda que crianças, idosos e pessoas com doenças respiratórias redobrem os cuidados em período de pior qualidade do ar e reforça a importância do monitoramento contínuo para prevenir impactos à saúde. Ronaldo Duarte, para o Sistema Público de Comunicação.
7: Muito obrigado, Ronaldo Duarte. Agora são 10 horas e 39 minutos. Uma ação conjunta leva a saúde, assistência social e educação ambiental a Feijó. Quem traz os detalhes é o repórter Jonathan Costa.
14: O governo do Acre realiza no próximo sábado, dia 25 de julho, mais uma edição do programa Saúde na Floresta, levando a atendimento gratuito às comunidades rurais de Feijó e Manuel Urbano. A ação é promovida pela Secretaria de Estado do Meio Ambiente e de Saúde, em parceria com a Prefeitura de Feijó, e acontece das 8 da manhã às 4 da tarde, na Unidade de Gestão Ambiental Integrada Jurupari, localizada no quilômetro 35 da BR-364, no trecho entre Manuel Urbano e Feijó. Durante o evento, a população terá acesso a diversos serviços de saúde, como consultas com clínico geral, pediatra, infectologista, além de exames laboratoriais. Também serão oferecidos atendimentos odontológicos, vacinação, distribuição de medicamentos, aferição de sinais vitais, testes rápidos, exames preventivos para as mulheres, assistência social com cadastro e atualização do Bolsa Família e do CadÚnico, além de atendimento pelo Sistema Nacional de Regulação. A Secretaria de Estado de Meio Ambiente também participa da programação com atividades de educação ambiental. Para ser atendido, é necessário apresentar um documento oficial com foto, o cartão do SUS, a carteira de vacinação e, se houver, exames médicos recentes. O programa Saúde na Floresta tem como objetivo ampliar o acesso aos serviços de saúde, cidadania e preservação ambiental para as populações que vivem em áreas rurais e unidades de conservação do Acre. Jonathan Costa para o Sistema Público de Comunicação do Acre.
7: Agora são 10:41. Vamos direto para a Central de Esportes.
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7: Chama o nome. Alberto Casas, bom dia. Nós queremos iniciar o nosso bate-papo de hoje falando de esporte. Sabe de quê? Campeonato Acreano Série B, segunda divisão. A bola vai rolar já agora no dia 11. E o Galo sai na frente, já começa aí se preparar, receber atletas para iniciar a temporada. Bom dia.
15: Muito bom dia, Damião, Gesta, Thaís, Márcio, GG, que está por ali. Você, ouvinte, que é a razão do nosso sucesso. Estamos aí, né, via rede sua estadual, né? Eu não sei se a difusora ainda está no ar.
7: Não, hoje nós estamos fora do ar.
12: Estamos pela internet.
15: Até Nilda Dantas estava no ar.
12: Agora os meninos já foram lá para os transmissores e aí a gente já está na aldeia, né?
7: Aldeia.
12: E pela internet. Né? A difusora só pela internet. Estamos em cadeia com a aldeia.
15: Sexta-feira estaremos já com a nova frequência, né?
12: 104.5 é a nova frequência do sucesso.
15: Exatamente. Bom, Damião, ontem lá no Galo Carijó, teve a apresentação da maioria dos jogadores que vão compor o elenco visando o campeonato estadual da segunda divisão, que começa para o Galo no dia 11. Para o Galo não, para as quatro equipes que vão disputar. O Atlético joga primeiro, contra o Nauas. Esse jogo vai ser transmitido pela Rede Pública de Comunicação, já pela FM. Né? Lá no Tonicão serão dois jogos por dia, mas a difusora só vai transmitir o primeiro, tá certo? Então ontem no Galo Carijó já tivemos aí a apresentação da maioria dos jogadores, 8 atletas do Independência que foram campeões no sábado, né? 3 jogadores que vieram de fora. Até quarta-feira, hoje é esperado 5 jogadores que vêm do Santa Cruz e mais 2 que estão chegando de fora do estado. Ou seja, esses jogadores são todos referenciados pelo treinador Quinho Brito, que foi campeão pela Independência e apontou esses jogadores aí para serem contratados. Quinho, Éden, o próprio Ricardo, né, o Marcelo Avelino, que é o presidente do Atlético, eles fizeram lá uma pré-apresentação, né, e disseram que o que foi acordado, a diretoria vai cumprir com todos os jogadores. E hoje começa para valer já a parte física e tática, né? Logicamente, porque a maioria estão bem fisicamente, que vem aí do sub-20.
7: Certo.
15: Né? E ontem o Ricardo foi bem claro, disse: olha, gente, é só uma apresentação aqui, eu sou o vice-presidente, esse aqui é o técnico, esse aqui é o presidente, e o que foi acordado com vocês pode ficar na certeza que nós vamos cumprir. Se tiver algo a mais, aí é lá para frente. Por enquanto, o que foi acordado vai ser cumprido. E a gente viu já que, pelo menos de uniforme, o Galo está bem servido.
7: Está bem servido?
15: Está bem servido.
7: O Marcelo já começou aquela projeção, pensando no campeonato da segunda divisão, com tempo.
15: Sim.
7: Ele vem elaborando aí o planejamento já para poder iniciar já na frente como tem acontecido.
15: Estava lá presente o presidente, o vice, o tesoureiro, o diretor, né? E todos da diretoria. Se faltou um ou dois, foi muito. Né? Estavam lá já dando as boas-vindas ao time do segundo distrito, que é o único representante daquela região, é bom que se diga, que não queria sair da primeira, mas por contratempos que aconteceram lá durante 2 anos, eles caíram para a segunda divisão e querem agora acender a primeira em 2027.
7: E a bola rola dia 11 de agosto.
15: Dia 11 a bola rola a partir das 16h30, né, lá no Tonicão. Todos os jogos serão no Tonicão, todas as terças, é bom que se diga assim, que não vai ter final de semana, somente as terças-feiras.
7: Certo.
12: Iremos transmitir, Casas?
15: Primeiro jogo, sim. Só um, porque nós só temos um narrador, né?
12: É
15: só
12: verdade.
15: Só tem o Zezinho Mello, aí fazer 90 e 90, não 180 dá. É complicado.
12: É verdade.
7: Vamos
12: acompanhar pela Rádio Difusora Acreana já numa nova frequência.
7: Sim, FM, sinal de FM. Na verdade, Alberto, mudando de assunto de campeonato acreano...
15: Antes de você mudar, manda. É bom que se diga também que o Andirá está trabalhando.
7: Andirá?
15: O Andirá tem 3 dias no José de Melo, 2 dias no Marinho Monte, que é do Independência. Foi cedidos aí pelo Rio Branco e pelo Independência 5 dias da semana para o Andirá trabalhar.
7: Tem reforços?
15: O Andirá tem reforço aí do Santa Cruz, vem com a comissão técnica com o Marcelo Braz e o João Paulo, né? O Afonso Alves é o presidente, mas é o preparador físico também. Já tive oportunidade de vê-los lá no Independência trabalhando, né, a semana passada, já com 8 jogadores, né? E agora, como terminou o sub-20, os jogadores do Santa Cruz que vão ser aproveitados no Andirá já devem chegar até amanhã, né? Lá no Galo eles esperam hoje, no Andirá esperam para amanhã.
7: Certo.
15: E agora Nauas, que vem com o time do Pastor Jesus, né?
7: Ah, é?
15: Que é o Acre Esporte, que não foi muito bem no sub-20. E o Plá de Castro também incógnito, ninguém sabe. É bom que se diga, Damião, que esse campeonato é sub-23.
7: Pronto.
15: Não podem pegar aqueles atletas que passaram de 23 anos.
7: Já é pensando aí em formar
15: jogadores que apareçam, não? É. E aqueles que estouram no sub-20, ainda tem mais uma competição pela frente.
7: Sub-23 para ir pega o profissional.
15: Exatamente.
7: Roberto, vamos falar de campeonato brasileiro. Rodada de número 19, o Atlético Mineiro enfrenta o Bahia.
15: Hoje. É o único jogo que tem do Brasileirão, né?
7: É.
15: O único jogo que tem do Brasileirão é esse, né? Com o Atlético Mineiro na Arena MRV, vai enfrentar o Bahia. Jogo duro, viu? Porque o Atlético, ele perdeu ali o Arana, perdeu o Hulk, né?
7: É, o Hulk tá no Fluminense,
15: vai,
7: né?
15: Vai mostrar outros jogadores.
7: Libertadores não tem, mas tem campeonato, tem Copa Sul-Americana com Universidade Central e Santos. Os jogos de hoje são válidos pelas oitavas, né, de final.
15: Isso, nós teremos dois jogos hoje pela Sul-Americana, que é o Nacional do Uruguai contra o Tigres da Argentina. Aí tem a Universidade Central da Venezuela contra o Santos do Brasil. Então o Brasil estará em campo hoje com o Santos, que não é mais de Pelé.
7: Não é.
15: Né? E o Neymar ninguém sabe.
7: Neymar volta, não volta?
15: Não participa dessa partida, não. Então, esses são os jogos de hoje. Agora, para a nossa Seara, para fechar,
7: manda.
15: O zagueiro Marcelo, que é muito conhecido como Marcelo Cruzeiro do Sul, na verdade ele é lá de Guajará, né, do Amazonas, ele ganhou aí, é um cavalo selado que passou na frente dele, ele montou. Ele vai jogar na primeira divisão do Kuwait. Né? E ele ia jogar a segunda divisão aqui pelo Atlético. Então, chegou.
7: Melhor
15: essa, é melhor pra, lógico. Vai jogar no Petrodólar, né? Vai jogar para ganhar Petrodólar. Aqui ia ganhar o realzinho, né? E lá é grana alta.
7: Se for bem,
15: meu amigo, ele vai fazer a vida dele lá.
7: Pode.
15: Certo?
7: Pode, tá certo. Fechou? Meio-dia tem lance esportivo.
15: Fechado, meio-dia tem lance esportivo com muito mais aqui. Você vai saber no lance esportivo que o Santa Cruz já pensa no novo treinador para comandar a equipe na Copa do Brasil. Porque ganharam a oportunidade, né, sendo vice-campeão, tem duas vagas. E também aquela situação que eu falei já aqui, que é duas vagas para a Copa São Paulo. Não vai ter.
7: Só uma.
15: Só uma em virtude
7: dessa situação.
15: Nossos times lá ser difamados lá fora. Como? Eles não fazem por onde, né, permanecer com mais uma vaga. Ou seja, se vendem. E aí, o presidente da Federação Paulista disse que não é interessante trazer mais um time daqui e levá-lo para lá.
7: É.
15: Então, vai somente o campeão.
7: Muito bem, Alberto. Daqui a pouco você volta no lance esportivo. Agora são 10h49, seguindo o Gente Debate.
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16: E o governo abriu mais de 1.000 vagas gratuitas para os cursos de inglês, espanhol e libras. Dejanine Oliveira traz a informação.
17: Acre publicou no Diário Oficial do Estado, DOI, desta terça-feira, dia 21, os editais que regulamentam o processo de matrícula para os cursos gratuitos de inglês, espanhol e libras oferecidos pela Secretaria de Estado de Educação e Cultura, a SE, no segundo semestre de 2026. Ao todo, serão disponibilizadas 1.130 vagas distribuídas entre Rio Branco, Cruzeiro do Sul e 10 municípios atendidos pelo Núcleo de Estudo de Línguas na modalidade de ensino à distância, EAD. As oportunidades são destinadas prioritariamente a estudantes da rede pública de ensino, mas as vagas remanescentes também poderão ser preenchidas por alunos da rede privada e pela comunidade em geral, conforme os critérios previstos nos editais. Em Rio Branco, a Escola Centro de Estudos de Línguas, o CEL, oferece 675 vagas para cursos presenciais de inglês, espanhol e libras. As aulas ocorrerão na sede do CEL, no bairro Bosque, e no Núcleo de Estudos de Línguas, o NEL, instalado no Colégio Estadual Barão do Rio Branco. Já em Cruzeiro do Sul, o Núcleo de Estudo de Línguas disponibilizará 175 vagas para cursos presenciais de inglês e espanhol. Outras 280 vagas serão ofertadas na modalidade EAD para moradores de Acrelândia, Assis Brasil, Brasileia, Capixaba, Epitaciolândia, Feijó, Plácio de Castro, Sena Madureira, Tarauacá e Chapuri. Os cursos são totalmente gratuitos e não há cobrança de mensalidade. Nos cursos presenciais de Rio Branco e Cruzeiro do Sul, podem participar estudantes da rede pública matriculados entre o sexto ano do ensino fundamental e a terceira série do ensino médio, além de alunos da Educação de Jovens e Adultos, a EJA, e do Pronera. Em Rio Branco, também há vagas para o curso de Libras destinadas à comunidade com o ensino médio completo. Já nos cursos EAD, as vagas são destinadas a estudantes a partir do oitavo ano do ensino fundamental, além de alunos da EJA e da comunidade. Caso abram vagas após o período destinado aos estudantes da rede pública, elas serão abertas à comunidade e aos alunos da rede privada, obedecendo às regras previstas nos editais. As datas variam conforme a modalidade. Para os cursos EAD, a pré-matrícula para alunos da rede pública será realizada entre 27 e 28 de julho. As vagas remanescentes poderão ser disputadas nos dias 30 e 31 de julho. Para os cursos presenciais de Rio Branco e Cruzeiro do Sul, a pré-matrícula dos estudantes da rede pública ocorrerá entre 3 e 4 de agosto, enquanto as vagas remanescentes serão abertas entre 6 e 7 de agosto. O preenchimento das vagas será feito por ordem de acesso e envio da pré-matrícula. Após essa etapa, os candidatos deverão apresentar a documentação exigida para confirmar a matrícula. As aulas terão início na segunda quinzena de agosto. Dejanine Oliveira, Sistema Público de Comunicação. Notícia.
18: Seguindo aqui com Dejanine Oliveira, o governo convoca aprovados no concurso da educação.
17: O governo do Acre, por meio das Secretarias de Estado de Administração, a SEAD, e da Secretaria Estadual de Educação e Cultura, a SE, publicou nesta terça-feira, dia 21, o edital de número 088/2026, convocando os candidatos aprovados no concurso público da educação para a cerimônia de posse. A solenidade será realizada no dia 31 de julho, às 4 horas da tarde, e ocorrerá simultaneamente em 8 municípios do estado, conforme o local de lotação dos candidatos. Em Rio Branco, a posse acontecerá no auditório da Secretaria de Estado de Educação, a SE, localizado na Rua Rio Grande do Sul, número 1907, bairro Preventório. Também foram definidos locais de posse nos municípios de Brasileia, Bujari, Cruzeiro do Sul, Feijó, Porto Acre, Sena Madureira e Chapuri, nos respectivos núcleos da Secretaria de Educação e Cultura. A convocação é destinada aos candidatos contemplados nos editais de números 084 e 085, publicados nos dias 2 e 6 de julho de 2026, respectivamente. Conforme o edital, somente poderão tomar posse os candidatos que atenderem às exigências previstas no subitem 3.2 dos editais anteriores, relacionadas à entrega da documentação e os demais requisitos legais para investidura no cargo. A SEAD e a SE informaram que os candidatos poderão esclarecer dúvidas por meio dos telefones dos núcleos regionais da Secretaria de Educação ou pelo e-mail concursos.gov@gmail.com. Repetindo, concursos.gov@gmail.com, com atendimento das 8 horas da manhã às 2 horas da tarde. Dejanine Oliveira, Sistema Público de Comunicação.
7: Muito obrigado, Dejanine Oliveira. Agora são 10 horas e 55 minutos. Olha, nós vamos agora para os nossos ouvintes, meu caro Márcio Alberto. Solta a vinheta. Quem está do outro lado do rádio ouvindo Gente Debate é a Lide Santos, lá em Tarauacá. Ela diz, eu não perco gente em debate por nada. Quando eu não mandar mensagem, mande um alô, porque eu estou na escuta.
12: Aí sabe o que é bom, Lidy Santos, ouvir a gente.
7: É, bom. Lá em
12: cheiro, Lidy. Sabe quem está aqui em Rio quem? Branco ouvindo também?
7: Quem?
12: A Jussara, o Sebastião. Estão lá no Adalberto Aragão ouvindo o Gente em Debate. Ela também não perde um Gente em Debate. Seu Mauro e o Beto também estão lá ouvindo a gente. Tem gente no Panorama ouvindo a gente. Ana Preta, seu Edmundo, o Et, o Atinha, a galera todinha lá ouvindo. Um cheiro para vocês. Muito obrigada pela sintonia. Lembrando, não é, Damião Viana, que a partir de sexta-feira vocês vão sintonizar numa outra frequência.
7: 104,5. 104,5.
12: É, porque a gente vai ser FM, meu povo, melhor qualidade de som e, né, o pessoal vai ser esse mesmo, não tem pra onde correr, não.
7: Essa é a nova difusora, Rádio Difusora Crana, Voz das Selvas, ali na frequência de FM. Você vai entrar no seu carro, não precisa mais mudar lá pra AM, porque nós vamos operar na frequência de FM 104.5 com toda a equipe AM, que não é mais AM, vai ser FM.
12: Mandar um abraço para toda a galera lá de Sena, Madureira, Virlian, também lá no V, o Edim Souza, que toda vez ouve a gente. E ele não vai sofrer tantas alterações, porque ele ouve a gente pelo aplicativo, não é? Mas se quiser ouvir a gente pela FM, também vai dar certo, não vai dar? Damião entende melhor dessas coisas. Em Porto Acre, a gente operando na
7: FM. Deve chegar em Porto Acre, né?
12: É isso, meu filho. É. Então, Edinho,
7: Na verdade, a frequência de FM, ela vai longe, né? Então, vai ser uma rádio que ela vai... Eu acredito, vamos usar aqui, a Grande Rio Branco, que abrange aqui os municípios perto, devemos chegar fácil, fácil. Vamos faturar ou tem mais ouvinte aí?
12: Vamos sim, senhor. No próximo bloco eu mando um alô para uma galera que está sempre ouvindo a gente, embora não mande mensagem. E enquanto isso a gente vai para o intervalo comercial, porque quando a gente voltar nós vamos trazer a seguinte informação. Projeto que visa fomentar mulheres na ciência tem inscrições abertas. Isso é oportunidade, né, Damião?
7: Verdade. Já segui, adolescente de 14 anos e aprendida com 1,7 quilo de maconha na BR-364.
12: Traremos também informações sobre o eleitorado brasileiro, que cresceu 1,4% em comparação ao ano de 2022. E chega aí a mais de 158 milhões de eleitores.
7: Voltamos já?
12: Sim, senhor.
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2: Agora são 11h01, estamos de volta para a terceira meia hora do Gente em Debate. Para você que está em casa com seu rádio ligado, a Difusora Acreana está completando dia 25 de agosto. Sabe quantas décadas? É, mas primeiro, agora sim, fale.
3: Márcio Roberto está contra mim.
2: Eu percebi.
3: Márcio Roberto não me ama.
2: Eu percebi.
3: Rádio Difusora Acreana vai completar 82 anos de uma linda história, né, Damião?
2: São 8 décadas.
3: Eu não vou nem falar quantos anos o Damião faz parte dessa história, que é pra não entregar a idade dele, meu povo. Thaís disse que dos 80, pelo menos 70, ele tá fazendo parte.
2: É. Desde pequeno.
3: Desde pequeno, faz muito tempo, faz tempo, Jesus.
2: Quando Damião... Pra você que tá do outro lado do rádio, você que não me conhece,
3: Parabéns. Você lucrou.
2: Você tá tendo um lucro grande. Você que ainda não viu a figura, né? A aparência física. Quando você chegar aqui na rádio, você vai conseguir identificar. Tá certo?
3: Damião, vamos seguir de... Ah, Damião, eu tenho um abraço.
2: É hora de fazer essa...
3: Não, é hora de trabalhar, mas antes disso eu quero mandar um abraço para um ouvinte nosso lá na parte alta da cidade, aqui, né, da capital, Renan Santos, que tá ouvindo a gente e rindo das nossas palhaçadas.
2: Um abraço aí pro Renan. A Thaís tem uma ouvinte também ali, né, na parte alta, Thaís? A Vanessa
3: ouve aqui, Gente em Debate, só para acompanhar o trabalho de Thaís Caroline. Fora a nossa parte de ganhar dinheiro, né, de precisar pagar as contas, tem também os nossos amigos e família que são incentivadores.
2: Que bom que a família.
3: Damião, vamos trabalhar, ligado. Cara.
2: Agora são 11h03. A gente vai voltar a falar com você a respeito de você, tá bom? 11h25, pode ser?
3: Pode sim. Enquanto isso, nós vamos trazer a seguinte informação. O Acre registra gasolina e etanol mais caros do Brasil. É complicado, né, Daniel?
2: Eu vou te falar.
3: Morar no Acre é lindo, mas não é barato. E Ivan de Carvalho vai trazer pra gente essa informação.
4: O Acre voltou a liderar o ranking nacional dos combustíveis mais caros do país. A nota foi divulgada na segunda-feira, dia 20, dados da Agência Nacional do Petróleo, Gás Natural e Biocombustível, AMP. Dados da Agência Nacional de Petróleo, Gás Natural e Biocombustível, AMPA, referentes à semana de 12 a 18 de julho, aponta que o estado teve os maiores preços médios da gasolina comum e do etanol hidratado entre todas as unidades da federação. Segundo o levantamento, a gasolina comum foi comercializada no Acre pelo preço de 8,46 centavos o litro, o maior valor do Brasil. O preço representa a alta em 15,9% em apenas uma semana após o combustível sair de 7,30 no período anterior, entre 5 a 11 de julho. Com o valor atual, o litro da gasolina no Acre ficou 1,88 acima da média nacional, que foi de 6,58 centavos, na comparação com o estado que representou o menor preço. O Rio Grande do Sul, onde a gasolina custou a média de 6,23 centavos, a diferença é de 2,23 centavos por litro. O Acre registrou o etanol hidratado mais caro do país, de 6,39 centavos por litro. O aumento representa o valor de 25% em relação à semana anterior, quando o combustível era vendido de 5,11 centavos. O preço do etanol no estado ficou de 57,4% acima da média nacional, calculada em 4,6 centavos por litro. Na região norte, o Acre também aparece no topo dos preços. A gasolina acreana ficou acima dos valores registrados em Roraima, Rondônia, Amazonas, onde o etanol no estado superou o Amapá. Valendo ressaltar que esse cálculo nacional não inclui o valor também subtraído no interior do estado, principalmente os isolados, onde a gasolina chega a custar R$ 10,89. Para o consumidor, os produtos também são acrescidos, já que o transporte tem o seu aditivo de faturamento no próprio produto. Para o Sistema Público de Comunicação, Ivan de Carvalho.
2: E ainda com o repórter Ivan de Carvalho, o Acre registra gasolina etanol caríssima, mas a Defesa Civil Municipal de Rio Branco reforça abastecimento de água nas comunidades afetadas pelas crises hídricas. Ivan volta trazendo informações.
4: A crise hídrica na capital está instalada. O nível do rio Acre não ultrapassa 2,5 metros de profundidade. Chuvas, pouca previsão. São mais de 70 comunidades da zona rural que estão sendo atendidas pela prefeitura e a ação poderá perdurar até o mês de dezembro. Os trechos mais críticos são Transacriana, AC10, comunidades na região do Aeroporto Internacional de Rio Branco, região do Panorama e até a divisa de Porto Acre. O coordenador da Defesa Civil Municipal, Coronel Cláudio Falcão, detalha sobre a realidade neste exato momento e como que as comunidades estão sendo atendidas.
5: Nós vamos falar daqui da AC90, que é conhecida como a Transacriana. Nós temos também a estrada BR-364, direção ao aeroporto, que nós abastecemos desde a Custódio Freire até o município do Bujari, na divisa. Então, mostra-se também a questão do Panorama, a questão de Porto Acre. Então, praticamente em todo o quadrante que é fora do perímetro urbano, já se mostra sinais de crise hídrica.
4: Quais os desafios que precisam ser superados? A estratégia de superação depende muito de recursos e de uma ação, inclusive, da própria comunidade em não queimar, detalhou o coordenador da Defesa Civil, Coronel Cláudio Falcão.
5: Então, nós temos os desafios de crise hídrica, de queimadas, ondas de calor, ausência de chuva e ainda, pensando no mês de agosto e setembro, os temporais que podem acontecer.
6: O que mudou no planejamento desde então?
5: Bom, nós vamos aperfeiçoando o planejamento a cada ano. A cada final de operação, nós fazemos uma avaliação, um estudo de caso para ver o que precisa melhorar. E o que nós temos observado é que, ano a ano, aumenta a quantidade de pessoas que precisam ser atendidas, da mesma maneira que se agrava a situação hídrica com a ausência de chuva. E este ano, 2026, especialmente porque nós já estamos com a temperatura do Oceano Pacífico bastante elevada, trazendo as consequências aqui para o norte do país e também para o sul do país. No nosso caso, a ausência de chuva. E no caso do sul do país, muita chuva causando inundações.
4: Para o Sistema Público de Comunicação, Ivan de Carvalho.
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3: E o Acre registrou uma queda nos casos de violência contra mulheres e encerrou o primeiro semestre sem feminicídios. Essa informação é de Thaís Caroline.
7: O Acre encerrou o primeiro semestre de 2026 sem registrar nenhum caso de feminicídio. O dado é da Polícia Civil e representa uma redução de 100% em relação ao mesmo período do ano passado, quando 4 mulheres foram vítimas deste tipo de crime. Também teve queda nas tentativas de feminicídio. Entre janeiro e junho deste ano, foram registrados 21 casos contra 31 do primeiro semestre de 2025, uma redução de pouco mais de 32%. Somente no mês de junho, o número de tentativas também diminuiu. Foram 4 ocorrências, enquanto em maio havia sido registrada 6. Apesar dos resultados considerados importantes, a Polícia Civil destaca que o enfrentamento à violência contra a mulher deve permanecer como prioridade, reforçando a necessidade de fortalecer as ações de prevenção, proteção e denúncia para evitar novas tragédias. Thaís Caroline, para o Sistema Público de Comunicação.
2: Muito obrigado, Thaís Caroline, trazendo a informação. Agora nós vamos... Hã? Você viu? Aí a Thaís Caroline não tá...
3: Minha repórter.
2: Opa! Talento aí só quem tem. Adolescente de 14 anos é apreendida com 1,7 quilo de maconha na BR-364. 17 anos? 14 anos? 14 anos. Infelizmente, né? Se você andar por caminhos tortuosos, vai ter que pagar o preço. E aí, essa adolescente foi pega aí com 1,7. Sabe o que que é 1,7? 1.700, né? 1.700. 1,7 kg, de maconha. Ela andar com esse monte de maconha é muita maconha, mas é 1,7 kg, tá bom? Você vai conferir na reportagem de Ivan de Carvalho.
4: A jovem disse ter apenas 14 anos de idade. O primeiro destacamento de Manuel Urbano vinculado ao 8º Batalhão de Polícia Militar. Segundo informações, aproximadamente 1,7 kg de maconha durante uma fiscalização realizada na BR-364 entre o município de Sena Madureira e Manuel Urbano, foi onde o táxi foi abordado. Segundo informações repassadas pela própria Polícia Militar, um menor de idade em um táxi quando foi abordado na barreira policial. Durante a revista, os militares encontraram a droga e uma quantia em espécie que estava em seu poder. De acordo com as investigações preliminares, o entorpecente teria como destino final traficantes que atuam no município de Manuel Urbano. A apreensão representa mais uma ação das forças de segurança no combate ao tráfico de droga na região do Vale do Purus, que utiliza as rodovias estaduais e federais para o transporte de entorpecente. Após a abordagem, o adolescente foi conduzido à Delegacia Geral de Polícia Civil de Sena Madureira, acompanhada de material apreendido, onde foram realizados os procedimentos previstos no Estatuto da Criança e do Adolescente, o ECA. O caso será investigado para identificar quem recrutou a menor e quais pessoas estariam envolvidas no recebimento da droga. A utilização de entorpecente no transporte de drogas tem sido uma preocupação constante das autoridades, uma vez que a organização criminosa costuma se aproveitar das condições de inimputabilidade penal de menores de idade para tentar dificultar a atuação policial. A Polícia Civil deverá dar continuidade às investigações para apurar a origem do entorpecente e identificar os responsáveis pelo esquema criminoso. Para o Sistema Público de Comunicação, Ivan de Carvalho.
2: Muito obrigado, meu caro Ivan de Carvalho, trazendo as informações ao que dentro do Gente Debate. Olha, agora são 11h12, pois é, 1,7 kg, né, de maconha foi apreendido na BR-364, um adolescente de 14 anos. Lamentável. É lamentável, porque o adolescente poderia estar estudando, né? Cuidando de fazer outras coisas. É uma criança, 14 anos. Mas foi pego aí com essa droga e agora tem que responder. E eu acredito que a polícia deve chegar no responsável, porque essa droga não pertence a esse jovem. Provavelmente não pertence a ele, deve ter alguém por trás e agora tem que responder à justiça. 1,7 kg. Agora são 11h13.
3: É, Damião, e nós vamos falar sobre um acidente que foi lamentável, né? A motorista que atropelou e matou o ciclista aqui em Rio Branco se apresentou à polícia e disse que não percebeu o acidente, que achou que tinha passado por cima de um objeto. Quem vai trazer os detalhes sobre o depoimento e sobre esse caso é Ronaldo Duarte.
8: A motorista de 50 anos, apontada como responsável pelo atropelamento que matou o trabalhador José Maria Lima, de 53 anos, prestou depoimento à Polícia Civil e afirmou que não percebeu ter atingido uma pessoa. Segundo ela, acredita ter passado sobre o objeto na pista e só soube da morte do ciclista após ver a repercussão do caso na imprensa. O acidente ocorreu na madrugada da última sexta-feira, na Avenida Beija-Flor, em Rio Branco, quando José Maria seguia de bicicleta para o trabalho. A vítima morreu no local após ser atingida por um carro que deixou a cena do acidente. As investigações seguem em andamento. A Polícia Civil ainda ouvirá uma testemunha e, após a conclusão do inquérito, o caso será encaminhado à justiça. A motorista deve responder inicialmente por homicídio culposo na direção de veículo automotor, enquanto a possível omissão de socorro e fuga do local ainda serão analisadas. Ronaldo Duarte, para o Sistema Público de Comunicação.
2: Obrigado, Ronaldo Duarte. Agora são 11h15. Nós vamos agora para a Sena Madureira.
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2: Vamos com Jusa Bispo, porque bombeiros encontram corpo de morador nas águas do Rio Purus. Jusa, Conta pra gente, bom dia.
10: Muito bom dia, Damião, Viana e ouvintes do Gente Debate, também minha amiga Jess Parada, Thaís e todos os nossos ouvintes nesse estado maravilhoso. Pois é, Damião, os mergulhadores do Corpo de Bombeiros de Rio Branco encontraram na manhã dessa terça-feira, né, o corpo do morador Francisco Pessoa, conhecido popularmente como Negão. Desde o último sábado, ele estava desaparecido nas águas do Rio Purus, no município de Santa Rosa. Segundo consta, os bombeiros realizaram buscas superficiais quando localizaram o corpo. Com isso, todas as providências de praxe estão sendo tomadas juntamente com a Polícia Civil. Conforme apurado, na data do ocorrido, Francisco Pessoa estava numa canoa, na companhia de outros dois moradores. Em dado momento, houve um naufrágio, né? E ele não conseguiu sair para a margem do rio. Entre familiares e amigos, o clima é de total consternação, né? Santa Rosa conhecia, muito conhecido no município, e todas as providências de praxe estão sendo tomadas, né, pela Polícia Civil do município de Santa Rosa do Purus. Portanto, aqui de Sena Madureira, para o Sistema Público de Comunicação, programa Gente em Debate, Jusa Bispo.
2: Muito obrigado, Jusa Bispo. Agora são 11 horas 16 minutos. Idoso morre vítima de afogamento durante pescaria na zona rural de Senador Guiomar. Thaís Caroline.
11: Um homem de 62 anos morreu após se afogar em um açude localizado em uma propriedade rural no ramal Santo Antônio, no quilômetro 18 da C40, em Senador Guiomar. Segundo informações apuradas no local, a vítima participava de uma pescaria com três amigos quando entrou na água e desapareceu. Antes do incidente, ele apresentava sinais de embriaguez, de acordo com relatos de testemunhas. Os amigos ainda tentaram localizar o homem, mas não conseguiram tirá-lo da água. O Corpo de Bombeiros foi acionado e enviou mergulhadores do Pelotão Náutico, que encontraram o corpo submerso após cerca de 12 minutos de busca. Uma equipe do SAMU também esteve na propriedade, mas apenas confirmou o óbito. A área foi isolada para o trabalho da perícia e o corpo foi encaminhado ao Instituto Médico Legal para exames de rotina. A Polícia Civil de Senador Guiomar investiga o caso e busca esclarecer as circunstâncias do afogamento, já que as pessoas que acompanhavam a vítima não souberam explicar com precisão como ela desapareceu nas águas do açude. Thaís Caroline, para o Sistema Público de Comunicação.
2: Onze horas, 18 minutos.
3: Vamos mudar um pouco de assunto, Damião?
2: Bora.
3: Assunto pesado, né? Vamos falar de uma situação que é preocupante, é sim. Mas que tem envolvido não só a nossa região, mas também todo o país. A gente viu ao longo desses jogos da Copa, países europeus que não alcançavam temperaturas tão elevadas, né? E aí agora tem surpreendido. E isso é por causa do chamado El Niño.
2: É o cara.
3: É um cara que tem bagunçado o meio ambiente, a temperatura. O El Niño intensifica eventos extremos no Brasil e no mundo. Vamos saber.

0: no alto da atmosfera. Por isso que os eventos extremos podem acontecer em diversas partes do globo, mesmo que a área ali do El Niño, né, seja a região do Oceano Pacífico Equatorial. Então, a gente tem efeitos espalhados porque a atmosfera acaba sofrendo, né, uma modificação nos seus padrões de circulação de ventos, tanto em altitude como em médios níveis.
1: Marcelo Seluc, meteorologista e coordenador geral de operações e modelagem do CEMADEM, explica que por causa dessa interação entre oceano e atmosfera, os impactos meteorológicos do El Niño são sentidos muito além da região onde se origina.
2: Como o Oceano Pacífico é muito grande, né, a extensão do fenômeno é também muito grande. Aí vai, por exemplo, na costa oeste dos Estados Unidos, chove mais. E aqui na América do Sul, além da Amazônia mais seca, na região sul chove mais e na região sudeste, centro-oeste, temos mais calor. Então, anos do El Niño são mais quentes e anos mais quentes, eles têm uma maior facilidade ou estão mais associados a ondas de calor.
1: No Brasil, o padrão esperado é de chuvas muito fortes na região sul, grandes secas no norte e nordeste e nas regiões centro-oeste e sudeste, ondas de calor com ar bem seco. Mas nem todo evento extremo pode ser atribuído diretamente ao El Niño. Segundo o Seluc, tornados, tempestades severas e períodos de seca também acontecem em anos neutros ou sob influência de outros fenômenos climáticos. O que o El Niño faz é aumentar a probabilidade de determinados padrões, que variam conforme a região do planeta.
2: Aí no sul, né? No sul sim, chuvas acima do normal, e não significa que uma chuva em particular seja a responsabilidade do El Niño. O que é mais responsabilidade é a sequência de situações de chuvas intensas. Mas cada ano do El Niño pode ser diferente, porque tem outros aspectos que modulam. Um El Niño fraco pode provocar grandes impactos, e um El Niño intenso pode provocar impactos menores. Mas às vezes a gente não consegue prever com muita antecedência.
1: Entre as regiões que costumam sentir os efeitos mais marcantes do fenômeno, estão Peru e Equador com chuvas acima da média, Paraguai, Uruguai e parte da Argentina, onde aumentam as chances de precipitações persistentes, Austrália e Sudeste Asiático com tendência de seca, e parte da Europa e da América do Norte, onde as ondas de calor podem se tornar mais frequentes. Há ainda efeitos positivos em algumas regiões, como o aumento da neve na Cordilheira dos Andes, importante para o abastecimento de água em cidades do Chile e da Argentina, e a redução da atividade de furacões durante episódios de El Niño. Agência Rádio Web, produção e reportagem, Cassie Balog.
3: Agora são 11 horas e 22 minutos. O mundo inteiro está sofrendo com essa questão de El Niño. E falando ainda sobre mudanças climáticas, essas mudanças acontecem em decorrência de coisas que, como essas. Queimadas atingiram 12,7 milhões de hectares em 2025. Aí é fruto, né, desses fenômenos que acontecem no mundo. As queimadas atingem muito, mas muito mesmo o planeta e atingem as pessoas. A verdade é que precisamos ajudar a cuidar da nossa casa. Mas vamos saber com o Eduardo Amaral.
4: As queimadas brasileiras tiveram uma queda de 31% ao longo do ano passado em relação à média histórica. Mesmo assim, foram queimados 17 milhões e 700 mil hectares ao longo de 2025. Os dados estão presentes na segunda edição do Relatório Anual do Fogo no Brasil, lançado pelo MAP Biomas nesta terça-feira. O estudo mostra que a região amazônica foi a que mais registrou queda nas queimadas. A redução é apontada como fundamental para a preservação do bioma, como destaca a pesquisadora do Instituto de Pesquisa Ambiental da Amazônia, IPAM, e do MAP Biomas Fogo, Vera Laís Arruda.
5: Então a Amazônia é um bioma mais florestal, que não é historicamente adaptado ao fogo. Então a gente observa como que os incêndios florestais têm aumentado no bioma, quanto que isso traz degradação para a floresta, deixa as áreas mais suscetíveis a novos incêndios, a degradação.
4: Mas mesmo com a redução, a Amazônia ainda concentra a maior parte das queimadas no Brasil. A região é acompanhada do Cerrado e juntos, os dois biomas concentram 86% de toda a área atingida pelo fogo, pelo menos uma vez desde 1985. Diferente da Amazônia, o Cerrado é mais adaptado.

0: adaptado ao fogo, que funciona até de forma positiva para a vegetação. Contudo, Vera Arruda destaca que mesmo com essa adaptação, a sequência de incêndios vem impactando negativamente na preservação do bioma.
1: O Cerrado, ele é um bioma que foi evoluindo historicamente com fogo, porém o que a gente observa hoje é como que essas fontes de ignição são majoritariamente de origem humana e como que tem alterado também o regime do fogo no Cerrado, com áreas cada vez mais frequentes, áreas queimadas cada vez mais frequentes, o tamanho das áreas queimadas também tem aumentado. Então, apesar de ser um bioma com alguns tipos de vegetação adaptados ao fogo, a gente vê que tem aumentado muito e alterado o regime natural no bioma.
0: O estudo aponta que a maior parte dos incêndios foram induzidos, ou seja, não de forma natural, por raios, como é mais comum. Diretora de Ciências do IPAM e coordenadora do MAP Biomas Fogo, Anne Alencar, chama atenção para o aumento no risco de novos incêndios ao longo deste e do próximo ano, em razão do fenômeno El Niño.
2: A gente consegue ver que os anos de El Niño, quando começa o El Niño, normalmente a gente tem uma área queimada maior, mas o ano seguinte é o ano que tem o maior impacto na área queimada. E eu acho que isso é bem relevante até para o que a gente está vivendo agora. Está todo mundo com medo, falando do Super El Niño. Nós tivemos Super El Niño nessa série histórica, foi um processo muito forte de inflamabilidade da paisagem como um todo.
0: Em biomas como Mata Atlântica, Pantanal e Pampa, metade ou mais da área queimada tiveram uma severidade alta ou muito alta, ou seja, o impacto sobre a vegetação nesses locais tende a ser mais intenso do que na média do país. 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Produção e reportagem, Eduardo Amaral.
3: Muito bem, de volta, 11 horas, 26 minutos. Olha, nós precisamos falar com os nossos ouvintes, Parada. É isso?
4: Precisamos sim, e tem ouvinte mandando recado. Quem mandou o recado foi meu querido Aldejane Souza, o nosso sonoplasta maravilhoso lá de Cruzeiro do Sul, que tá sempre ligado no Gente em Debate, aliás, na programação inteira, né? E ele diz, eu tô ligado direto do Rio Caeté, comunidade Cuidado. E aqui... Aqui tá um sol pra cada cabeça.
3: Onde é?
4: Meu irmão, Aldejane aqui... Então a gente tá igual, meu filho. A gente tá igual, aqui tá um sol pra cada criano, meu bichinho. Tá quente virado na gota.
3: Calor, vai, e a tendência?
4: É aumentar. Infelizmente.
3: Você percebe essa questão, nós trouxemos essas informações agora há pouco, o El Niño.
4: Sim.
3: Né, e aí as queimadas, tudo isso afeta e afeta muito o nosso ar, ar que nós respiramos.
4: Afeta tudo, Daniel. Né? Afeta a temperatura do ar, afeta a qualidade, né, da respiração do acriano, é claro, de todas as pessoas. É complicado. Então, a ideia é, Aldejane, meu filho, você, seus filhos, sua família e todos os outros, né, tomem muita água mesmo. Se hidratar é a chave para isso. E, é claro, se for possível, não se expor desnecessariamente ao sol, né?
3: Com então, toda certeza.
4: Um abraço.
3: Olha, tem mais ouvinte aí, Jéssica?
4: No momento, não.
3: É porque, assim, às vezes me chuta.
4: Márcio Roberto, eu precisei me retirar do estúdio. Você colocou o áudio de Isaac Pão de Queijo?
3: Tava, foi
4: pois
3: chamada,
4: pronto,
3: sabe?
4: Pois pronto. Eu tive Covid, gente.
3: Vamos faturar?
4: Vamos sim.
3: E a seguir. Projeto que visa fomentar... Ok? Vamos faturar?
4: Vamos faturar sim. Quando a gente voltar...
3: Eleitorado
4: a gente tem...
3: brasileiro garoto. cresce 1,4% na comparação com 2022 e chega a 158,7 milhões.
4: E ainda traremos a informação de que 3 em cada 10 brasileiros recorrem ao cartão de crédito para cobrir despesas do dia a dia. A gente traz essas e outras informações já depois do intervalo.
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3: Agora são 11h33.
16: Notícia!
4: Damião, você lembra que eu tava mandando um abraço pro... Aldejane Souza?
3: Sim.
4: Aldejane mandou um abraço também pro nosso amigo Paulinho, em Sena Madureira. E agora nós seguimos de informação, não é isso mesmo?
3: Sim.
4: 3 em cada 10 brasileiros recorrem ao cartão de crédito para cobrir despesas do dia a dia, revela um estudo feito pelo mapa de crédito do Serasa. E a Dejanaine Oliveira é quem traz para a gente essas informações.
17: O cartão de crédito consolidou seu papel como a principal modalidade de crédito utilizada pelos brasileiros e cada vez mais como uma ferramenta de gestão do orçamento e administração do orçamento doméstico. É o que mostra a primeira edição do novo mapa de crédito da Serasa. 63% da população afirma ter utilizado essa modalidade nos últimos 12 meses, o maior índice em todas as linhas de crédito avaliadas. Na região norte, o cartão de crédito também é a principal modalidade utilizada por 18% da população. As mulheres são as que mais possuem e utilizam o cartão, com 54,8%. O especialista Serasa em Educação Financeira, Rodrigo Costa, tem mais detalhes acerca do assunto.
8: Esse é um dado recente, divulgado por uma pesquisa realizada pela Serasa em parceria com o Instituto Opinion Box. Além disso, utilizando os dados do cadastro positivo e a base da Receita Federal, considerando somente as pessoas adultas acima de 18 anos, 77% dos brasileiros utilizam o cartão de crédito como sua principal modalidade de crédito. Ou seja, cada vez mais o cartão de crédito é uma ferramenta que auxilia o consumidor a melhor gerenciar os custos do dia a dia, principalmente para as contas básicas do mês, como feira ou pagamento de alguma conta, que hoje já é muito possível pagar no cartão de crédito. Então, se utilizado de maneira consciente, de maneira planejada, de maneira responsável, o cartão de crédito, sim, pode ser um grande aliado para esse consumidor que vem passando, ao longo de muitos meses, por muitas dificuldades financeiras para administrar a renda, que está cada vez mais sufocada com o valor alto dos preços e a falta de recursos, porque não tem o salário mensal garantindo o pagamento de suas contas.
17: Mais do que liderar o acesso ao crédito, o cartão também se destaca de forma como é utilizado. Segundo o levantamento, 30% dos consumidores brasileiros recorrem à modalidade para cobrir despesas diárias, enquanto 29% a utilizam para realizar compras específicas e 18% para lidar com despesas emergenciais de saúde. A gerente de crédito da Serasa, Camila Martins, afirma que esse comportamento indica que, para muitos brasileiros, o cartão deixou de ser apenas uma alternativa para compras parceladas e passou a integrar o planejamento financeiro cotidiano. Entre os fatores que explicam a preferência pela modalidade é a possibilidade de parcelar compras de forma compatível com o orçamento, apontado por 41% dos entrevistados. Em seguida, aparece a facilidade de acesso, com 37%, e a disponibilidade de limite pré-aprovado, com 30%, fatores que ajudam a explicar a ampla presença do cartão na rotina financeira dos brasileiros. De Jonane Oliveira, Sistema Público de Comunicação.
3: Eleitorado brasileiro cresce 1,4% na comparação com 2022 e chega a 158,7 milhões. Ivan de Carvalho fez uma pesquisa para poder trazer essas informações precisas para você.
16: Eleitorado brasileiro cresce 1,4% na comparação a 2022 e chega a 158,7 milhões. Diz TSE. A região norte foi a que teve maior aumento proporcional no eleitorado, que foi de 4,4%, cerca de 549 mil de títulos. O eleitorado registrado no exterior também cresceu em 2026. São 918 mil eleitores fora do país, um aumento de 31%. Ao todo, 158,7 milhões de brasileiros estão aptos a votar nas eleições de 2026, segundo dados divulgados pelo Tribunal Superior Eleitoral, TSE, nesta segunda-feira, dia 20. O número representa um crescimento de 1,46% em relação à última eleição gerada, quando o país tinha 156,4 milhões de eleitores. São 2,29 milhões de eleitores a mais no comparativo. O primeiro turno das eleições deste ano será em 4 de outubro. Daqui a 76 dias serão escolhidos o presidente da República, os 27 governadores, 54 senadores e deputados federais e estaduais e distritais. O segundo turno está marcado para o dia 25 de outubro. Destacando um crescimento bastante considerado na região norte, puxa alta proporcional, Nordeste foi o que mais cresceu em número absoluto, Sudeste tem queda. No norte, por exemplo, o total é de 548.944 mil eleitores, mais de 4,37%. Centro-Oeste, 457.678. apontando acréscimo de 3,97. Sudeste, menos 378.090. Nordeste, teve um acréscimo de 1.138.869 eleitores, significativo de mais 2,69%. No Acre, são total de 614.375 eleitores, com o maior número apontando a capital acriana. Em segundo, Cruzeiro do Sul, com 64.167 eleitores, apontando o município de Santa Rosa do Purus com o menor eleitorado, de 3.961 eleitores. Para o Sistema Público de Comunicação, Ivan de Carvalho.
3: Muito obrigado, meu caro Ivan de Carvalho. Agora são 11h40. Olha, uma nota que está chegando. Eu vou lhe falar, a gente entende que... Um abraço, Davi. Davi está aí. Mas você é um bom gestor, Davi. Você é um bom gestor. Olha, tem uma nota aqui. Estamos com equipes realizando manutenção na rede de energia nos Amais Macapá e vai se ver. Qualquer falta de energia coletiva nesses Amais é decorrente dessa manutenção. Previsão de término no período. Vamos chamar uma. Segue já essa parada aí.
4: Agora vamos falar sobre o programa Mais Motoristas. Para você que tem a intenção de fazer a mudança, né, na sua CNH e de maneira gratuita, faça o seguinte: as inscrições vão até terça-feira, no caso, amanhã. Você só tem até amanhã para fazer a sua inscrição. Quem vai trazer essa informação para a gente é Dejanaine Oliveira.
17: Trabalhadores do Acre que pretendem atuar no transporte de cargas ou de passageiros têm até esta terça-feira, dia 21, para garantir vaga no programa Mais Motoristas do SEST Senat. A iniciativa custeia a mudança de categoria da Carteira Nacional de Habilitação, a CNH, e ainda oferece cursos de qualificação profissional aos participantes. As categorias contempladas são C, D e E. Além da alteração do documento, os selecionados poderão frequentar cursos de especialização na Escola de Motoristas Profissionais do SEST Senat, voltados à ampliação das chances de emprego no setor de transportes. Para concorrer a uma vaga, o candidato precisa ter no mínimo 19 anos, estar com a CNH válida e cumprir as exigências do Código de Trânsito Brasileiro para a troca de categoria. Também é vedada a participação de quem cometeu mais de uma infração gravíssima nos últimos 12 meses ou está com o direito de dirigir suspenso. As mudanças de categoria previstas no programa seguem três possibilidades: de AB ou B para C, de AB, B a C ou C para D, e de AC, C a D ou D para E. Os cursos de especialização abrangem áreas como transporte de produtos perigosos, transporte de cargas indivisíveis, transporte coletivo de passageiros e transporte de escolares. As inscrições são feitas apenas na internet, no sistema do próprio programa. De Jonane Oliveira, Sistema Público de Comunicação.
3: Agora são 11h43. Muito obrigado, De Jonane Oliveira. Olha, o Conselho Nacional de Justiça cria regras para reduzir custos com pequenas dívidas. Quem conta pra gente é o repórter Edi Gaia.
18: O Conselho Nacional de Justiça estabeleceu novas regras para as execuções de dívidas de até 10 mil reais movidas por instituições financeiras. Pela Resolução 683 de 2026, processos sem localização do devedor ou de bens para penhora poderão ser extintos sem julgamento do mérito. A norma também exige a identificação do devedor por CPF ou CNPJ e prevê a oferta de conciliação antes do ajuizamento de novas ações de pequeno valor. Segundo o presidente do CNJ, ministro Edson Fachin, a medida busca evitar gastos com processos sem perspectiva de recuperação do crédito, reduzindo o congestionamento do judiciário e permitindo que a justiça concentre esforços em ações com maior possibilidade de solução. Agência Rádio Web de Belém, Edir Gaia.
3: Muito obrigado, agora são 11h44, 11h45 agora. Ivan de Carvalho chegando aqui pelos estúdios aqui. Estúdio, antigamente era o estúdio porque tinha a estúdio de locução e a técnica. a técnica. E aí ficou estúdios. Agora é só estúdio. Ficou uma coisa só. Técnica e locução. Falar em locução, sexta-feira, dia 24, a Rádio Difusora Criana entra aí em definitivo com o sinal de FM 104,5, 104,5 FM. Sextou, hein, Jéssica Parada, com a FM já no ar. E aí?
4: É verdade, Damião. E hoje é um dia para entrar na história da comunicação acriana, né?
3: É.
4: Depois de quase 82 anos levando informação, companhia e prestação de serviços aos lares acrianos, a Difusora Acriana encerra suas transmissões no formato AM. E aí, um outro capítulo inesquecível, né? Aliás, esse capítulo inesquecível se despede, né? Com muita história, com muita informação, com muita ajuda, né, Damião, aos nossos ouvintes, que Difusora Acriana sempre fez esse papel de serviço social, não é isso? E um outro capítulo começa a ser escrito, só que agora numa frequência diferente. 104,5 FM é a sua nova frequência da Rádio Difusora Acriana. A gente vai manter vivas as tradições da emissora mais antiga do estado, só que uma outra frequência, né? E você acompanha uma reportagem de Jefferson Dourado, uma reportagem muito especial, feita com muito carinho, sobre esse momento histórico da Rádio Difusora Acriana.
3: O dia 21 de julho de 2026 entra para a história da comunicação acriana. Depois de quase 82 anos no ar, a Rádio Difusora Acriana desliga, pela última vez, seus transmissores em amplitude modulada, o tradicional AM. É o encerramento de um ciclo que começou em 1944, quando a emissora se tornou o primeiro veículo de comunicação do Acre. Ao longo de mais de 8 décadas, a Difusora acompanhou o crescimento do estado, levou informação aos lugares mais distantes, emocionou gerações com transmissões esportivas, programas musicais, prestação de serviços e a companhia diária que fez da rádio uma verdadeira integrante das famílias acrianas. Como fala Raimundo Fernandes, ex-diretor da emissora.
19: Meu amigo Jefferson, os tempos dos rádios eletrônicos, sempre Eletrônica e outros, Transglobo, já passou, né? Esse tempo era das mensagens, melodias, que ligava a capital e o interior, as colônias, os ribeirinhos, enfim, de uma ponta a outra do país e do mundo, através do som da difusora. Hoje, nós somos uma emissora já moderna, graças ao esforço do governo do estado, da Secretaria de Comunicação da Aralessa, de todo o sistema público, porque nós saímos de um prédio também, em termos físicos, deteriorado, para um prédio de estrutura magnífica. Nosso surf foi melhorando cada vez mais, nosso alcance foi melhorando, e hoje nós estamos com a satisfação de sairmos da AM para a FM. Isso é uma emoção muito grande para quem começou aqui lá atrás, no tempo em que se fazia plantão em 10, 12 rádios, depois veio o Telex, depois veio as máquinas Olivetti e tudo mais. E hoje nós podemos fazer tudo através das redes sociais. E o som cristalino da difusora em FM vai ser um grande avanço, me emociona bastante, porque a gente viveu a transformação dessa difusora em 88 anos de existência, com grandes amigos, com grandes vitórias, a ajuda de todo mundo, porque todo mundo tem uma parceria de colaboração, nós somos uma família. Hoje, família integrada através do som estéreo da FM. Obrigado a Deus por ver esse momento, que Deus possa abençoar a todos que contribuíram com esse avanço magnífico do sistema público da nossa querida Rádio Difusora Acriana.
3: Pelos estúdios da Rádio Difusora Acriana, passaram nomes que ajudaram a escrever essa história. Natal de Brito, Mota de Oliveira, Reginaldo Cordeiro, Estevão Bimbi, Edmar Bezerra, Eliseu Andrade, Nonato Cruz e tantos outros grandes comunicadores. Nos bastidores, profissionais como João Nascimento, Rubemar Tavares, Francinildo Pereira, José Luiz e inúmeros técnicos garantiram que a voz da difusora chegasse a cada canto do Acre. Entre as vozes inesquecíveis está a da rainha do rádio, Nilda Dantas. Com emoção e orgulho, ela lembra a trajetória da emissora e afirma que este é apenas o começo de uma nova fase.
20: Bem, presenteada primeiramente pelo nosso Deus, porque eu jamais imaginei que estaria nessa comemoração dessa transição. É, a minha carreira se deu nesses 80 anos, por um período de 50, e eu aprendi muito aqui. Tudo foi muito espontâneo, com criatividade. Eu consegui estar transitando em vários setores da emissora e isso me fez amadurecer, a conquistar muitas vitórias com a minha comunicação. E agora, com essa vinda da FM de presente, eu fiquei surpresa em ser privilegiada com esse presente. Então, eu vou estar nessa transição. E o ouvinte é a nossa, podemos usar esse termo, mola mestra para nos fazer crescer. E graças a essa clientela maravilhosa, criativa dos nossos ouvintes, a gente cresce. Eu cresci e pretendo crescer mais nesses momentos de confraternização com o ouvinte.
3: Mas a história não termina aqui. Ela apenas muda de frequência. A partir de agora, a Rádio Difusora Criana passa a transmitir em 104.5 FM, levando consigo a tradição construída ao longo de quase 82 anos e incorporando as possibilidades da radiodifusão moderna. Mais qualidade de áudio, maior alcance nas plataformas digitais e uma programação que preserva aquilo que sempre fez da Difusora um patrimônio do povo acriano: o compromisso com a informação, a prestação de serviços, a cultura, o esporte e o entretenimento. A página do AM se encerra com gratidão e respeito à sua história. E um novo capítulo começa a ser escrito em FM, mantendo viva a essência de uma emissora popular, moderna, de vanguarda e, acima de tudo, comprometida com a sociedade de Rio Branco e de todo o Acre. Porque as frequências mudam, mas a missão de informar e servir continua a mesma. Jefferson Dourado, para o Sistema Público de Comunicação. 104.

0: Sexta-feira, 104,5 FM, essa é a Difusora Acriana que vai completar 82 anos, dia 25 de agosto, mas já com um sinal novo, né?
1: Você já vai com poder. Presente,
0: um presente,
1: né?
0: Sim, de aniversário antecipado.
1: Com na certeza.
0: Você viu que matéria trabalhada aí do nosso coordenador de jornalismo da Rede Pública de Comunicação? Trazendo aí, falando com personalidades como Raimundo Fernandes, Nilda Dantas, citando outros profissionais que fizeram parte dessa história, como Natal de Brito, também Edmar Bezerra. Ô, Bivan, antigamente Reginaldo Cordeiro tinha as mensagens, o programa de mensagem. Era o Reginaldo, o Edmar, Ivan, me traz o nome do outro aqui que me fugiu. Eliseu Andrade, né? Foram pessoas que passaram por aqui, fizeram parte dessa história, que hoje nós temos o privilégio, o prazer de estar aqui, tá dando sequência, né? Dando continuidade, contando a história da Difusora. Tivemos um momento, Jéssica Parada e ouvintes, duas vozes, uma missão, aqui estamos. Fizemos parte deste momento e agora estamos também entrando em um outro momento que é nessa transição, essa transformação de AM para FM. É só alegria.
1: É verdade, Damião. E o legal, uma coisa que eu não consigo deixar de mencionar é que coisa extraordinária fazer parte dessa história, né, Damião?
0: Opa!
1: Que coisa honrosa é fazer parte da história da Rádio Difusora Acriana. Márcio Roberto, que chegou aqui ainda menino, acompanhado do seu pai.
0: Chegou, não era nem menino.
1: Seu Edmar Bezerra, que fazia a parte das informações, a parte das mensagens.
0: Era.
1: Que foi o carro-chefe durante muitos anos.
0: E o Ivan, que chegou aqui também, ainda tinha uns cabelinhos a mais.
1: Ivan chegou aqui por volta dos seus 11 anos, que ele era o assessor especial do seu Eliseu Andrade.
0: Não, do
1: Jota Conde, é isso mesmo.
0: Agora, falar a gente registrar aqui os nossos ouvintes, lá em Chapuri, diz aqui, ó, a Maria Nascimento disse assim: bom dia, Damião, na escuta do programa, caiu um cisco no meu olho com a reportagem de Jeff Dourado. Caiu?
1: Maria.
0: Um abraço.
1: Maria é uma das pessoas que tem acompanhado a história da Rádio Difusora Acriana,
0: legal,
1: a evolução da Difusora Acriana, e tem um carinho, assim como todos os nossos ouvintes, muito especial pela Difusora Acriana.
0: E tem um menino que nasceram os dentes aqui, não foi?
1: Tem, Márcio tem. Roberto é um desses
0: foi,
1: meninos.
0: Você nasceu os dentes aqui ou chegou já tinha uma...
2: Não, eu vim com dentes, mas os dentes cresceram aqui.
0: Foi. O Ivan de Cavalho também chegou aqui menino, né? Criança, tá aí.
1: Que olha, coisa extraordinária,
0: que
1: né?
0: Que coisa, é... Vamos seguir aqui. Ivan, entra na conversa também, que Ivan tem informação, né?
3: Pois é, Damião, de momento, bom dia a você, a Jesse, a Thaís, o Márcio Roberto, toda a equipe. Infelizmente, os trânsitos, né, nas rodovias continuam sendo destaque semanal. Né? Infelizmente, tivemos o registro agora há pouco de uma caminhonete, tá, de cor branca, segundo informações que eu tive, a condutora é de Senador Guiomar, e perdeu o controle, não se sabe qual o motivo, ela veio capotar por diversas vezes. Em sua companhia existia também um passageiro. Segundo informações, foram levadas para o hospital com auxílio do SAMU. Estamos fazendo busca aqui de mais detalhes, com certeza no Conexão a gente vai trazer mais detalhes. E é uma caminhonete de placa KS7A80. Né? Capotou pelo menos por duas vezes, as vítimas ficaram feridas, não temos registro de nenhum traumatismo, ou seja, de uma fratura exposta, porém a rodovia ficou praticamente interditada, né? Embora que o veículo ele ficou à lateral, né? Na área de acostamento, mas que chamou a atenção de populares que trafegam nesse trecho. É entre o município de Capixaba e Senador Guiomar. Como eu falei anteriormente, vamos fazer busca aqui de mais detalhes no Conexão e também amanhã no Bom Dia Aldeia, a gente vai estar com mais informações e detalhes sobre esse assunto.
0: Beleza.
3: Todo cuidado é pouco, né? A travessia, né? Ultrapassagem, né? Um buraco ou outro, dependendo da velocidade, infelizmente, a fatalidade pode acontecer. Essa informação de momento, já no horário de almoço para os ouvintes do programa Gente Debate, Ivan de Carvalho.
0: Valeu, Ivan de Carvalho. Vamos embora, Jéssica Parada.
1: Vamos sim, porque ainda tem aí o lance esportivo com Alberto Casas, Zezinho Melo, Darlene Muniz, enfim, ainda tem muita programação. E a gente se despede aqui, deixando um cheiro, um abraço e desejando bênçãos para a sua vida.
0: Muito bem, valeu, pessoal. Fica com Deus, porque com ele nós vamos. Valeu, Thaís, Márcio, Parada, toda a equipe aqui. Ó, Márcio Parada. E a Thaís Caroline. Mas Parada e Thaís Beto Ramos. Vamos embora. Um abraço.

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1: No Acre, 12:03. Está chegando na difusora pela internet, na Aldeia FM, o Lance Esportivo. Hoje é uma bela terça-feira, dia 21 de julho de 2026. Está no ar o Lance Esportivo. A partir de agora você fica por dentro de tudo o que movimenta o esporte no Acre, no Brasil e no mundo. Informação, análise, resultados e bastidores. Aqui o esporte entra em campo com credibilidade e emoção pelas rádios públicas do Acre. Eu sou Alberto Casas e a partir de agora o jogo começa. Boa tarde, J. Melo.
2: Boa tarde, Alberto. Boa tarde, queridos ouvintes do Lance Esportivo.
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1: Em jogo isolado da 19ª rodada do Brasileirão, volta com Atlético Mineiro e Bahia hoje na Arena MRV. Santos visita Universidade Central lá na Venezuela pela Sul-Americana. Corinthians perde para a Ferroviária e se despede da Copa do Brasil feminino. Ou menina. E mais, a CBF sorteia quartas de final da Copa do Brasil Feminina na sexta-feira. Acre não terá a segunda vaga da Copa São Paulo. Ainda essa semana, Santa Cruz define técnico que irá comandar a equipe na Copa do Brasil. Zagueiro que jogou a primeira divisão pelo Rio Branco vai jogar no futebol do Catar. E o Galo apresenta parte do elenco que vai disputar a segunda divisão. Você vai conferir essas e outras aqui no programa que está apenas começando.
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1: Às 12:05 na capital acreana, Zezinho Mello, a partir de hoje os engenheiros estão lá no transmissor, né? Já fazendo a transição para que sexta-feira, oficialmente, a difusora volte a operar, mas agora em novo formato, né? FM.
2: Eu recebi uma ligação de um engenheiro ontem.
1: Foi?
2: Foi, rapaz, Zé Luiz. Tá todo lá, todo mundo lá. E já está quase tudo pronto para que a FM entre no ar.
1: É, hoje o engenheiro aqui mesmo, que eu esqueço o nome dele, né? O que fica aqui.
2: Rodrigo.
1: É, o Rodrigo. Ele disse que a próxima transmissão do esporte, da difusora da equipe esportiva, será na FM. Eu digo, é dia 11 de agosto.
2: É 11 de agosto, já está no ar.
1: Está no ar, definido, e a segunda divisão começa dia 11 de agosto. Então, já teremos a primeira transmissão em FM para você aqui na difusora FM 104.5. Até sexta, estaremos já com o nosso prefixo prontinho e você vai escutar no seu rádio, né? Não vai ser mais em AM, e sim em FM. E em jogo isolado da 19ª rodada do Brasileirão, que volta com o Atlético e a Bahia. Atlético e Bahia hoje, né? O Atlético Mineiro e Bahia se enfrentam hoje às 17:30 hora Acre, na Arena MRV, em Belo Horizonte, pela 19ª rodada do Brasileirão 2026. O confronto coloca frente a frente duas equipes em momentos distintos na tabela de classificação. Vamos saber mais detalhes com ela, Daniele Esperon.
4: O Campeonato Brasileiro volta nesta terça-feira em um jogo isolado da 19ª rodada. O confronto entre Atlético Mineiro e Bahia na Arena MRV, às 19h30. Detalhe que a equipe comandada por Rogério Ceni mira o G4 do campeonato, já que o Bahia é o sexto colocado com 29 pontos e uma vitória pode fazer com que entre no G4 do campeonato. O zagueiro Ramos Mingo fala sobre essa volta do campeonato e após a paralisação para a Copa do Mundo.
5: Espera de Bahia que vamos dar o melhor nosso, estar em campo 100%, tentar conseguir a maior quantidade de triunfos para poder cumprir nossos objetivos.
4: Já pelo lado do Atlético Mineiro, sem Hulk, que fechou com o Fluminense, agora a grande pergunta é quem assume o posto de goleador do Galo. Pernat vive uma fase boa e fazendo gols, mas tem a briga com Cacierra também, que é parada dura. O Atlético Mineiro não definiu a equipe, ainda que vai a campo, mas espera contar com o apoio do torcedor para conseguir mais 3 pontos no Campeonato Brasileiro. Até porque o Galo ocupa a 11ª colocação com 24 pontos e está ali bem próximo da zona baixa da tabela. Agência Rádio Web com informações do Brasileirão, Daniela Esperon.
1: Batendo na trave, rapaz, o Atlético Mineiro está ali, né? Batendo na porta, ó. Quero entrar. Aí eu tipo, não, Sérgio, segura aí um pouquinho, tá? É, rapaz, segunda divisão, Série B, então não quero voltar, não. Então tem que ganhar hoje, né? Se não ganhar hoje, ganha, se distancia um pouco.
2: Tem que ganhar hoje, vamos ver o que é que vai dar.
1: E o Santos visita a Universidade Central pela Sul-Americana. É, e essas normas da FIFA, eles querem implantar aí nas competições sul-americanas, tanto na Sul-Americana como na Conmebol, né, que é a Libertadores. É, ter disputado os playoffs da Copa Sul-Americana não estava nos planos do Santos. É, e hoje, após uma fase de grupos irregulares e uma ocorrência tardia, o Peixe visita a Universidade Central na Venezuela, às 19h30, hora do Acre. Desfalcado de suas principais estrelas, a equipe demonstra que a competição internacional não é uma prioridade no momento. Neymar, Gabigol e outros titulares viajaram para Valência, local da partida, passando o duelo de sábado, né? O duelo de sábado contra o Lanterna Chapecoense na Vila Belmiro, pensando, né? No duelo de sábado contra o Lanterna Chapecoense na Vila Belmiro, onde apenas a vitória interessa para salvar o fantasma da zona do rebaixamento. É mais um. Sem suas referências, o técnico Cuca passará com apenas 21 atletas e não terá, né, nem o banco de reservas completo. Neymar cumpre um cronograma físico individualizado após a Copa do Mundo, enquanto Gabigol e Willian Arão, Igor Vinícius e o jovem volante Gustavinho foram poupados para evitar lesões físicas. Entregues ao departamento médico, João Schmidt e Moisés também ficarão no Brasil. Ficaram no Brasil, né? Na verdade, né? E o Corinthians, hein? Perde para a Ferroviária e se despede da Copa do Brasil Feminino. Corinthians, que é bicampeão aí, né? Tem vários jogadores aí da seleção. A vitória por 1-0 da Ferroviária sobre o Corinthians. Isso aqui é jogo duro, meu amigo, lá em São Paulo. Foi histórica. Com o gol de Andressa no primeiro tempo, o tempo de Araraquara citou um tabu de quase 4 anos sem vencer o rival paulista e garantiu vaga nas quartas de final da Copa do Brasil Feminina. Detalhes da Copa do Brasil Feminina você confere agora com ela, que está de volta, Daniele Esperon.
4: Os primeiros jogos das oitavas de final da Copa do Brasil Feminina foram realizados nesta segunda-feira e os classificados conseguiram suas vagas com placares magros. O Flamengo venceu o 3B da Amazônia por 1-0 em duelo realizado na Ilha do Governador. O resultado apertado e a vaga conquistada com muito suor foi comemorada pela meia Thaísa, que explicou por que o time carioca não conseguiu deslanchar em campo.
6: Cara, eu acho que a gente tem que valorizar também o trabalho da 3B. É um time bem treinado, elas ficaram ali atrás. Não é fácil você entrar quando elas fazem uma linha de 5. Acho que faltou um pouquinho de paciência, mas o importante é que a gente conseguiu fazer o gol, passar para essas quartas de final, que é um marco, né, na história da nossa camisa, do time feminino. Então, hoje é um grande dia.
4: Quem também venceu por 1-0 foi a Ferroviária diante do Corinthians na Fonte Luminosa, em Araraquara. As brabas corintianas deram adeus ao torneio. Sempre tão fortes, não conseguiram ir longe na edição 2026 da Copa do Brasil. Já o Internacional superou Curitiba no Couto Pereira, também por 1-0, e segue na competição e aguarda o sorteio das quartas de final, que será realizado na próxima sexta-feira. Agência Rádio Web com informações da Copa do Brasil Feminina, Daniela Esperon.
1: Tá aí a Daniela Esperon. E olha só, essa aqui é boa, hein? CBF anuncia que impedimento semiautomático começa no próximo sábado no Brasileirão, na rodada de número 20. A CBF anunciou hoje que o VAR para impedimento semiautomático vai começar a ser usado na 20ª rodada do Campeonato Brasileiro, que será disputada no próximo fim de semana. A nova tecnologia foi testada nas últimas semanas com treinamento em jogos da base, de base e na Série A. Ela passa a valer na 20ª rodada, que marca o início do segundo turno do Brasileirão. O comunicado aos clubes ocorreu na manhã de hoje em reunião na sede da CBF no Rio de Janeiro. A CBF já planejava o pontapé inicial para a 20ª rodada, como antecipou aí as reportagens, mas evitava confirmar a data para prescrever, né? Precaver, melhor dizendo, de possíveis contratempos. O processo de implantação durou 8 meses. A tecnologia está disponível em todos os estádios dos clubes da Série A. Além deles, o Palmeiras contratou o serviço para o Arena Barueri, onde manda as suas partidas quando no Bank Park é usada para shows. Já mudou de Aliança para Nubank, né? Rapaz, é ligeiro, né? Como funciona a tecnologia? Vamos saber. Serão cerca de 30 aparelhos de telefone celular que vão necessitar de energia e conexão à internet. A Genius é a fornecedora da tecnologia e opera também na Premier League, no Campeonato Mexicano e na Bélgica. Ao todo, há 65 estádios ao redor do mundo com a instalação do semiautomático. A CBF explicou alguns cenários, né, de falha de tecnologia e seus procedimentos. Caso a tecnologia chamada de SAOT, pela sigla em inglês, não funcione, existe comunicação para treinadores, vamos lá, capitães e para o público da partida, né? O público está lá. Desta maneira, a equipe de arbitragem usa a linha manual do VAR. Em outras palavras, é usado a tecnologia antiga, aquela em vigor até a 19ª rodada do Brasileirão, que demora uma eternidade, né? A previsão inicial era para começar o Brasileirão com a tecnologia, mas foi preciso adiar o funcionamento da ferramenta pela necessidade de visita a todos os estádios que receberão a tecnologia. Os aparelhos gravam toda a partida em 4K. E 100 frames, né, por segundo, permitindo que o sistema crie uma réplica digital do confronto. Né? Então, tá aí, Zezinho Melo. Vamos esperar que funcione, né?
2: Vamos aguardar e funcione corretamente, do jeito que estão pensando, do jeito que estão colocando aí na imprensa.
1: Exatamente, né? E demoraram aí 20 rodadas, rapaz, para colocar em prática, né? E vamos esperar para ver se vai realmente funcionar, tá certo? 12 mais 17 minutos e é a provável escalação do Palmeiras, hein? Jean sofre entorse e vira desfalque. Felipe Anderson tem edema na coxa. Rapaz, passaram quase mais de um mês aí só treinando. E aí o lateral direito não precisará passar por cirurgia, mas está fora contra o Coritiba, né? O Palmeiras não terá o Auguste Jean no jogo desta quarta-feira, amanhã às 19h30, horário de Brasília, 17h30, hora do Acre, contra o Coritiba. O retorno do Campeonato Brasileiro, o lateral direito sofreu um entorse no tornozelo direito e passou por exames médicos. O argentino não precisará passar por cirurgia, mas está sob cuidados do Núcleo de Saúde e Performance. Felipe Anderson, que treinou nos últimos dias com controle de carga, foi a campo, só que tem um edema na coxa esquerda e trabalhou sob monitoramento. Rapaz, já pensou se tivesse outra parada aí, hein? Vitor Roque, recuperado de cirurgia realizada no tornozelo esquerdo, foi a campo e pode ser a novidade na lista dos relacionados, assim como o atacante camaronês Miguel Bilong. É, registrado no BID na manhã de hoje. Além de Jean, o Palmeiras não terá no jogo o Jefter, lesionado, Alan suspenso, Paulinho suspenso, Flaco Lopes de férias após a Copa do Mundo. A possível escalação do Verdão é essa aqui: Carlos Miguel, Kelvin, Gustavo Gomes, Murilo e Arthur ou Piquerez, Marlon Freitas, Andréas Pereira e Lucas Evangelista, Arias, Maurício e Ramon Sossá. Depois da pausa para a Copa do Mundo, o Verdão retoma a disputa do Campeonato Brasileiro na liderança. A equipe tem 41 pontos depois de 18 jogos, com 7 de vantagem para o Flamengo, que possui um jogo a menos. 12 e 19.

0: MJ. Né? Quando tiver o sorteio, nós já estaremos
1: já
0: aqui.
1: Já estamos, já estaremos aqui. Com a FM para todo o estado do Acre.
0: Às 12:12:20 na capital acreana, aqui o lance esportivo. Né? E olha que vamos ver aqui uma do Flamengo. Você que gosta aí do Flamengo, vai falar neles. Né? Vai falar nele?
1: Quem? Ela tá esperando.
0: Tá? Darlene tá aqui só esperando. Flamengo viaja com a Arrascaeta para enfrentar a Chapecoense. Olha aí, tá vendo? Notícia boa aí, segundo ela, né? É, o uruguaio retorna à equipe depois de ser convocado pelo Uruguai para a disputa da Copa do Mundo. O trio da seleção brasileira também vai para Santa Catarina, né? O Flamengo divulgou hoje, né, os relacionados para enfrentar a Chapecoense amanhã na Arena Condá, às 21:30, horário de Brasília, pela 20ª rodada do Campeonato Brasileiro. A grande novidade é a volta de Arrascaeta, que está à disposição de depois de estar com o Uruguai na Copa do Mundo. O último jogo de Arrascaeta pelo Flamengo foi em 29 de abril, quando o camisa 10 fraturou a clavícula diante do Estudiantes pela Libertadores. Desde então, ele não jogou mais. No início de junho, o meia lesionou a panturrilha em um treino da seleção uruguaia. Ele não foi cortado, mas não entrou em campo na Copa do Mundo, né? Só com sua presença lá para dar força, mas não foi essa força toda, né? O trio de convocados da seleção brasileira também está presente. Alexandro, que renovou o contrato recentemente, Danilo e Léo Pereira estão com a delegação. Gonzalo Plata, que esteve no Mundial com o Equador, também vai para o jogo. Apesar de também ter estado no Mundial com o Uruguai, o meia-campista Nico de la Cruz não viajará para o Santa Catarina. O jogador não foi relacionado em razão do gramado sintético da Arena Condá. Porém, o meia treinou normalmente no CT Jorge Lau na manhã de hoje. O uruguaio Varela segue presente depois de disputar o amistoso contra o Olímpia na última sexta-feira. Os desfalques ficam por conta de Léo Ortiz, que realiza trabalhos em campo com a fisioterapia e preparação física. Lucas Paquetá, que realiza exercícios de reforço muscular. E Luiz Araújo, que foi diagnosticado com uma lesão no joelho esquerdo. Carrascal está treinando com o grupo. Ele foi o último a voltar da Copa do Mundo. Entretanto, é desfalque nas duas próximas rodadas por estar suspenso. Então tá aí o noticiário do Flamengo, às 12:23 na capital acreana. E se demorar para esperar pelo nosso WhatsApp, o negócio tá complicado. Rapaz, ele tá rodando aqui mais do que peão. Rapaz, e o 19º campeonato de Master do Calafate teve aí nas suas semifinais. Os amigos do Santini empatou com os amigos da parte alta em 2-2, mas nos pênaltis os amigos do Santini venceram por 4-2. Já no segundo jogo, o 11 Unidos venceu o CRC por 2-1. Já está programado aqui, né, o Campeonato Rio Branquense do 2026, que tem uma premiação para o primeiro colocado de R$8.000, segundo colocado R$2.000. A inscrição é R$1.000. O congresso técnico é amanhã, depois da manhã, hein? Hoje é 21, será dia 23 no campo do Calafate. Quem agradece é o organizador Oséias Reginaldo da Rocha. Portanto, quinta-feira tem o congresso técnico do 37º Campeonato Rio Branquense.

E olha só, hein, pra hoje, a Arena MRV, Atlético Mineiro e Bahia pelo Brasileirão, 17:30, hora do Acre. Para amanhã, no Couto Pereira.

0: Tem Coritiba e Palmeiras no Cícero de Souza Marques, né? Tem aí São Paulo e Atlético do Paraná nesta dia 21 e 30, né? Amanhã também teremos Internacional e Cruzeiro lá no Beira Rio. Amanhã também lá na Arena Condá tem Chapecoense e Flamengo, falamos agora há pouco. E na quinta-feira, o Remo volta a campo, rapaz. Tinha um torcedor do Remo que tinha esquecido que ele estava na primeira divisão. É, né? Rapaz, esqueci que o Remo estava na primeira divisão. E o Remo enfrenta o Corinthians na Arena, na Neoquímica Arena, né, na quinta-feira. A classificação do Brasileirão, para você relembrar, está assim, ó. O Palmeiras tem 41 pontos com 18 jogos, o Flamengo tem 34 com 17 jogos, o Fluminense tem 32 com 19 jogos, rapaz, o Fluminense já passou dos dois aqui lá em cima, né? O Bragantino também tem 19 jogos, tem 30 pontos, o Atlético do Paraná tem 30 pontos, tem 18 jogos, o Bahia tem 29 pontos, tem 18 jogos, o Curitiba está na sétima posição com 26 pontos, 18 jogos, o São Paulo está na oitava com 25 pontos, 18 jogos, o Botafogo na nona posição com 25 pontos, 18 jogos, o Vitória da Bahia está na décima posição com 25 pontos, 18 jogos, o Atlético Mineiro está na décima primeira com 24 pontos, 18 jogos, mas joga hoje, né, o Atlético. O Corinthians está na 12ª com 24 pontos, 18 jogos. O Cruzeiro está na 13ª com 24 pontos, 18 jogos. Rapaz, essa briga aqui está bonita. O Internacional está na 14ª com 21 pontos, 18 jogos. O Santos está batendo na porta do rebaixamento ali. Está com 15º com 21 pontos, 19 jogos. Ao lado dele está o Grêmio, na 16ª com 21 pontos, 19 jogos. Aí vem aí a zona do rebaixamento, a zona da confusão. Vasco da Gama em 17º com 20 pontos, 19 jogos. Mirassol em 18º, né, com 19 pontos, 18 jogos. O Remo está na 19ª com 18 pontos, 18 jogos. Está empatado aqui, pontos e jogos. Fez um ponto cada jogo, praticamente, né? E a Chape, que é a última colocada, está com... na 20ª posição, 9 pontos, 18 jogos. Aqui já divide por 2. 18 dividido por 2 vai dar 9. Né? Praticamente, né? Vai para a 20ª rodada aí, a Chapecoense. 12 horas 28 minutos, Márcio. Fatura aí, porque daqui a pouquinho teremos muito mais aqui para você. Olha, você vai ter a segunda meia hora do esporte local. E vem aí, olha, você vai saber que o Acre não terá a segunda vaga da Copa do Brasil. Você vai saber também que.
1: Na Copa São Paulo.
0: Na Copa São Paulo, é verdade. Que ainda essa semana Santa Cruz define o técnico que irá comandar a equipe da Copa do Brasil. Foi aqui minha confusão, que eu li antes de falar. Li com os olhos antes de falar, né? E antes de pronunciar. Então vamos lá, fatura aí, Márcio. Já já tem muito mais para você.
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4: Às 12 horas, 32 minutos na capital acrena, aqui o Lance Esportivo para você nesta terça-feira, terça-feira de muito sol na capital acrena. Tá escaldante, hein, Zezinho? E estamos aí na qualidade de ar não muito boa, não muito puro, né?
5: 36. Vai chegar 36. E tá forte a quintura, viu?
4: Às 12h33, vamos lá então começar aqui o desfile das equipes, né? Nessa segunda meia hora na difusora é ao AM pela internet na Aldeia FM. O Paulo Roberto vai chegar aí agora com a matéria que fala da segunda vaga que o Acre não terá na Copa São Paulo. E o porquê? Chega aí.
6: Agora vamos trazer informações da Federação de Futebol. Vamos falar do Estadual Sub-20? Continuar falando. Competição foi finalizada no sábado, conquista do Independência, título do Tricolor, vaga na Copa São Paulo de Futebol Júniores. E é sobre esse assunto que vamos ter aqui agora uma entrevista com o presidente da Federação, Adem Araújo. Presidente, boa tarde. Quais as possibilidades do Acre ter uma segunda vaga nessa competição de janeiro?
7: Boa tarde a todos. Olha, Paulo, eu entendo que a mínima chance do Acre ter uma segunda vaga na Copinha, né? Pelo desempenho das equipes, principalmente pelo que o presidente entende que é inadmissível do futebol, que é essa questão de manipulação de resultado. Ele não disse diretamente que não daria uma vaga por conta dessa situação, mas quando falado sobre essa vaga, se voltaria, não, ele falou que era um estado complicado, né, com muitas notícias de manipulação de resultado. Eu acho que um bom entendedor aí, né, poucas palavras bastam.
6: Esse contato que você teve com o Reinaldo Carneiro Bastos foi no último encontro na sede da CBF no Rio de Janeiro. Então está descartado. Agora, presidente, que avaliação você faz do encerramento do campeonato sub-20 que teve o Independência como campeão?
7: Super positivo, Paulo. Nós tivemos, né, uma evolução aí no nível técnico das equipes. Vamos falar aqui de uma equipe que muito pouco figurou como competitiva nas competições nos últimos anos. O São Francisco, né, veio muito forte. O próprio time da Sermurb, com pouquíssimo investimento, conseguiu fazer uma excelente primeira fase, quase classifica para a semifinal. E os outros são mais tradicionais, né, sempre estão brigando pela ponta. Ressaltar o trabalho da equipe do Independência, né, que com pouca condição, pouco recurso, soube montar uma boa equipe, soube fazer um trabalho, né, ali de bastidores, de campo, E realmente um time que mereceu o título pelo campeonato que fez, pelos dois jogos na final que fez, a estratégia do treinador. Então, acho que tecnicamente muito merecido, né?
6: Presidente, a federação segue fazendo um papel que não cabe a ela. Eu sempre disse isso desde a época do saudoso Aquino. Para você já falei várias vezes e vou continuar sempre batendo na mesma tecla. Correndo, se movimentando para colocar dinheiro no caixa dos clubes. Na última sexta-feira, aquele convênio firmado, Federação e a Prefeitura Municipal de Rio Branco, no valor de R$500 mil, que foi trabalhado lá na gestão do ex-prefeito, o dinheiro foi depositado e os clubes, inclusive, já estão tendo o acesso a esse recurso.
7: Poucas federações, poucos presidentes se mobilizam, assim como a gente, para poder ajudar os clubes, né? A gente sabe que tem algumas federações pouquíssimas, né? Pernambuco, Santa Catarina, que sempre buscam apoio, buscam parcerias para poder parar também, para poder ajudar os clubes. Mas a maioria realmente não tem, não é responsabilidade das federações, mas não tem também esse apelo, né? esse viés de buscar recursos ali, se envolver para ajudar os clubes. Mas é assim, eu acho que na situação que o nosso futebol vive, tudo que a gente puder fazer para incrementar o caixa dos clubes, ter competições em níveis melhores, para voltar, né, a ganhar a credibilidade do torcedor, é importante. Então a gente faz isso e vai continuar fazendo, buscando aí o melhor possível para todo mundo.
6: Presidente, te agradeço mais uma vez por atender a equipe, trazer as informações, sempre aqui dentro do programa esportivo da difusora do Lance Esportivo e da Aldeia.
7: Bom, obrigado aí. Estamos sempre atentos a isso, a desenvolver o futebol do nosso estado.
6: Eis a questão. O presidente da Federação, Aden Araújo, ele falou de diversos assuntos neste momento. O principal deles, inclusive que já virou debate nas redes sociais, pelo um bando de que nada sabem e querem, de todas as maneiras, uma segunda vaga para o Acre na Copa São Paulo. Gente, é difícil de entender, ou vocês não querem entender que essa competição, ela pertence à Federação Paulista de Futebol. A Federação Paulista, ela dá a vaga, ela convida quem ela quer. Inclusive, na segunda-feira eu vi gente dizendo, não, vamos fazer um movimento. Não consegue reunir aqui para ter um encontro com a governadora, com o prefeito, com o presidente da Assembleia. Não consegue se articular aqui e quero fazer um movimento para ir lá na Federação Paulista, peitar o presidente atrás de uma segunda vaga para o Acre. O presidente foi claro, muito claro lá no início da fala. Recentemente estiveram juntos numa reunião da CBF e ele levantou a hipótese de uma segunda vaga para o Acre ao presidente Reinaldo Carneiro Bastos. Ele olhou e disse, lamento, o futebol de vocês lá está manchado por suposta manipulação de resultados. Não foi o presidente, não foi o Aden que disse para ele. Eles têm dados, principalmente a participação esse ano do nosso representante lá num jogo em que tomou 5 gols, a maneira com que tomou. Então essa mancha nós vamos carregar. E tem mais. Um dia que a Federação Paulista disser, não tem time do Acre, eu não quero. É dela a competição. A gente tem que ouvir e ver cada coisa. É por isso que o nosso futebol está no caminho que está. A Federação está aí. O presidente mantendo contatos, são contatos políticos, conseguindo um recurso aqui, um recurso acolá, e os caras pouco. Enquanto que eles não sai da cadeira, não tira da cadeira isso que você imaginou que eu não vou falar, mas você está imaginando, para bater na porta de alguém e pedir um apoio. São notícias da Federação de Futebol. Paulo Roberto, Sistema Público de Comunicação.
4: E nós já vimos antecipado isso aqui, né, Zezinho?
8: Já.
4: Vaga que não teremos por conta dessa situação aí.
8: O que aconteceu lá?
4: É.
8: O que aconteceu lá?
4: 5-0.
8: Ah, entendeu? Não pensa que eles sabem de tudo. Eles que organizam a competição.
4: E o relatório chega.
8: Chega. E como chega?
4: E chegou, né? Por isso. Mas eles vão. Aí fiquei pensando aqui, fazer um movimento. Quem vai fazer esse movimento? Quem podia fazer o movimento era o Santa Cruz, que foi o vice-campeão.
8: Cantando. Presidente da federação não está no meio desse movimento que estão querendo fazer.
4: De jeito nenhum.
8: De jeito nenhum, pela seriedade e também pelo caráter que ele é. E sabe muito bem que o Paulo Roberto falou aí que já havia conversado com o presidente da Federação Paulista, que não teria condições nenhuma de uma equipe participar, né, como segundo do Acre.
4: É verdade, às 12 horas 41 minutos na capital acreana, aqui o lance esportivo para você nesta terça-feira. Vamos saber agora que o zagueiro que jogou a primeira divisão pelo Rio Branco vai jogar no Catar, ou no Kuwait, né? Paulo Henrique, chega aí.
9: O destaque agora no lance esportivo, amigos ouvintes, é o futebol profissional. O zagueiro Marcelo, grande temporada com a camisa do Rio Branco na disputa do campeonato estadual, vice-campeão acreano, pelas suas atuações. Marcelo pegou a seleção do campeonato estadual de 2026, jogou o campeonato brasileiro pelo fraquíssimo Humaitá, mas a boa temporada com a camisa do Rio Branco está levando o Marcelo para voos maiores. O atleta estava acertado com o Atlético para jogar o campeonato estadual da segunda divisão, mas recebeu uma proposta do Al-Shabaab do Kuwait, está deixando o futebol acreano e está indo jogar no futebol do Kuwait. E é o Marcelo que participa com a gente do lance esportivo. Boa tarde, Marcelo. Como foi essa negociação para você ir jogar no futebol do Kuwait?
10: Boa tarde, Paulinho. Boa tarde a todos. É dessa forma, né? A gente meio que estava, digamos assim, como você falou, a gente estava certo para jogar na segunda divisão, né? Mas aí, diante de alguns contatos, né? Eu tenho amizade com alguns jogadores que jogaram comigo, inclusive no Rio Branco. E através disso, né? O empresário entrou em contato comigo e aí pediu alguns lances meus. Inclusive, eu iria para jogar a segunda divisão lá do Kuwait. Só que devido, né? Digamos assim, que ele mostrou o meu material lá pro pessoal. E aí simplesmente gostaram, né, lá das minhas atuações durante essa temporada no Acreanão e na Série D, entendeu? E aí ele simplesmente fechou um contrato comigo, né, juntamente com o clube, aproximadamente de um ano. Eu irei viajar nesse próximo sábado, né, dia 31, e o contrato termina aproximadamente no final do mês de março, início de abril. É assim, né, a gente meio que estava nem esperando por isso. Quando Deus trabalha assim de forma justa... Não, a gente fica meio que surpreendido, porque isso é coisa nova. Digamos assim, um atleta sair daqui do Acreano para jogar uma primeira divisão lá da Ásia, por mais que, digamos assim, não tenha muita relevância, né? Mas mesmo assim, para mim, é muito grandioso, né? Sair daqui da Série D do Brasil para jogar a Série A de um outro continente, na verdade.
9: Marcelo, o Al-Shabaab faz a pré-temporada no Egito, na terra do Mohamed Salah. Você vai ter a sua primeira experiência no futebol profissional fora do Brasil. O que é que você imagina dessa tua passagem? Essa é uma grande oportunidade para você?
10: Sim, claro, exatamente. A gente viaja, como eu falei, no dia 31, rumo à capital do Egito, né, para fazer lá a nossa pré-temporada. É uma grande experiência, né? Eu me vejo assim, digamos... Eu tô até sem acreditar ainda, né? Porque para mim isso é muito novo e é muito grandioso também. Somente agradecer a Deus, né, e a todos que acreditaram em mim, juntamente vocês aí da imprensa, do futebol acreano, que sempre me ajudaram em relação a tudo isso, porque o camarada sair daqui de um lugar, né, de um lugar daqui de onde eu moro atualmente, só quem tem, digamos assim, no profissional, somente eu e tem alguns outros, né, que estão aí na luta também, mas mesmo assim, para mim isso é muito grandioso, eu me vejo assim, sabe, evoluindo cada vez mais, crescendo, e não quero parar por aí, não é, e vai ser uma grande experiência jogar o futebol asiático, né, pela primeira vez, ainda mais aqui durante esse tempo todo.
9: Marcelo, não precisa falar os valores, até porque isso é um assunto muito particular, mas financeiramente, sim, é um bom contrato?
10: Sim, é um bom contrato, né, um bom contrato, aproximadamente de um ano, né, então digamos que não é uma nota muito boa, mas é bom, sabe, digamos assim, à vista daqui do futebol brasileiro, né, uma ótima oportunidade também, entendeu? São valores assim...
9: Esse teu contrato com o futebol asiático, você leva a família ou viaja sozinho?
10: Eles perguntaram se eu podia levar alguém. Na verdade, eles perguntaram se eu queria levar alguém. Eu disse que não precisava levar ninguém, né? Porque eu não, Eu não sou comprometido, apenas tenho dois filhos, mas ainda ambos são muito pequenos, não podem sair de casa, porque um tem 2 anos e a outra tem apenas 3 meses, então não dá para me levar eles, entendeu? Mas eles falaram que se eu quisesse levar alguém, né, assim, referente à família, apenas poderia levar uma pessoa no máximo.
9: Marcelo, muito obrigado por essa participação aqui no Lance Esportivo. Obrigado por ter atendido a nossa reportagem. Sucesso no Al-Shabaab, que esse seja um começo de um sonho e de um sonho muito longo, que você possa fazer uma grande temporada no futebol do Kuwait e que possa renovar contrato e aí até alçar voos maiores nessa tua carreira como jogador de futebol profissional.
10: Amém, amém. Muito obrigado, Paulinho. Obrigado mesmo de coração. E desde já eu peço desculpas pelo nervosismo, é porque a voz está um pouco embargada, porque é muita emoção, né? A gente nem esperava por isso, não é? E aí eu tô, digamos assim, ainda sem acreditar. Mas, no mais, amigão, obrigado mesmo. Deus abençoe todos vocês aí e tamo junto sempre. Olha, tudo certo, em nome de Jesus.
9: Tá aí, portanto, amigos ouvintes ligados na UDFM, na Rádio Difusora Criano, o zagueiro Marcelo, um dos destaques do Rio Branco na campanha do vice-campeonato estadual nesta temporada. O Marcelo, que certamente estaria no elenco do Rio Branco em 2027, recebe essa proposta do Al-Shabaab do Kuwait, vai jogar no futebol do Kuwait, faz a viagem para o Cairo, capital do Egito, no próximo dia 31. O Al-Shabaab vai fazer a pré-temporada no Egito e depois vai para o Kuwait jogar a primeira divisão do futebol em um novo país. Paulo Henrique Nascimento, Sistema Público de Comunicação.
4: Desejar boa sorte aí ao Marcelo, que realmente está voando e alcançando os seus objetivos. Né?
5: E que Deus o abençoe, ele tenha bastante sucesso. É um grande zagueiro, mostrou isso aqui no nosso futebol, principalmente jogando na equipe do Rio Branco, né? Como também na equipe do Maitá. Né, um jovem que tem um futuro pela frente grandioso e que ele brilhe e mostre na realidade que o Acre tem craques, tem pessoas, né, de bom valor e de bom futebol.
4: Na verdade, Zezé, ele é amazonense.
5: Mas por que chamo de Marcelo Cruzeiro?
4: Porque ele é de Guajará.
5: Ah, de Guajará.
4: Guajará, no Amazonas.
5: Emendado.
4: É.
5: Mas é
4: mais fácil vir para o Acre e para Cruzeiro do Sul.
5: Do que ir lá para Manaus.
4: Exatamente.
5: Do que ir para Manaus. Por isso que ele veio para cá e fez sucesso e está voando, e que Deus abençoe.
4: Às 12 horas mais 48 minutos, o Paulo Roberto volta aí com a matéria agora falando a respeito do técnico do Santa Cruz Sub-20, porque quem será que vai comandar essa equipe na Copa do Brasil?
11: Destacando o Santa Cruz, vice-campeão acreano da categoria Sub-20, derrotado na final depois de um empate no tempo normal com o Independência em 1-1, derrotado nas penalidades. Durante o fim de semana, rumores já davam conta, boatos davam conta da saída do Pedro Balu do comando técnico da equipe, o que foi configurado na segunda-feira pela manhã. O Santa Cruz tem uma competição ainda a jogar na categoria, que é a Copa do Brasil. Sem técnico, o presidente Léo Rache está conosco para dizer quando a equipe vai começar a se preparar para essa competição, já que será dado um recesso, os jogadores terão um período de descanso e quem também vai assumir o comando técnico da equipe, Léo? Boa tarde.
12: Boa tarde, Paulo. Boa tarde a todos os ouvintes. Como você falou, infelizmente fomos derrotados na decisão, né, da competição sub-20, o que não faz parte do processo, né? A gente realmente não esperava. Mas do outro lado, uma equipe também que buscava os seus objetivos, um treinador muito inteligente, né, sabendo o que estava fazendo. E agora a gente precisa mudar a chave, como você falou. Nós temos uma Copa do Brasil para disputar e a gente vai procurar fazer da melhor maneira possível. Nós temos ainda um tempo para pensar, né, sobre a questão do treinador e começar a planejar e programar esse jogo da Copa do Brasil que geralmente acontece aí no início de setembro.
11: Presidente, o que realmente ocorreu entre você e o Balu após a decisão do sábado lá no Tonicão?
12: Não, apenas situações de jogo, né? A gente já tinha pré-estabelecido com o próprio Balu sobre os resultados, né? Foi dada oportunidade o ano passado e sabia que esse ano teria que vir com o título. Então, ele ciente do que foi acordado, no próprio vestiário ele se despediu, né? Como ele fez, e vida que segue, a gente trabalha futebol, é assim, né? Chega para somar, para tentar somar, às vezes não dá certo, às vezes dá certo. E o futebol é dessa forma, né? Desejamos sorte para o professor Balu aí nos próximos desafios dele, mas a gente também tem outros objetivos e precisamos também fazer mudança.
11: Ô Léo, você foi um jogador tanto do futebol de campo quanto do futebol de salão. Você jogou competições fora do estado. E você, mais do que ninguém, sabe como é que é o vestiário, sabe como é que funcionam as coisas. Você é da bola, foi da bola. Tem muitos palpiteiros dentro do Santa Cruz?
12: Não, Paulo, não é palpiteiros, né? A gente trabalha com ideias e a gente sempre partilha que ninguém é proibido de dar ideia, né? De dar um palpite. Agora, claro, nós vamos tomar aquela que é mais certa, aquela que é mais viável para o momento. Então, nós não cerramos ninguém de dar uma ideia. Agora, tem o momento certo, tem o ambiente oportuno, né? Então, a gente não trabalha com autoridade, com autocracia, né? A gente procura ouvir as pessoas, mas a ideia não independe de quem vem. Se for uma ideia que seja melhor do que uma ideia central, a gente vai procurar juntar e fazer da melhor maneira para o Santa Cruz. Não é para o Léo, não é para o treinador A, para o treinador B, não. É para o Santa Cruz.
11: A equipe volta a se preparar quando? Até lá vocês vão definir quem será o comandante, quais as possibilidades do Maidson Costa comandar o Santa Cruz nesse jogo de Copa do Brasil.
12: Então, Paulo, inicialmente os atletas estão num recesso que nós demos de uma semana. Temos procura de todos os clubes, na verdade, da segunda divisão, solicitando alguns atletas, né? A gente tem uma ideia de fazer alguma parceria aí, para que eles tenham também um tempo de rodagem aí, a gente entende que é bom. E, da mesma forma, já planejar, né? O Max é um treinador do Santa Cruz, um treinador que está à disposição, já treinou 13, treino 15, já foi do 20. Então, é uma pessoa de confiança do clube, assim como os demais treinadores estão lá. Então, isso vai ser decidido ainda nessa semana, de como nós iremos fazer, mas também sente que nós temos boas pessoas dentro do clube para poder assumir essa vaga e essa responsabilidade.
11: Nessa ciranda de empréstimos, quem o Santa Cruz vai servir para a segunda divisão do Campeonato Estadual, que começa no dia 11? Alguns vão para o Atlético, outros vão para Plácido de Castro. Qual é a situação, presidente?
12: Isso, Paulo. A gente tem conversa, né? São clubes aí que são parceiros nossos, né? Onde nós tivemos já atletas deles cedidos para nós, né? O Andiral Afonso é um super parceiro nosso. A gente, todos vocês são cientes disso. E a gente tem alguns atletas solicitados por eles. E nós vamos estudar caso a caso aí o que a gente consegue fazer, o que for melhor para a gente, o que for melhor para o atleta e o que a gente conseguir ajudar os clubes aí que são parceiros nossos.
11: Presidente do Santa Cruz, Léo Rachas, a caminhada é difícil. Já viveu isso como jogador, tanto do futsal quanto do futebol de campo, mas a gente deseja sucesso.
12: Obrigado, Paulo, obrigado a todos. A gente sabe o tamanho da nossa responsabilidade. Nós sabemos que alguns processos precisam ser ainda mais efetivos dentro do clube, né? Efetivados. E nós temos já corrido para isso, nós temos planejamentos e programações para que a gente possa melhorar o nosso extracampo, para que os resultados dentro de campo sejam mais efetivos e melhores. Eu agradeço mais uma vez a oportunidade, qualquer coisa estamos à disposição.
11: Pontos. Pedro Balu entrou sábado pressionado. Não sou eu que estou dizendo. O presidente Del Rato acabou de dizer. Ganha, fica. Perde, está fora. E o Maidson Costa? O Léo não confirmou, não oficializou, mas vai ser ele quem vai comandar o Santa Cruz no retorno às atividades, pensando na Copa do Brasil. Competição que deve ser jogada lá nos primeiros dias do mês de setembro. Paulo Roberto, Sistema Público de Comunicação.
4: Às 12h55, é isso aí. Esperar para ver quem vai comandar, né?
5: Ficou a dica já. Como o Paulo mesmo falou.
4: Maidson Costa?
5: Ficou a dica. Né? Que é de lá e tal, vem trabalhando já há muito tempo, no sub-15, sub-13 e tal. Nós ouvimos atentamente. Então deve ser ele mesmo, não deve vir ninguém de fora. Mas tem uma equipe aí que está querendo voltar à primeira divisão. Esta equipe, às 12h55, é o Galo Carijó. O Galo Carijó se apresentou ontem lá no Adalto Frota, já pensando na segunda divisão. E quem traz as notícias do Galo Carijó é o Alberto Casas.
4: Eu chego no lance esportivo agora para falar a respeito da segunda divisão do Campeonato Acreano, porque o Atlético Acreano já apresentou boa parte do seu elenco que vai disputar essa segunda divisão. Diretoria do Galo Carijó apresentou a comissão técnica que tem como o seu objetivo chegar na primeira divisão. Quinho Brito, que foi campeão pelo Independência no Sub-20, já assumiu as dependências do Galo Carijó. E com ele, 8 jogadores vieram do Independência. Do Santa Cruz, podem chegar mais 5. E ainda a diretoria espera jogadores que estão vindo de fora. Vice-presidente Ricardo Lopes é quem chega agora falando a respeito dessa apresentação que aconteceu no Galo Carijó. Boa tarde, Ricardo.
13: Boa tarde, Alberto. Boa tarde aos ouvintes. Realmente a gente tentou fazer a apresentação completa, né? Devido a alguns problemas, né? Jogos também do Campeonato Sub-20 que houve no sábado, a gente não pôde fazer a apresentação que a gente queria, mas é uma apresentação parcial, onde a gente já contou com quase 70% dos atletas. Estamos aguardando mais alguns que estão vindo de Maitá, do Rio de Janeiro, para a gente fechar o elenco, para iniciar com os trabalhos com o elenco completo.
4: Mesmo assim, já deu para ver uma cara nova no Galo e uma cara que quer um time chegando na primeira divisão.
13: É, esse ano, se Deus quiser, a gente está montando esse time para subir para a primeira divisão, porque a gente precisa estar lá, né? Porque a segunda divisão, ela além de não trazer nada de bom para a gente vai findar até desistindo de participar da segunda divisão, se a gente não chegar na primeira, porque o recurso não dá para montar elenco, tá entendendo? E a gente fica correndo atrás de, batendo de porta em porta e não consegue nada.
4: Esse Atlético é o único clube do segundo distrito e tem que honrar esse segundo distrito, né, Ricardo?
13: Com certeza. A gente tem uma torcida imensa aqui no segundo distrito e a gente vai fazer convite, vai pedir para que vá ao estádio torcer, para tentar levantar o clube, tá entendendo? Estou numa batalha imensa aqui, estou fazendo o que posso para a gente levantar o clube, para organizar algumas coisas que deixaram para trás, essas coisas todas, porque o Atlético é grande, o Atlético tem que estar na primeira divisão.
4: Aí, portanto, esse é o técnico Ricardo Lopes já fazendo o esboço do que o Galo pode apresentar nessa segunda divisão a partir do dia 11 de agosto. Os trabalhos já começaram no Galo Carijó. Ontem à tarde, nesta segunda-feira, ele deixou bem claro que quem quisesse bater uma bolinha estava liberado, até porque a maioria dos jogadores foram campeões pelo Independência no último sábado. Técnico Quinho Brito chega com o objetivo de levar esse time à primeira divisão. Já passou por lá nos tempos áureos do Galo Carijó, de Série C, e agora volta como treinador. E ele quer mostrar serviço e, novamente, entrar na história do Atlético Acreano, agora levando esse time à primeira divisão. Quinho, boa tarde.
14: Boa tarde, Alberto. Um prazer mais uma vez estar falando contigo. E é isso, né? Um time jovem, mas um time de grandes jogadores, e é uma missão que a gente fica feliz em participar desse projeto com o Atlético Acreano, e a gente espera ser bem sucedido e alcançar o objetivo do clube principal, que é colocar o Galo na primeira divisão.
4: Todos que estão aí você já conhece, e alguém que está chegando você conhece também?
14: São todos atletas que a gente fez a indicação ou concordou com algumas indicações para que pudesse fazer parte desse elenco.
4: Eu falei isso com o vice-presidente Ricardo Lopes, porque o Atlético Acreano é o time do segundo distrito e tem que respeitar esse time do segundo distrito, porque é o único daqui.
14: É, com certeza, né? O Atlético não merecia ter passado por tudo isso, né? E não merece, porque ainda está na segunda divisão. E a gente espera fazer parte da história do clube, assim como fiz quando fui jogador de futebol. Fazer parte de uma forma positiva, colaborando com o Atlético Acreano para voltar para a primeira divisão.
4: E aí, técnico Quinho Brito, falando a respeito da formação desse Galo Carijó, jogadores que ele já apontou e que a diretoria do Galo absorveu o seu pensamento, trazendo jogadores pontuais para formar um time competitivo e disputar a segunda divisão. Sabendo que é tiro curto, vai disputar com o Nauas, com o Plar de Castro e com o Andirá. Dois times chegam à primeira divisão. Campeão e vice ascendem para a primeira divisão de 2027. E esse é o objetivo do Atlético Acreano, porque ontem estava lá todo o staff do Galo, desde o presidente até os diretores, né, o tesoureiro, todos com o mesmo pensamento em ajudar o único time do segundo distrito a voltar à primeira divisão. Alberto Casas, para a Rede Pública de Comunicação. Você ouviu atentamente aí, Jota?
5: Vi e esperamos que volte o Atlético de garra, né, o Atlético de raça, porque dá saudade e o Atlético não poderia estar nessa situação. Esperamos que volte para o ano que vem na primeira divisão, né, e dispute uma primeira divisão com muito sucesso.
4: E a Difusora vai transmitir ao vivo aqui na nova frequência 104.5 o primeiro jogo do Galo Carijó, que será contra a equipe do Nauas.
5: Pois é, estaremos lá para mostrar e para levar todas as emoções deste primeiro jogo da segunda divisão.
4: Terça-feira, dia 8 de agosto, às 16h45, a bola rola para Atlético Acreano e Nauas, com transmissão da Rede Pública de Comunicação no estádio Tonicão. 13:02, fechado o lance esportivo desta terça-feira. Amanhã tem mais. Boa tarde, Jota Mello.
5: Boa tarde, Alberto. Boa tarde, queridos ouvintes do Lance Esportivo.
4: A você que ficou pela internet também pela Aldeia FM, nosso boa tarde. Amanhã tem mais.
15: 13:02.
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18: Terça-feira, 21 de julho de 2026. Começa agora o nosso encontro diário com as notícias, informações e serviços do Poder Judiciário Acreano. Eu sou a Jacira Bidon e o Boletim TJ Acre de hoje está no ar.
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18: Câmara Criminal aumenta a pena base de condenado por organização criminosa após recurso do Ministério Público. O colegiado reconheceu maior gravidade das circunstâncias do crime, mas manteve a discricionariedade do magistrado na fixação das frações da dosimetria. Andrei Santana tem mais informações.
20: A Câmara Criminal do Tribunal de Justiça do Acre aumentou a pena de um condenado por integrar organização criminosa após analisar um recurso apresentado pelo Ministério Público do Estado. Os desembargadores entenderam que a atuação do grupo criminoso era mais estruturada do que normalmente esperado para esse tipo de delito. De acordo com a decisão, a organização comandava ações de dentro do sistema prisional, incluindo o planejamento de crimes, rebeliões, tráfico de drogas e comércio ilegal de armas de fogo. Por esse motivo, o colegiado concluiu que as circunstâncias do caso justificavam uma pena maior. A decisão também reforçou que cabe ao magistrado ou magistrada definir a pena dentro dos limites da lei, desde que apresente fundamentação adequada para a dosimetria. Com isso, a Câmara Criminal deu parcial provimento ao recurso apresentado pelo Ministério Público e redimensionou a pena base do condenado. Os demais pontos da sentença de primeiro grau foram mantidos pelo órgão colegiado do Tribunal de Justiça. A matéria foi de Samuel Bryan e a narração de Andrei Santana para o Boletim TJ Acre.
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15: TJ Acre transfere ponto facultativo da Revolução Acreana e antecipa o Dia do Advogado. A mudança vale para todas as unidades do Judiciário Acreano. O Tribunal de Justiça do Acre transferiu o ponto facultativo da Revolução Acreana, celebrado em 6 de agosto, para o dia 7, e antecipou o feriado regimental do Dia do Advogado, originalmente comemorado dia 11 de agosto, para o dia 10. A decisão foi assinada pelo chefe do Judiciário Estadual, desembargador Laudivon Nogueira, e publicada no Diário da Justiça do último dia 16. Durante esse período, o expediente fica suspenso, assim como todos os prazos processuais, que voltam a correr normalmente na terça-feira, dia 11 de agosto. As medidas consideradas urgentes, como habeas corpus, medidas protetivas de urgência, mandados de segurança e audiências de custódia, continuam sendo apreciadas em regime de plantão. A relação de magistradas, magistrados, servidoras e servidores escalados para o plantão judiciário de primeiro e segundo graus está disponível no portal do TJ Acre. Os contatos e os nomes dos responsáveis pelo atendimento podem ser consultados na aba Plantão Judiciário. 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TJ Acre aprova anteprojeto que garante licença por maternidade, paternidade e adoção a estagiários. A proposta assegura o pagamento da Bolsa Estágio durante o período de afastamento e segue para análise da Assembleia Legislativa. Quem tem mais detalhes é o William Azevedo.
21: O Tribunal Pleno Administrativo aprovou por unanimidade a minuta de um anteprojeto de lei que assegura às estagiárias e aos estagiários do Judiciário Acreano o direito ao afastamento por maternidade, paternidade e adoção. A medida garante o pagamento da Bolsa Estágio durante o período de licença. A decisão foi publicada nesta quinta-feira, 16, no Diário da Justiça. A proposta beneficia estudantes do ensino médio, da graduação e da pós-graduação que atuam no Tribunal de Justiça do Acre. Durante o afastamento, eles continuam recebendo a bolsa integralmente, sem descontos e sem alteração da natureza educativa do estágio. A iniciativa busca suprir uma lacuna da legislação e atender às recentes discussões sobre direitos humanos e parentalidade. Atualmente, a lei do estágio não assegura licença maternidade ou licença paternidade aos estagiários, sob a justificativa de que a atividade não gera vínculo empregatício. O tema tem sido objeto de debates no meio jurídico e no Congresso Nacional, onde tramitam propostas com o mesmo objetivo. Diante disso, o Tribunal de Justiça do Acre elaborou o anteprojeto com fundamento em precedentes do Supremo Tribunal Federal, entre eles a ação direta de inconstitucionalidade e o recurso extraordinário, que tratam da ampliação da proteção à parentalidade para estudante. Com aprovação pelo Tribunal Pleno Administrativo, o texto segue agora para a Assembleia Legislativa do Acre, onde será apreciado pelos deputados estaduais. William Azevedo para o Boletim TJ Acre.
18: 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E a edição do Boletim TJ Acre desta terça-feira, dia 21 de julho de 2026, fica por aqui. 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Produção, edição e apresentação, Jacir Abidon. Reportagens, Samuel Brian e William Azevedo. Jornalista responsável, Andréia Zílio. Obrigada por sua audiência e até amanhã.

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Isso aqui é couro, gente. O couro come aqui, viu? Obrigado.

0: favor do bem, faz muito, muito, muito, muito, muito barulho!
1: Essa aqui é a nossa primeira parceria. 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

0: vocês.
1: Palmas para vocês.
0: Obrigado.

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0: É um pô. Um disco. Tá.
1: Agora, não,
0: não tá aí. Marisa não tá gostando. Por que você não faz?
2: Eu vou fazer.
0: É, Marisa vai fazer.
3: Pou, pou, pou, pá, pá. Pou, pou, pou, pá, pá. Ah, não sei, mais ou menos. Acho que ainda pode ser mais malandro, sabe? Pá, pá, sabe? Eu acho que o Bruno fez muito bem ali dentro aquela hora. De tentar fazer mais uma. Não eu, ele.

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1: Olá, estamos chegando pontualmente 17 horas em todo o Acre. Muito boa tarde, eu sou Jonathan Costa e seja bem-vindo ao Conexão Acre. A partir de agora, compartilhamos com você as notícias do Sistema Público de Comunicação do Acre no seu fim de tarde. Comigo na bancada, jornalista de todos os dias, Larissa Costa. Boa tarde, Larissa.
2: Boa tarde, Jonathan. Boa tarde, ouvintes. Durante uma hora, vamos deixar você muito bem informado com as principais notícias do nosso Acre, do Brasil e do mundo. Nós estamos ao vivo para todo o estado pelas rádios Aldeia FM e Difusora Acreana. E também ao vivo para o planeta pelos sites aldeiafm.ac.gov.br e difusora.ac.gov.br. Temos ainda o nosso WhatsApp, que é 99203-2962. Repetindo, 99203-2962. Aguardamos sua mensagem.
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1: Informar com excelência a partir de agora aqui no Conexão Acre. Hoje é terça-feira, 21 de julho de 2026. E você confere nesta edição.
2: Ajuda humanitária. Brasil envia novas vacinas para vítimas dos terremotos na Venezuela.
1: Brasil sanciona lei para fortalecer indústria e tecnologia na saúde.
2: El Niño intensifica eventos extremos no Brasil e no mundo.
1: Cinco cidades do Acre registram qualidade do ar acima do recomendado pela Organização Mundial da Saúde.
2: Eleições 2026. País tem 158 milhões de brasileiros aptos a votar em 2026.
1: E ainda tem quase 2 milhões de eleitores com deficiência, aponta o TSE.
2: Pré-selecionados no ProUni têm até sexta-feira para efetivar inscrição.
1: Governo convoca aprovados em concurso da educação.
2: Estado registra queda nos casos de violência contra mulheres e encerra primeiro semestre sem feminicídios.
1: Acre registra gasolina e etanol mais caros do Brasil, informa a Agência Nacional do Petróleo.
2: Inscrições gratuitas para a mudança de CNH no Acre termina nesta terça-feira.
1: E Rádio Difusora Acreana encerra suas transmissões em AM.
2: Essas e outras informações você acompanha agora no Conexão Acre.
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1: 17 horas e 3 minutos e queremos agradecer a sua sintonia, a sua audiência e também, claro, a carona através do rádio do seu carro. Muita gente saindo do seu trabalho, saindo do seu compromisso, ouvindo a nossa programação. E a gente sempre tem uma dica importante para você que está no trânsito da nossa capital. Olha, eu já quero falar para você que está nas imediações do terminal urbano da cidade, precisamente na Avenida Ceará, trânsito bastante intenso ali por aquela região, tá bom? Principalmente para quem vai no sentido do bairro Aviário, tá bom? Outro ponto que podemos estar destacando é, claro, como sempre, a Avenida Getúlio Vargas, no cruzamento também da Avenida Nações Unidas, ali na esquina do pronto-socorro da nossa capital. Trânsito também bastante intenso, e falando em Nações Unidas, trânsito bastante intenso também, e bastante devagar em alguns pontos, como no sétimo beck, tá bom? Outro ponto também que podemos estar destacando é a rua Rio de Janeiro, desde as imediações do cemitério São João Batista até a altura do bairro Floresta. E próximo dali temos a rua Rio, aliás, perdão, a rua Minas Gerais, também ali próximo à escola Heloísa Mourão Marques, precisamente na ladeira do Bola Preta, tá bom? Olha, para você que está no trânsito, cuidado com os vulneráveis. Motoristas com veículos maiores, sejam carros, caminhões ou ônibus, precisam sempre estar atentos aos vulneráveis, como motociclistas, ciclistas, pedestres e outros. Por isso, Adote comportamentos defensivos, reduza a velocidade, olhe bem para todos os lados e respeite as faixas de pedestres, semáforos e compartilhe os espaços com segurança. Tá bom? Essa é a dica de trânsito, 17 horas e 5 minutos.
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2: E agora a gente confere a previsão do tempo para quarta-feira. No Alto e Baixo Acre e em Sena Madureira, Manoel Urbano e Santa Rosa do Purus, a previsão para quarta-feira é de céu parcialmente nublado. Nos municípios do Vale do Juruá, quarta-feira é de céu nublado a parcialmente nublado, com possibilidade de chuva em áreas isoladas. Vamos conferir as temperaturas para amanhã. No Alto e Baixo Acre e nos municípios de Sena Madureira, Manoel Urbano e Santa Rosa do Purus, a temperatura mínima deve ficar em torno de 22 graus, com máxima de 33 graus. Já nos municípios do Vale do Juruá, as temperaturas variam entre mínima de 23 e máxima de 31 graus.
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0: Unidos começam a se reunir com o governo federal nesta terça-feira. O objetivo é debater o que pode ser feito com a entrada em vigor da taxação nesta quarta. Devem participar dos encontros os ministérios do Desenvolvimento, Indústria, Comércio e Serviços e o da Fazenda, além do vice-presidente Geraldo Alckmin. Entre as instituições que vão se reunir com o governo estão a Anfávia, Associação Nacional dos Fabricantes de Veículos Automotores, a AB Calçados, Associação Brasileira das Indústrias de Calçados, a ABMAC, Associação Brasileira da Indústria de Máquinas e Equipamentos, e a ABIT, Associação Brasileira da Indústria Têxtil e de Confecção. A Centro Rochas, Associação Brasileira de Rochas Naturais, deve participar nesta quarta-feira. Às vésperas das tarifas de 25% entrarem em vigor, outra taxa pode ser anunciada pelos Estados Unidos. Seriam 12,5% numa investigação contra 60 países por supostamente não adotarem práticas efetivas para evitar importação de produtos feitos com trabalho forçado. O Brasil está entre esses países. Da Rádio Nacional em Brasília, Gabriel Brum.
1: E alta nas passagens aéreas faz brasileiros mudarem planos. Os passageiros reclamam dos custos adicionais de embarque. A reportagem é de Pedro Lacerda, da Rádio Nacional.
2: Viajar de avião continua pesando no bolso dos brasileiros. Segundo a ANAC, a Agência Nacional de Aviação Civil, a passagem aérea custou, em média, R$ 660,54 em junho. O valor representa uma alta de 0,3% em relação ao mesmo mês do ano passado e de 3,1% na comparação com junho de 2024, já descontada a inflação. Quem sentiu esse impacto foi a advogada Célia Lima Negrão. Ela conta que viu o preço de uma passagem para São Paulo praticamente dobrar conforme a data da viagem se aproximava. Para ela, além do aumento das tarifas, os passageiros ainda precisam pagar por serviços que antes já estavam incluídos, como bagagem e até a escolha de assentos para famílias viajarem juntas.
3: Então, só para ter um exemplo, passagem que eu pesquisei para São Paulo em agosto, comprei lá atrás por 700 e pouco, 800. Agora, fui pesquisar novamente, que está perto, já está R$ 1.400. Então, assim, está um absurdo. A gente não entende por que esses preços absurdos. Agora, a gente não tem direito mais à mala. A gente ainda tem que pagar pelo assento.
2: O painel da ANAC mostra que quase metade das passagens vendidas no país, ou 47,2%, custou menos de R$ 500. Já 6,3% dos bilhetes passaram de R$ 1.500. A agência atribui parte da pressão sobre os preços ao valor do combustível de aviação, que ficou, em média, em R$ 5,66 o litro em junho, alta de 57,6% em um ano. O querosene de aviação representa cerca de um terço do valor da passagem. A alta das tarifas também fez a assessora de marketing Juliana Andrade mudar os planos de viagem. Depois de comparar os preços, ela decidiu adiar as férias para um período com passagens mais baratas.
4: Pesquisei as passagens para viajar nas minhas férias em junho, mas os preços estavam muito altos. Quando comparei com agosto, percebi que as tarifas estavam bem mais acessíveis. Então decidi remarcar as férias para esse período e economizar.
2: A ANAC esclarece que o cálculo do valor da passagem considera apenas o preço pago pelo transporte aéreo, sem taxas de embarque ou serviços extras, como bagagem e marcação de assento. Ficam de fora passagens compradas com milhas, tarifas corporativas ou descontos para funcionários das companhias. Da Rádio Nacional em Brasília, Pedro Lacerda.
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6: Eleições 2026. Olha, o país tem 158 milhões de brasileiros aptos a votar em 2026. São 2 milhões de pessoas a mais na comparação com o pleito de 2022. Gésio Passos, da Rádio Nacional.
7: O número de eleitores cresceu 1,46% no país e agora 158 milhões de brasileiros estão aptos a votar em 2026. O Tribunal Superior Eleitoral divulgou os dados sobre o perfil dos brasileiros que devem comparecer às urnas em outubro. São 2 milhões de pessoas a mais na comparação.

0: com as eleições gerais de 2022. Ao todo, 158.745.463 brasileiros vão escolher os próximos presidente da República, governadores, senadores, deputados federais e estaduais. A região norte apresentou o maior crescimento, com alta de 4,37% do número de eleitores, com Roraima registrando o maior crescimento, de mais de 9%. A região sudeste foi a única que teve queda no número de eleitores, com uma redução de cerca de 0,5%. Apesar disso, a região continua concentrando o maior eleitorado do país, com 41% de todos os votantes. O número de eleitores do exterior também teve uma alta de quase 32%, sendo que agora são 918 mil aptos a participar do pleito. Os maiores colégios eleitorais são os estados de São Paulo, Minas Gerais, Rio de Janeiro, Bahia e Paraná, concentrando 52% do eleitorado nacional. As estatísticas do TSE ainda mostram maior diversidade do eleitorado brasileiro. Após 2022, a autodeclaração de raça ou cor passou a compor a base de dados eleitorais, mas até o momento pouco mais de 20% dos eleitores fizeram a autodeclaração. Do total, 62% se declararam negros, que reúne os pretos e pardos, 35% brancos, 0,88% indígenas e 0,70% amarelos. Os dados reforçam a maioria do eleitorado feminino, representando 52% do total. Em termos de faixa etária, o maior grupo está entre 40 a 44 anos, representando 10% do total. Os dados ainda mostram o envelhecimento do eleitorado no país, com aumento de votantes acima dos 60 anos, que passaram de 21% para 23,6% de todos os eleitores. Da Rádio Nacional em Brasília, Gésio Passos.
1: E o Tribunal Superior Eleitoral registra alta do eleitorado indígena e quilombola. O crescimento reflete a atualização do cadastro eleitoral. A reportagem de Renato Ribeiro, da Rádio Nacional.
2: Mais de 475 mil indígenas e quilombolas poderão votar nas eleições de outubro. São 225 mil pessoas a mais em relação a 2024. Em 2 anos, o eleitorado indígena saltou de 155 mil para 287 mil, uma alta de 84%. A região norte concentra quase metade desses eleitores,

0: Macuxi e Cocama. Também é bom destacar que o número de quilombolas praticamente dobrou. Foi de 95 mil pessoas para 188 mil. Segundo o Tribunal Superior Eleitoral, os dois grupos registraram crescimento expressivo em comparação com as eleições municipais de 2024. De acordo com o TSE, o avanço reflete não apenas a variação do eleitorado, mas também o processo de qualificação do cadastro, que permite retratar com mais precisão a diversidade dos votantes. Já entre os quilombolas, o Nordeste concentra um maior público, seguido por Sudeste, Norte, Centro-Oeste e Sul. Por estado, Minas Gerais teve maior crescimento, passando de 12 mil pessoas em 2024 para 31 mil em 2026. Da Rádio Nacional em Brasília, Renato Ribeiro.
1: O Brasil tem quase 2 milhões de eleitores com deficiência, aponta o Tribunal Superior Eleitoral. O tribunal registra um crescimento de 42,5% em relação à última eleição. Solimar Luiz.
2: As eleições gerais deste ano contarão com o maior número de eleitoras e eleitores com deficiência aptos a votar. Dados do Tribunal Superior Eleitoral revelam que mais de 1.900.000 pessoas têm algum tipo de deficiência, um crescimento de 42,5% em relação a 2022, quando esse número era de aproximadamente 1.300.000 pessoas. Isso inclui pessoas com dificuldade de locomoção, deficiência visual, deficiência auditiva, deficiência física, intelectual ou outras condições que demandem adaptações no local de votação. Entre os eleitores com deficiência aptos a votar nas eleições 2026, 45,46% do total se enquadram na categoria Outros. Aproximadamente 617 mil pessoas declararam ter deficiência de locomoção, 319 mil deficiência visual e mais de 182 mil deficiência auditiva. Mais de 64 mil pessoas com deficiência informaram ter dificuldade para o exercício do voto. Para acompanhar esse aumento, a Justiça Eleitoral ampliou a estrutura destinada a garantir o exercício do voto com autonomia e segurança. O número de sessões eleitorais principais com acessibilidade passou de 156.296 em 2022 para 223.587 este ano, um crescimento de 43%. Quem necessita de um local de votação adaptado pode solicitar a transferência para uma seção eleitoral acessível, instalada em locais com rampas, elevadores e trajetos livres de obstáculos físicos, por exemplo. Para isso, é necessário atualizar o cadastro junto à Justiça Eleitoral, informando a condição de deficiência ou mobilidade reduzida. O pedido pode ser realizado pelos canais oficiais da Justiça Eleitoral ou presencialmente no cartório eleitoral. O prazo para solicitar a transferência para uma sessão acessível termina no dia 20 de agosto. Da Rádio Nacional, no Rio de Janeiro, Solimar Luz.
3: E 3 em cada 10 brasileiros recorrem ao cartão de crédito para cobrir despesas do dia a dia, revela mapa de crédito da Serasa. As informações com Dejanine Oliveira.
4: Crédito consolidou seu papel como a principal modalidade de crédito utilizada pelos brasileiros e cada vez mais como uma ferramenta de gestão do orçamento e administração do orçamento doméstico. É o que mostra a primeira edição do novo mapa de crédito da Serasa. 63% da população afirma ter utilizado essa modalidade nos últimos 12 meses, o maior índice em todas as linhas de crédito avaliadas. Na região norte, o cartão de crédito também é a principal modalidade utilizada por 18% da população. As mulheres são as que mais possuem e utilizam o cartão, com 54,8%. O especialista Serasa em Educação Financeira, Rodrigo Costa, tem mais detalhes acerca do assunto.
5: Esse é um dado recente, divulgado por uma pesquisa realizada pela Serasa em parceria com o Instituto Opinion Box. Além disso, utilizando os dados do cadastro positivo e a base da Receita Federal, considerando somente as pessoas adultas acima de 18 anos, 77% dos brasileiros utilizam o cartão de crédito como sua principal modalidade de crédito. Ou seja, cada vez mais o cartão de crédito é uma ferramenta que auxilia o consumidor a melhor gerenciar os custos do dia a dia, principalmente para as contas básicas do mês, como feira ou pagamento de alguma conta, que hoje já é muito possível pagar no cartão de crédito. Então, se utilizado de maneira consciente, de maneira planejada, de maneira responsável, o cartão de crédito, sim, pode ser um grande aliado para esse consumidor que vem passando, ao longo de muitos meses, por muitas dificuldades financeiras para administrar a renda, que está cada vez mais sufocada com o valor alto dos preços e a falta de recursos, porque não tem o salário mensal garantindo o pagamento de suas contas.
4: Mais do que liderar o acesso ao crédito, o cartão também se destaca de forma como é utilizado. Segundo o levantamento, 30% dos consumidores brasileiros recorre à modalidade para cobrir despesas diárias, enquanto 29% a utilizam para realizar compras específicas e 18% para lidar com despesas emergenciais de saúde. A gerente de crédito da Serasa, Camila Martins, afirma que esse comportamento indica que, para muitos brasileiros, o cartão deixou de ser apenas uma alternativa para compras parceladas e passou a integrar o planejamento financeiro cotidiano. Entre os fatores que explicam a preferência pela modalidade é a possibilidade de parcelar compras de forma compatível com o orçamento, apontado por 41% dos entrevistados. Em seguida, aparecem a facilidade de acesso, com 37%, e a disponibilidade de limite pré-aprovado, com 30%, fatores que ajudam a explicar a ampla presença do cartão na rotina financeira dos brasileiros. Dejanane Oliveira, Sistema Público de Comunicação.
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1: Falamos de saúde às 17 horas e 22 minutos e o Brasil envia novas vacinas para vítimas dos terremotos, a remessa que reforça a ajuda humanitária à Venezuela. Gabriel Correia.

0: incluindo antibióticos, analgésicos, anti-inflamatórios, seringas, luvas, máscaras e outros materiais hospitalares. A Venezuela já havia recebido do Brasil outras 350 mil doses de vacinas contra a febre amarela e contra a raiva canina, que são usadas para o controle de doenças em situações de emergência. Os terremotos que atingiram a Venezuela no final de junho deixaram mais de 5.200 mortos e cerca de 16 mil pessoas feridas. Nessa segunda-feira, o governo venezuelano anunciou a entrega das primeiras moradias para os desabrigados. 240 famílias receberam apartamentos em resposta à situação de emergência, mas ao todo ainda são cerca de 17 mil pessoas desabrigadas. Da Rádio Nacional em São Luís, Gabriel Corrêa.
1: E Brasil sanciona a lei para fortalecer indústria e tecnologia na saúde. O programa destina recursos de inovação de alta relevância para o SUS. A reportagem é de Gésio Passos.
2: O Brasil agora tem uma nova legislação para desenvolver o parque industrial ligado à saúde. A medida busca utilizar o poder de compra do Serviço Único de Saúde para reduzir a dependência externa do Brasil e estimular a produção nacional de medicamentos, vacinas e dispositivos médicos. A lei que estabelece a nova Estratégia Nacional do Complexo Econômico Industrial da Saúde recebeu sanção presidencial nesta segunda-feira. O projeto foi aprovado pelo Congresso em junho. A estratégia também permite a preparação do país em caso de pandemias e emergências em saúde, com fortalecimento dos laboratórios públicos. A norma torna permanente a parceria para o desenvolvimento produtivo, que busca transferir tecnologia entre entes privados e laboratórios públicos para a produção nacional na área da saúde. A legislação também institui o Programa de Desenvolvimento e Inovação Local, que destina recursos para inovação de alta relevância para o SUS. Também foi definido o critério de encomenda tecnológica, que irá financiar pesquisas de alto risco com possibilidade de contratação futura de soluções pelo poder público. A nova lei também define critérios para a classificação de empresas estratégicas de saúde, que precisam ter fábricas no país e que vão poder receber prioridades em processos regulatórios, facilitando acesso a linhas de créditos e outros incentivos. Da Rádio Nacional em Brasília, Gésio Passos.
3: Cinco cidades do Acre registram qualidade do ar acima do recomendado pela Organização Mundial da Saúde. A reportagem é de Ronaldo Duarte.
4: Cinco municípios acreanos apresentaram níveis de material particulado fino acima do limite diário recomendado pela Organização Mundial de Saúde entre os dias 13 e 17 de julho, segundo o monitoramento do programa Vigia da Secretaria de Estado de Saúde, SESACRE. As maiores concentrações foram registradas em Rio Branco, seguida por Acrelândia, Porto Acre, Bujari e Plácio de Castro, todas com índice superior ao limite estabelecido pela Organização Mundial de Saúde. O PM2.5 é um poluente formado por partículas microscópicas que podem atingir os pulmões e a corrente sanguínea, aumentando o risco de problemas respiratórios e cardiovasculares. Apesar do aumento pontual registrado no dia 15 de julho, o relatório aponta que a qualidade do ar melhorou nos dias seguintes, em 18 e 19 de julho. Todos os 22 municípios do Acre voltaram a apresentar índices considerados seguros. A secretaria recomenda que crianças, idosos e pessoas com doenças respiratórias redobrem os cuidados em período de pior qualidade do ar e reforça a importância do monitoramento contínuo para prevenir impactos à saúde. Ronaldo Duarte, para o Sistema Público de Comunicação.
1: Vamos para um breve intervalo e a seguir, pré-selecionados no ProUni têm até sexta-feira para efetivar inscrição.
3: E ainda, a Acre registra queda nos casos de violência contra a mulher e encerra o primeiro semestre sem feminicídios. Voltamos já.

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12: Estamos de volta com o segundo bloco do Conexão Acre, as notícias sobre educação. Pré-selecionados no ProUni têm até sexta-feira para efetivar inscrição. 1,1 milhão de candidatos concorrem a 470 mil bolsas em 380 cursos. As informações com João Barbosa, da Rádio Nacional.
10: Os pré-selecionados na primeira chamada do programa Universidade para Todos têm até esta sexta-feira para comprovar suas informações de inscrição. Toda a documentação exigida nessa etapa deve ser entregue à instituição de ensino em que o estudante foi pré-selecionado. O candidato pré-selecionado que não respeitar o prazo ou deixar de comprovar as informações solicitadas será automaticamente desclassificado. Vale lembrar que aqueles que ainda não foram chamados podem ser pré-selecionados na segunda chamada, a ser divulgada no dia 5 de agosto, ou manifestar interesse na lista de espera entre os dias 26 e 27 de agosto. Caso não seja pré-selecionado ou tiver a inscrição indeferida por não formação de turma, ainda é possível concorrer a uma vaga não preenchida por outro candidato. Neste ano, o número de inscrições ultrapassou os 2 milhões, sendo que mais de 520 mil foram realizadas para o segundo semestre. No total, cerca de 1 milhão e 100 mil se candidataram para o programa, que oferece bolsas de estudo integrais e parciais para estudantes que desejam ingressar em uma instituição de ensino superior privada. Nesta edição, mais de 470 mil bolsas de estudo foram oferecidas em 380 cursos de graduação, distribuídas entre ampla concorrência e cotas de 879 universidades, sendo que quase metade ofertadas de modo integral, cobrindo todo o valor das mensalidades. Para conferir as listas de chamada, basta acessar o portal Acesso Único ao Ensino Superior. Com informações da Agência Brasil, sob supervisão de Fábio Cardoso, da Rádio Nacional do Rio de Janeiro, João Barbosa.
13: Olha, utilidade pública na área da educação para os nossos alunos. O governo abre mais de 1000 vagas gratuitas para os cursos de inglês, espanhol e libras. Vamos conferir como pode se inscrever na reportagem de Dejanay Oliveira.
14: O governo do Acre publicou no Diário Oficial do Estado, DOI, desta terça-feira, dia 21, os editais que regulamentam o processo de matrícula para os cursos gratuitos de inglês, espanhol e libras oferecidos pela Secretaria de Estado de Educação e Cultura, a SE, no segundo semestre de 2026. Ao todo, serão disponibilizadas 1.130 vagas distribuídas entre Rio Branco, Cruzeiro do Sul e 10 municípios atendidos pelo Núcleo de Estudo de Línguas na modalidade de ensino à distância, EAD. As oportunidades são destinadas prioritariamente a estudantes da rede pública de ensino, mas as vagas remanescentes também poderão ser preenchidas por alunos da rede privada e pela comunidade em geral, conforme os critérios previstos nos editais. Em Rio Branco, a Escola Centro de Estudos de Línguas, o CEL, oferece 675 vagas para cursos presenciais de inglês, espanhol e libras. As aulas ocorrerão na sede do CEL, no bairro Bosque, e no Núcleo de Estudos de Línguas, o NEL, instalado no Colégio Estadual Barão do Rio Branco. Já em Cruzeiro do Sul, o Núcleo de Estudo de Línguas disponibilizará 175 vagas para cursos presenciais de inglês e espanhol. Outras 280 vagas serão ofertadas na modalidade EAD para moradores de Acrelândia, Assis Brasil, Brasileia, Capixaba, Epitaciolândia, Feijó, Plácido de Castro, Sena Madureira, Tarauacá e Chapuri. Os cursos são totalmente gratuitos e não há cobrança de mensalidade. Nos cursos presenciais de Rio Branco e Cruzeiro do Sul, podem participar estudantes da rede pública matriculados entre o sexto ano do ensino fundamental e a terceira série do ensino médio, além de alunos da Educação de Jovens e Adultos, a EJA, e do Pronera. Em Rio Branco, também há vagas para o curso de Libras destinadas à comunidade com o ensino médio completo. Já nos cursos EAD, as vagas são destinadas a estudantes a partir do oitavo ano do ensino fundamental, além de alunos da EJA e da comunidade. Caso abram vagas após o período destinado aos estudantes da rede pública, elas serão abertas à comunidade e aos alunos da rede privada, obedecendo às regras previstas nos editais. As datas variam conforme a modalidade. Para os cursos EAD, a pré-matrícula para alunos da rede pública será realizada entre 27 e 28 de julho. As vagas remanescentes poderão ser disputadas nos dias 30 e 31 de julho. Para os cursos presenciais de Rio Branco e Cruzeiro do Sul, a pré-matrícula dos estudantes da rede pública ocorrerá entre 3 e 4 de agosto, enquanto as vagas remanescentes serão abertas entre 6 e 7 de agosto. O preenchimento das vagas será feito por ordem de acesso e envio da pré-matrícula. Após essa etapa, os candidatos deverão apresentar a documentação exigida para confirmar a matrícula. As aulas terão início na segunda quinzena de agosto. Dejanine Oliveira, Sistema Público de Comunicação.
12: E o governo convoca aprovados em concurso da educação. As informações também com Dejanine Oliveira.
14: O governo do Acre, por meio das Secretarias de Estado de Administração, a SEAD, e da Secretaria Estadual de Educação e Cultura, a SE, publicou nesta terça-feira, dia 21, o edital de número 088/2026, convocando os candidatos aprovados no concurso público da educação para a cerimônia de posse. A solenidade será realizada no dia 31 de julho, às 4 horas da tarde, e ocorrerá simultaneamente em 8 municípios do estado, conforme o local de lotação dos candidatos. Em Rio Branco, a posse acontecerá no auditório da Secretaria de Estado de Educação, a SE, localizado na rua Rio Grande do Sul, número 1907, bairro Preventório. Também foram definidos locais de posse nos municípios de Brasileia, Bujari, Cruzeiro do Sul, Feijó, Porto Acre, Cera Madureira e Chapuri, nos respectivos núcleos da Secretaria de Educação e Cultura. A convocação é destinada aos candidatos contemplados nos editais de número 084 e 085, publicados nos dias 2 e 6 de julho de 2026, respectivamente. Conforme o edital, somente poderão tomar posse os candidatos que atenderem às exigências previstas no subitem 3.2 dos editais anteriores, relacionadas à entrega da documentação e os demais requisitos legais para investidura no cargo. A SEAD e a SE informaram que os candidatos poderão esclarecer dúvidas por meio dos telefones dos núcleos regionais da Secretaria de Educação ou pelo e-mail concursos.gov@gmail.com. Repetindo, concursos.gov@gmail.com, com atendimento das 8 horas da manhã às 2 horas da tarde. Dejanine Oliveira, Sistema Público de Comunicação.
11: Meio Ambiente.
13: E a gente fala de meio ambiente, às 17 horas e 40 minutos, o El Niño intensifica eventos extremos no Brasil e também no mundo. Cassie Balog.
15: O El Niño já está influenciando o clima em diversas partes do mundo. Chuvas extremas, ondas de calor, secas prolongadas e ventos intensos têm chamado a atenção em diferentes continentes. Apesar de se formar no Oceano Pacífico Equatorial, o fenômeno é capaz de alterar a circulação da atmosfera em escala global. Maria Clara Sasaki, especialista em meteorologia da Tempo OK, explica.
16: A gente tem um aquecimento ali das águas do oceano, que deixa a atmosfera mais aquecida, mais energética e muda o padrão de circulação de ventos no alto da atmosfera. Por isso que os eventos extremos podem acontecer em diversas partes do globo, mesmo que a área ali do El Niño, né, seja a região do Oceano Pacífico Equatorial. Então a gente tem efeitos espalhados porque a atmosfera acaba sofrendo, né, uma modificação nos seus padrões de circulação de ventos, tanto em altitude como em médios níveis.
15: Marcelo Seluc, meteorologista e coordenador geral de operações e modelagem do CEMADEM, explica que por causa dessa interação entre oceano e atmosfera, os impactos meteorológicos do El Niño são sentidos muito além da região onde se origina.
17: Como o Oceano Pacífico é muito grande, né, a extensão do fenômeno é também muito grande. Aí vai, por exemplo, na costa oeste dos Estados Unidos, chove mais. E aqui na América do Sul, além da Amazônia mais seca, na região sul chove mais. E na região sudeste, centro-oeste, temos mais calor. Então, anos do El Niño são mais quentes. E anos mais quentes, ele tem uma maior facilidade ou está mais associado a ondas de calor.
15: No Brasil, o padrão esperado é de chuvas muito fortes na região sul, grandes secas no norte e nordeste, e nas regiões centro-oeste e sudeste, ondas de calor com ar bem seco. Mas nem todo evento extremo pode ser atribuído diretamente ao El Niño. Segundo o Seluc, tornados, tempestades severas e períodos de seca também acontecem em anos neutros ou sob influência de outros fenômenos climáticos. O que o El Niño faz é aumentar a probabilidade de determinados padrões, que variam conforme a região do planeta.
17: Aí no sul, né? No sul sim, chuvas acima do normal. E não significa que uma chuva em particular seja a responsabilidade do El Niño, o que é mais responsabilidade é a sequência de situações de chuvas intensas. Mas cada ano do El Niño pode ser diferente, porque tem outros aspectos que modulam. Um El Niño fraco pode provocar grandes impactos, e um El Niño intenso pode provocar impactos menores. Mas às vezes a gente não consegue prever com muita antecedência.
15: Entre as regiões que costumam sentir os efeitos mais marcantes do fenômeno, estão Peru e Equador com chuvas acima da média, Paraguai, Uruguai e parte da Argentina, onde aumentam as chances de precipitações persistentes, Austrália e Sudeste Asiático com tendência de seca, e parte da Europa e da América do Norte, onde as ondas de calor podem se tornar mais frequentes. Há ainda efeitos positivos em algumas regiões, como o aumento da neve na Cordilheira dos Andes, importante para o abastecimento de água em cidades do Chile e da Argentina, e a redução da atividade de furacões durante episódios de El Niño. Agência Rádio Web, produção e reportagem, Cassi Balog.
11: Segurança.
12: E o Acre registrou queda nos casos de violência contra mulheres e encerrou o primeiro semestre sem feminicídios. As informações com Thaís Caroline.
18: O Acre encerrou o primeiro semestre de 2026 sem registrar nenhum caso de feminicídio. O dado é da Polícia Civil e representa uma redução de 100% em relação ao mesmo período do ano passado, quando 4 mulheres foram vítimas deste tipo de crime. Também teve queda nas tentativas de feminicídio. Entre janeiro e junho deste ano, foram registrados 21 casos contra 31 do primeiro semestre de 2025, uma redução de pouco mais de 32%. Somente no mês de junho, o número de tentativas também diminuiu. Foram 4 ocorrências, enquanto em maio havia sido registrada 6. Apesar dos resultados considerados importantes, a Polícia Civil destaca que o enfrentamento à violência contra a mulher deve permanecer como prioridade, reforçando a necessidade de fortalecer as ações de prevenção, proteção e denúncia para evitar novas tragédias. Thaís Caroline, para o Sistema Público de Comunicação.
13: E vamos para mais um rápido intervalo e você confere a seguir. Acre registra gasolina e etanol mais caros do Brasil, informa a Agência Nacional do Petróleo.
12: E a Rádio Difusora Acreana encerra suas transmissões em AM. Voltamos já.
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12: Estamos de volta com o último bloco do Conexão Acre. E o Acre registra gasolina e etanol mais caros do Brasil, informa a ANP. As informações com Ivan de Carvalho.
23: O Acre voltou a liderar o ranking nacional dos combustíveis mais caros do país. A nota foi divulgada na segunda-feira, dia 20, dados da Agência Nacional do Petróleo, Gás Natural e Biocombustível, AMP. Dados da Agência Nacional de Petróleo, Gás Natural e Biocombustível, AMPA, referentes à semana de 12 a 18 de julho, aponta que o estado teve os maiores preços médios da gasolina comum e do etanol hidratado entre todas as unidades da federação. Segundo o levantamento, a gasolina comum foi comercializada no Acre pelo preço de 8,46 centavos o litro, o maior valor do Brasil. O preço representa a alta em 15,9% em apenas uma semana após o combustível sair de 7,30 no período anterior, entre 5 a 11 de julho. Com o valor atual, o litro da gasolina no Acre ficou 1,88 acima da média nacional, que foi de 6,58 centavos, na comparação com o estado que representou o menor preço. O Rio Grande do Sul, onde a gasolina custou a média de 6,23 centavos, a diferença é de 2,23 centavos por litro. O Acre registrou o etanol hidratado mais caro do país, de 6,39 centavos por litro. O aumento representa o valor de 25% em relação à semana anterior, quando o combustível era vendido de 5,11 centavos. O preço do etanol no estado ficou de 57,4% acima da média nacional, calculada em 4,6 centavos por litro. Na região norte, o Acre também aparece no topo dos preços. A gasolina acreana ficou acima dos valores registrados em Roraima, Rondônia, Amazonas, onde o etanol no estado superou o Amapá. Valendo ressaltar que esse cálculo nacional não inclui o valor também subtraído no interior do estado, principalmente os isolados, onde a gasolina chega a custar R$ 10,89. Para o consumidor, os produtos também são acrescidos, já que o transporte tem o seu aditivo de faturamento no próprio produto. Para o Sistema Público de Comunicação, Ivan de Carvalho.
24: Hoje é um dia que entra para a história da comunicação acreana. Depois de quase 82 anos levando informação, companhia e prestação de serviços aos lares do Acre, a Rádio Difusora Acreana encerra suas transmissões em AM. Mas quem vai contar para a gente essa história é ele, Jefferson Dourado.
25: O dia 21 de julho de 2026 entra para a história da comunicação acreana. Depois de quase 82 anos no ar, a Rádio Difusora Acreana desliga, pela última vez, seus transmissores em amplitude modulada, o tradicional AM. É o encerramento de um ciclo que começou em 1944, quando a emissora se tornou o primeiro veículo de comunicação do Acre. Ao longo de mais de 8 décadas, a Difusora acompanhou o crescimento do Estado, levou informação aos lugares mais distantes, emocionou gerações com transmissões esportivas, programas musicais, prestação de serviços e a companhia diária que fez da rádio uma verdadeira integrante das famílias acrianas. Como fala Raimundo Fernandes, ex-diretor da emissora.
4: Meu amigo Jefferson, os tempos dos rádios eletrônicos, sempre eletrônicos e outros, Transglobo, já passou, né? Esse tempo era das mensagens, melodias, que ligava a capital e o interior, as colônias, os ribeirinhos, enfim, de uma ponta a outra do país e do mundo, através do som da difusora. Hoje, nós somos uma emissora já moderna, graças ao esforço do governo do Estado, da Secretaria de Comunicação da Aralessa, de todo o sistema público, porque nós saímos de um prédio também, em termos físicos, deteriorado, para um prédio de estrutura magnífica. Nosso sul foi melhorando cada vez mais, nosso alcance foi melhorando, e hoje nós estamos com a satisfação de sairmos da AM para FM. Isso é uma emoção muito grande para quem começou aqui lá atrás, no tempo em que se fazia plantão em 10, 12 rádios, depois veio o Telex, depois veio as máquinas Olivetti e tudo mais, e hoje nós podemos fazer tudo através das redes sociais. E o som cristalino da difusora em FM vai ser um grande avanço, me emociona bastante, porque a gente viveu a transformação dessa difusora em 88 anos de existência, com grandes amigos, com grandes vitórias, a ajuda de todo mundo, porque todo mundo tem uma parceria de colaboração, nós somos uma família, hoje família integrada através do som estéreo da FM. Obrigado a Deus por ver esse momento, que Deus possa abençoar a todos que contribuíram com esse avanço magnífico do sistema público, nossa querida Rádio Difusora Acriana.
25: Pelos estúdios da Rádio Difusora Acriana, passaram nomes que ajudaram a escrever essa história. Natal de Brito, Mota de Oliveira, Reginaldo Cordeiro, Estevão Bimbi, Edmar Bezerra, Eliseu Andrade, Nonato Cruz e tantos outros grandes comunicadores. Nos bastidores, profissionais como João Nascimento, Rubemar Tavares, Francinildo Pereira, José Luiz e inúmeros técnicos garantiram que a voz da difusora chegasse a cada canto do Acre. Entre as vozes inesquecíveis está a da rainha do rádio, Nilda Dantas. Com emoção e orgulho, ela lembra a trajetória da emissora e afirma que este é apenas o começo de uma nova fase.
5: Bem, presenteada primeiramente pelo nosso Deus, porque eu jamais imaginei que estaria nessa comemoração dessa transição. É, a minha carreira se deu nesses 80 anos, por um período de 50, e eu aprendi muito aqui. Tudo foi muito espontâneo, com criatividade. Eu consegui estar transitando em vários setores da emissora, e isso me fez amadurecer, a conquistar muitas vitórias com a minha comunicação. E agora, com essa vinda da FM de presente, eu fiquei surpresa em ser privilegiada com esse presente. Então, eu vou estar nessa transição. E o ouvinte é a nossa, podemos usar esse termo, mola mestra, para nos fazer crescer. E graças a essa clientela maravilhosa, criativa dos nossos ouvintes, a gente cresce. Eu cresci e pretendo crescer mais nesses momentos de confraternização com o ouvinte.
25: Mas a história não termina aqui. Ela apenas muda de frequência. A partir de agora, a Rádio Difusora Acriana passa a transmitir em 104.5 FM, levando consigo a tradição construída ao longo de quase 82 anos e incorporando as possibilidades da radiodifusão moderna. Mais qualidade de áudio, maior alcance nas plataformas digitais e uma programação que preserva aquilo que sempre fez da difusora um patrimônio do povo acriano: o compromisso com a informação, a prestação de serviços, a cultura, o esporte e o entretenimento. A página do AM se encerra com gratidão e respeito à sua história. E um novo capítulo começa a ser escrito em FM, mantendo viva a essência de uma emissora popular, moderna, de vanguarda e, acima de tudo, comprometida com a sociedade de Rio Branco e de todo o Acre. Porque as frequências mudam, mas a missão de informar e servir continua a mesma. Jefferson Dourado para o Sistema Público de Comunicação.
6: Esportes.
12: Atlético Mineiro, Bahia e Santos voltam a campo após pausa da Copa. Vamos conferir os detalhes com Bruno Mendes, da Rádio Nacional.
7: Nesta terça-feira começa o prosseguimento da 19ª rodada do Campeonato Brasileiro da Série A. Atlético Mineiro e Bahia se enfrentam na Arena MRV em Belo Horizonte a partir das 7h30 da noite. O atacante do Galo, Casierra, fala da preparação dele e do Alvinegro para o retorno ao Brasileirão.
8: Eu acho que o mais importante é voltar a pegar ritmo, não? Sabemos que jogo-treino é para isso. Eu acho que o foco tem que ser o próximo jogo contra a Bahia. Não, eu acho que precisamos pegar novamente ritmo de competição. Fizemos uma boa intertemporada e agora nós estamos prontos para voltar a jogar brasileiro. Agora eu fiz toda a intertemporada, fisicamente eu estou muito bem, melhor e com muita vontade de começar.
7: Ainda nesta terça, o Santos enfrenta a Universidade Central no estádio Misael Salgado, na Venezuela, a partir das 9h30 da noite, pelo jogo de ida do play-off das oitavas de final da Copa Sul-Americana. Da Rádio Nacional em Brasília, Bruno Mendes.
24: E assim nós encerramos o Conexão Acre desta terça-feira, agradecendo, como sempre, sua sintonia e audiência. Obrigado, Larissa Costa.
12: Obrigado, Jonathan. Uma boa noite a você e a todos que nos dão carona. Nós estamos de volta amanhã às 17 horas.
24: Até lá.
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0: e senhores, uma salva de palmas pra Zé e Linda Ramalho!
1: Que coisa linda, que coisa maravilhosa!